0: Vitória.
1: A iniciativa oferece condições especiais para renegociar contratos firmados até 2017.
2: El Niño deve ganhar força na região norte a partir de setembro.
0: Menos chuvas e temperaturas mais altas podem afetar o abastecimento de água e a navegabilidade dos rios.
2: Estados e municípios são orientados sobre medidas de preparação e resposta ao efeito climático.
0: O cenário também aumenta o risco de incêndios florestais. Luana Karen.
3: Tanto nas cidades quanto no campo, a prevenção é a melhor forma de evitar grandes incêndios.
2: Hoje na apresentação da Voz do Brasil, Luciana Vasconcelos e Luciano Seixas.
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2: 1 milhão de pessoas conseguiram uma vaga no mercado de trabalho nos meses de maio, junho e julho de 2026.
0: A construção civil foi o setor que mais abriu vagas de trabalho, segundo dados da Pesquisa Nacional por Amostra de Domicílios, divulgada hoje pelo IBGE.
2: A taxa de desocupação ficou em 5,3% no trimestre encerrado em julho e caiu 0,5 ponto percentual frente ao trimestre terminado em abril.
4: O número de pessoas ocupadas chegou a 103 milhões e 300 mil trabalhadores, 1 milhão a mais do que no trimestre anterior. Na comparação anual, foram quase 900 mil pessoas a mais trabalhando. A população desocupada caiu para 5 milhões e 800 mil pessoas, uma redução de 503 mil em relação ao trimestre anterior. A queda foi de 0,5 ponto percentual. Segundo o analista do IBGE, William Cattruill, a taxa de subutilização da força de trabalho ficou em 13%.
5: As pessoas fora da força de trabalho diminuiu e também o contingente de pessoas desalentadas, ou seja, aquelas que desistiram de procurar algum emprego, ou se achavam muito velhas, ou se achavam muito jovens, ou por acharem que não há uma ocupação na região próxima. Isso vem diminuindo e foi o que aconteceu nesse trimestre mais uma vez.
4: O número de trabalhadores do setor privado com carteira assinada chegou a 39 milhões e 400 mil. O rendimento médio real do trabalhador ficou em R$ 3.762, reportagem Pablo Mundim.
0: Indústria farmacêutica, médica, de fertilizantes, biocombustíveis.
2: Áreas de cooperação entre Brasil e Índia.
0: É o que prevê um documento assinado hoje entre os dois países.
6: O documento assinado nesta quinta-feira pela Agência Brasileira de Promoção de Exportações e Investimentos, a APEX, e a Confederação da Indústria Indiana, prevê o intercâmbio de informações sobre os mercados dos dois países, o compartilhamento de boas práticas, a promoção de feiras e o incentivo à internacionalização de pequenas e médias empresas, além de promover projetos conjuntos de atração de investimentos e facilitação de negócios entre Brasil e Índia. O ministro do Desenvolvimento, Indústria, Comércio e Serviços, Márcio Elias Rosa, diz que há interesses comuns em setores estratégicos.
7: É o caso do setor farmacêutico, é o caso de bioenergia, de biocombustíveis, é o caso de fertilizantes.
6: A Índia é atualmente o 10º principal destino das exportações brasileiras, enquanto o Brasil é o 26º maior fornecedor do mercado indiano. No ano passado, as exportações brasileiras para a Índia somaram quase 7 bilhões de dólares. O petróleo bruto aparece como principal produto vendido pelo Brasil ao país asiático. Reportagem Gabriela Noronha.
2: Estudantes universitários, fiquem de olho na data.
0: Termina segunda-feira o prazo para renegociar dívidas do FIES, o Fundo de Financiamento Estudantil.
2: Podem participar aqueles que firmaram contrato até 2017.
1: Estudantes com dívidas nos contratos do FIES, o Fundo de Financiamento Estudantil, tem até segunda-feira, 31 de agosto, para pedir a renegociação. A iniciativa oferece condições especiais para renegociar contratos firmados até 2017 e que já estavam na fase de pagamento em maio deste ano. Podem participar estudantes em dia ou com parcelas em atraso, inclusive aqueles com restrição no nome. Após a formalização da renegociação e o pagamento da parcela de entrada, ocorre a retirada do nome do estudante e dos fiadores desses cadastros, quando aplicável. Os descontos e as opções de parcelamento mudam conforme a situação de cada dívida e o perfil do estudante. A renegociação pelo Desenrola FIES deve ser realizada junto ao Banco do Brasil ou à Caixa Econômica Federal. A solicitação pode ser feita pelos canais digitais das instituições financeiras ou presencialmente nas agências. Mais informações estão disponíveis no site do Ministério da Educação, em gov.br/MEC. Thaísa Vitória, para a Voz do Brasil.
0: A partir de setembro, o fenômeno do El Niño deve atingir o país de forma mais intensa, segundo especialistas que trabalham na previsão de eventos climáticos.
2: Para a região norte, são previstos períodos de chuvas abaixo da média e temperaturas acima da média.
0: Isso pode trazer impactos na disponibilidade de água, dificultar a navegabilidade dos rios e o acesso a comunidades, além do aumento do risco de incêndios.
2: Para discutir medidas de preparação diante desse cenário, gestores da região norte estiveram reunidos hoje com representantes do governo.
0: A ideia é orientar estados e municípios sobre o planejamento de ações e o acesso a recursos federais.
8: A previsão é que o El Niño se apresente ainda mais forte neste ano, com consequências mais graves entre os meses de setembro e novembro. No norte e nordeste, a previsão é de seca. Em reunião com jornalistas, a ministra do Meio Ambiente e Mudança do Clima em exercício, Ana Flávia Franco, disse que a preocupação é com os incêndios, principalmente na região amazônica.
9: Identificamos vários focos de queimadas, especialmente na região norte, e deve se intensificar entre os meses de setembro e novembro. É uma região extremamente vulnerável e é uma região que significa para o equilíbrio climático do planeta e, nesse sentido, merece ter uma atenção bastante especial.
8: Entre as medidas previstas diante dos possíveis impactos do El Niño e das mudanças climáticas estão ações relacionadas à segurança hídrica, ao abastecimento de energia elétrica e à prevenção de desastres em áreas urbanas. A ministra da Casa Civil, Miriam Belchior, destacou a importância da atuação integrada entre os entes federativos.
9: Não conseguimos sozinhos de Brasília resolver todas as questões e identificar todos os problemas. Por isso, é importante que os municípios desenvolvam planos de contingência, mapeamento das áreas de risco, também para a gente poder emitir os alertas e mobilizar as equipes locais de defesa civil. Em relação aos recursos hídricos, a priorização de quais são os usos essenciais se tiver a escassez.
8: Também são previstas medidas de monitoramento relacionadas ao abastecimento de combustíveis e alimentos, a atuação da Força Nacional do SUS e a criação de salas de situação para o acompanhamento de temas como incêndios, saúde, estiagem e energia. Reportagem Márcia Fernandes.
2: E a população pode ajudar a prevenir incêndios em áreas urbanas e remotas.
0: Vamos saber na reportagem quais cuidados devem ser tomados para evitar que o fogo se alastre nessa época.
10: Escassez de chuva, vegetação seca e temperaturas altas. A combinação ideal para o surgimento de incêndios. Tanto nas cidades quanto no campo, o período exige cautela da população. Entre as recomendações do Corpo de Bombeiros está não atear fogo em terrenos como forma de limpeza do ambiente. Não colocar fogo em restos de poda, entulho ou lixo. Não jogar restos de cigarro acesos nas vias públicas e não soltar fogos de artifício ou fazer fogueiras próximo a locais com vegetação seca. O capitão Jean Charles, porta-voz da Operação Verde Vivo do Corpo de Bombeiros do Distrito Federal, destaca que a prevenção é a melhor forma de evitar grandes incêndios.
11: Na prevenção, a gente inclui a vigilância. Se houver alguém cometendo um incêndio, iniciando um incêndio, ou com suspeita, que a pessoa possa fazer a denúncia. Use os canais da cidade, segurança de cada cidade, os números de telefone da polícia, corpo de bombeiros, e faça a denúncia. Porque se cada um fizer a sua parte prevenindo e denunciando aqueles que tiverem com comportamento errado nesse sentido, todos vamos ganhar.
10: Com a possibilidade de intensificação do El Niño nos próximos meses, os cuidados devem ser reforçados. A perspectiva é de aumento do risco de incêndios florestais, especialmente na Amazônia, no Cerrado e na Caatinga. Nas áreas rurais, o uso do fogo para manejo do solo deve ter autorização dos órgãos ambientais do município ou do estado. Também é possível fazer a queima prescrita em ambientes naturais para evitar a propagação de incêndios florestais. Esse tipo

0: de queima também só pode ser feita com orientação e autorização dos órgãos ambientais. Ao primeiro sinal de incêndio, a recomendação é ligar para o Corpo de Bombeiros no 193. Reportagem Luana Karen.
1: O trabalho de restauração do Cerrado, desenvolvido pela iniciativa Araticum, ganhou reconhecimento internacional.
2: O projeto foi escolhido pela Organização das Nações Unidas como uma das iniciativas de referência de restauração mundial.
3: A Araticum foi criada em 2020 para promover a restauração do Cerrado, o segundo bioma do Brasil que abrange mais de 2 milhões de quilômetros quadrados do território nacional e já perdeu mais de 50% de sua vegetação nativa. A iniciativa reúne diferentes setores e busca integrar a ciência aos conhecimentos de povos indígenas, comunidades tradicionais e agricultores familiares para ações relacionadas à conservação da água, do clima e da sociobiodiversidade. Daniel Vieira, pesquisador da Embrapa Recursos Genéticos, fala sobre o trabalho que é desenvolvido.
4: Conservar o cerrado de pé, passando por recuperar o cerrado da melhor maneira possível, tentar trazer o cerrado de volta, passa por uma agricultura sustentável dentro das áreas de agricultura e pastagem no cerrado, de conservação do solo.
3: O reconhecimento da iniciativa Araticum Restauração do Cerrado Brasileiro como uma das iniciativas de referência da restauração mundial pela Organização das Nações Unidas aconteceu nesta quarta-feira, durante a 17ª sessão da Conferência das Partes da Convenção das Nações Unidas de Combate à Desertificação, na Mongólia. Para a Embrapa Recursos Genéticos e Biotecnologia, responsável pela rede, o reconhecimento internacional demonstra que a ciência brasileira está alinhada aos compromissos nacionais e os esforços coletivos de restauração para produzir soluções voltadas ao enfrentamento da crise climática e da perda de sociobiodiversidade. Reportagem Luciana Colares de Holanda.
1: Estão abertas até o dia 10 de setembro as inscrições para a terceira edição do Prêmio Mulheres e Ciência.
2: A iniciativa dá visibilidade às contribuições de pesquisadoras brasileiras para o desenvolvimento científico e tecnológico do país.
1: Acompanhe na reportagem de Graziele Bezerra.
5: A engenheira agrônoma Mariângela Hungria começou a se interessar por ciência ainda na infância, incentivada pela avó, que transformava as brincadeiras de criança em experiências.
6: Ela lia comigo, ela fazia experiências no fundo do quintal, ela viu que eu tinha esse interesse. Decidi aquele dia que ia ser uma microbiologista.
5: Hoje, ela atua como pesquisadora na Embrapa Soja e se tornou uma das referências mundiais em biotecnologia do solo. Mariângela foi uma das vencedoras na primeira edição do Prêmio Mulheres e Ciência, promovido pelo Conselho Nacional de Desenvolvimento Científico e Tecnológico, CNPq. O trabalho mostrava o uso de biológicos na agricultura, como bactérias e fungos benéficos, em substituição aos fertilizantes químicos.
6: E eu realmente passei toda a minha vida tentando provar e desenvolver pesquisas para fazer os biológicos viáveis para uma agricultura altamente produtiva, mais sustentável. No Brasil, a gente quer ser cientista é muito difícil, sabe? O que a gente tem que vencer as barreiras para fazer ciência é muito difícil.
5: O Prêmio Mulheres e Ciência valoriza a produção científica feminina e incentiva ambientes acadêmicos e científicos mais inclusivos. A diretora de Cooperação Institucional Internacional e Inovação do CNPq, Dalila Andrade Oliveira, explica as quatro categorias categorias de premiação.
7: Incentivo hoje são as jovens estudantes de ensino médio, que a gente já tem de começar a despertar quando ainda nem fizeram opção pela carreira acadêmica. Na categoria estímulo, são pesquisadoras que já estão inseridas no campo científico e que a gente espera que o prêmio dê a elas maior visibilidade. E a terceira faixa individual é a faixa da trajetória. O que esse prêmio faz é reconhecer essa trajetória. E aí a quarta faixa premia as universidades que adotam políticas de valorização da equidade de gênero.
5: As inscrições do prêmio estão abertas até 10 de setembro em gov.br/CNPq. Reportagem Graziele Bezerra.
2: E vamos continuar falando de oportunidades na área de pesquisa e ciência.
1: Estão abertas as inscrições para dois editais que financiam pesquisas aplicadas ao setor produtivo, entre elas a área de inteligência artificial.
2: O primeiro edital oferece bolsas para graduandos em parceria com a iniciativa privada, instituições de governo e entidades do terceiro setor.
1: Já o segundo é o programa Recursos Humanos em Áreas Estratégicas, Pesquisador na Empresa.
8: O primeiro edital do CNPq, em parceria com a CAPES, faz parte do Programa de Mestrado e Doutorado para Inovação 2026. A iniciativa oferece bolsas para graduandos. O objetivo é estimular a realização de pesquisas de mestrado e doutorado em universidades brasileiras, em parceria com a iniciativa privada, instituições de governo e entidades do terceiro setor. A diretora de Cooperação Institucional Internacional e Inovação do CNPq, Dalila Andrade Oliveira, falou sobre o programa.
9: O objetivo mesmo dessa chamada é desenvolver inovação lá na ponta. Então, o que a gente quer, na realidade, é colada numa agenda de inovação para o país, que tem muito a ver com o que a gente está buscando aí em termos de elevar a capacidade inovadora do país.
8: Já o segundo edital é para o programa Recursos Humanos em Áreas Estratégicas, Pesquisador na Empresa. Este ano será direcionado especialmente para a área de inteligência artificial. É o que explica a diretora de Cooperação Institucional Internacional e Inovação do CNPq, Dalila Andrade Oliveira.
9: São 50 milhões de reais para financiar pesquisas em inteligência artificial em empresas inovadoras, startups.
8: Márcia Mortari é professora e pesquisadora da Universidade de Brasília, UNB, e já participou do programa de recursos humanos.
10: Eu acho que isso que é a grande vantagem, né? Você fixar pessoas altamente qualificadas para estar trabalhando na empresa.
8: Os interessados em participar do programa Recursos Humanos em Áreas Estratégicas Pesquisador na Empresa têm até o dia 9 de outubro para enviar a proposta para o CNPq. Já o prazo para o envio das propostas do programa de mestrado e doutorado para inovação é 11 de dezembro. O endereço é gov.br/CNPq. Reportagem Alisson Machado.
2: E hoje tem estreia aqui na Voz do Brasil com o quadro Ciência na Prática.
1: Toda semana vamos mostrar como a ciência impacta diretamente a vida da população num bate-papo direto e descomplicado.
2: Hoje vamos falar de algo que parece coisa de filme: a pele da tilápia sendo usada no tratamento de ferimentos e queimaduras.
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12: Pesquisa 100% brasileira está inovando o campo da tecnologia médica para o tratamento de feridas e queimaduras graves.
13: Eu sou Edmar Maciel Lima Júnior, médico, cirurgião plástico, coordenador geral da pesquisa da pele da tilápia na Universidade Federal de Ceará. O grupo da gente viu que até hoje no Brasil não havia nenhuma pele animal registrada na Anvisa, que a tilápia é o peixe mais consumido no Brasil e o segundo maior do mundo. Além de ser um animal de água doce, tem menos risco de transmissão de doença, e a pele é um produto de descarte da piscicultura que contamina o meio ambiente. E aí, quando iniciamos os estudos, detectou-se que a pele da tilápia tem uma proteína importantíssima na cicatrização, e esse foi o start para todo o início e desenvolvimento da pesquisa.
12: O que antes era descartado no manejo de peixes, hoje virou um recurso inovador para cuidados médicos que tem despertado interesse até de instituições internacionais.
13: São 406 pesquisadores 23 coordenadores de área. Hoje nós temos 48 artigos publicados no Brasil e fora. Ganhamos 27 prêmios em primeiro lugar e temos instituições, tanto no Ceará como no Brasil e no mundo, haja visto como temos o Butantan, a Fiocruz, a própria NASA já fez parceria de pesquisa com a gente.
12: Acompanhe a pesquisa na página da Universidade Federal do Ceará. E esse foi o Ciência na Prática, com produção de Warby Calil e edição de Edinaldo Júnior. E nosso encontro com o saber científico volta na próxima semana. Até lá.
1: Você sabe o que são bioinsumos? São produtos de origem biológica que podem ser usados na agricultura para ajudar no controle de pragas, na nutrição das plantas e na melhoria do solo. E

0: Interessados podem se inscrever até 31 de agosto.
1: Por meio de uma chamada de projetos, o BNDES, Banco Nacional de Desenvolvimento Econômico e Social, vai disponibilizar 40 milhões de reais para apoiar a produção de bioinsumos por cooperativas e associações de agricultores familiares. Os recursos poderão ser destinados à implantação ou estruturação de unidades de produção industriais ou semi-industriais de bioinsumos para uso próprio, utilizando processos de biotecnologia. O objetivo da iniciativa é estimular a produção de insumos de origem biológica para uso próprio pela agricultura familiar na produção de alimentos saudáveis. Como explica a gerente do Departamento de Inclusão Produtiva e Educação do BNDES, Raquel Zanon.
2: Os bioinsumos, eles podem ser, por exemplo, micro-organismos, predadores naturais de pragas e de extratos vegetais que contribuem para o crescimento e para a saúde dos sistemas agrícolas. O seu uso, ele está associado a práticas agrícolas mais sustentáveis e à segurança alimentar.
1: Mais informações sobre a chamada de projetos estão disponíveis no site bnds.gov.br/bioinsumos. Reportagem André de Barros Lima.
3: Profissionais da segurança pública poderão participar em setembro do Dia C da Capacitação de Gênero.
0: A formação vai abordar temas como atendimento humanizado sem revitimização, medidas protetivas de urgência e avaliação de risco em casos de mulheres vítimas de violência.
3: O curso será realizado no dia 2 de setembro de forma presencial nas 27 capitais do país.
0: A Coordenadora Geral de Garantia de Direitos e Acesso à Justiça do Ministério das Mulheres, Ana Maria Martinez, detalha a capacitação.
4: Essa formação foi pensada para todos os profissionais da segurança pública, corpo de bombeiros, policiais civis, militares, as perícias. E a ideia é que a gente consiga incorporar justamente a perspectiva de gênero, a sensibilização desses profissionais da segurança pública no atendimento às mulheres em situação de violência.
3: As inscrições encerram no dia 28 de agosto e podem ser feitas pelos sites gov.br/mj ou então gov.br/mulheres.
0: Empresas e representantes do setor de inovação podem participar da escuta de mercado sobre o projeto Nuvem Brasileira.
3: A audiência pública virtual ocorre no dia 3 de setembro, às 10 horas da manhã.
0: O projeto prevê uma solução nacional para armazenamento e processamento seguro de dados da administração pública, com infraestrutura e gestão brasileira.
3: As contribuições do setor podem ajudar a definir alternativas técnicas e contratuais para a implantação da Nuvem Brasileira.
0: Para participar e para obter mais informações, acesse abdi.com.br/nuvem brasileira.
3: E essas foram as notícias do governo federal.
0: Uma realização da Secretaria de Comunicação Social da Presidência da República.
3: Fique agora com as notícias do Poder Judiciário e do Congresso Nacional. Boa noite.
0: Boa noite para você e até amanhã.
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7: Jornada do CNJ destaca prevenção após 20 anos da Lei Maria da Penha.
8: TSE e Google fecham parceria para ampliar proteção contra uso indevido de IA nas eleições.
7: Para o STJ, concordância expressa de proprietária autoriza cobrança de taxas por condomínio irregular.
8: Boa noite, eu sou o Arthur Filho.
7: E eu sou Walter Lima.
8: Supremo Tribunal Federal retoma julgamento de ação sobre o acesso de autoridades a registros de conexão de usuários da internet.
7: O caso trata de regras de acesso a dados de IP de usuários. O endereço de IP é um número que identifica a conexão usada por um dispositivo para acessar a internet.
8: Jornada do CNJ destaca a prevenção após 20 anos da Lei Maria da Penha.
7: O evento é promovido desde a vigência da Lei Pablo Lemos.
9: O Fórum Nacional de Enfrentamento à Violência contra a Mulher foi aberto hoje em Campo Grande, Mato Grosso do Sul. Um dos pontos discutidos é saber qual é a razão da violência contra a mulher. Ao fim da jornada de 2 dias, o Conselho Nacional de Justiça vai fazer um documento estratégico com propostas concretas para o aprimoramento da política judiciária nacional de enfrentamento.

0: enfrentamento à violência contra as mulheres.
1: A Associação de Moradores em Parcelamentos Irregulares pode cobrar taxas condominiais quando proprietários concordarem expressamente por escrito com a obrigação.
2: Essa conclusão é do Superior Tribunal de Justiça, o STJ. Fátima Uchoa.
3: Um condomínio constituído em parcelamento irregular no Distrito Federal ajuizou ação de cobrança contra uma condômina para receber o pagamento de cotas referentes a cerca de 5 anos. Ao reformar a sentença, o Tribunal de Justiça do DF entendeu que a cobrança era válida diante da assinatura da proprietária do imóvel concordando com as taxas. E a terceira turma do STJ manteve o entendimento, avaliando que o consentimento voluntário torna legítima a exigência das contribuições e afasta a aplicação de precedentes do Supremo Tribunal Federal e do próprio STJ, os quais proíbem a cobrança de taxas de pessoas que não aderiram à associação. O relator foi o ministro Vilas Boas Cueva.
1: O Emprega Lab foi instalado em Mato Grosso do Sul nesta quinta-feira.
2: A iniciativa é um dos pilares da pena justa e emprega do Conselho Nacional de Justiça. Rocine Gomes.
4: O Mato Grosso do Sul se tornou o 10º estado brasileiro a instalar o Emprega Lab. O lançamento foi no Tribunal Regional do Trabalho da 24ª Região, em Campo Grande. O objetivo é capacitar profissionalmente pessoas que estão passando por privação de liberdade ou que deixaram o sistema prisional. O evento contou com autoridades e uma exposição de artesanato produzido por custodiados. Até o fim de setembro, a expectativa é lançar o Emprega Lab no Acre, no Espírito Santo, no Paraná e em Rondônia.
1: TSE e Google fecham parceria para ampliar proteção contra uso indevido de IA nas eleições.
2: Nesta quarta-feira em Brasília foi lançada uma campanha para incentivar candidatas e candidatos das eleições gerais de 2026 a utilizarem a ferramenta de detecção por semelhanças. Guilherme Firmino tem mais informações.
5: Desenvolvida pelo YouTube, a tecnologia é capaz de identificar conteúdos gerados por inteligência artificial que reproduzem imagens de uma pessoa. A ferramenta permitirá que os próprios candidatos acompanhem a utilização de sua imagem no ambiente digital, podendo identificar, analisar e, se houver uso indevido de imagem, solicitar remoção do conteúdo. O presidente do TSE destacou que a parceria representa um esforço conjunto para preservar direitos fundamentais no ambiente digital e fortalecer a confiança no processo eleitoral.
1: Justiça condena o estado do Maranhão a recuperar casarão histórico no centro da capital, em São Luís.
2: Decisão atende a pedidos do Ministério Público Federal. Sabrine Menezes.
6: Com a decisão, o estado do Maranhão tem até 3 meses para apresentar ao IFAM e executar um projeto de obras emergenciais para eliminar os riscos estruturais e conter a deterioração da fachada e da cobertura do casarão, localizado na Rua Portugal. Já o projeto de recuperação integral deve ser executado em até 6 meses. Além disso, o estado deve manter a vigilância patrimonial contínua do imóvel para evitar invasões, ocupações irregulares e novos danos. Em caso de descumprimento das obrigações, a multa é de R$ 1.000 por dia.
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1: A você, uma boa noite.
2: E até amanhã.
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0: no ar o Jornal do Senado.
1: Eu sou Paula Groba.
2: E eu sou Humberto Pinheiro.
1: E estes são os destaques de hoje do Jornal do Senado, que começa agora.
2: Congresso antecipa a comissão mista para analisar fim da chamada taxa das blusinhas.
1: Fies pode ter desconto maior para médicos que trabalham em áreas sem atendimento.
2: Pesquisa data Senado. Brasileiras sofrem violência, mas não se reconhecem como vítimas.
1: Boa noite.
2: Boa noite.
1: Para atrair médicos para regiões onde faltam profissionais, um projeto em análise no Senado propõe aumentar o desconto na dívida do Fies a quem trabalhar nessas áreas.
2: A ideia é transformar o abatimento da dívida em um incentivo para levar mais médicos aos locais onde a população mais precisa de atendimento pelo SUS. Quem traz os detalhes é a repórter Patrícia Oliveira.
3: Mais de 60% dos médicos do país estão concentrados em 48 municípios e em capitais com mais de 500 mil habitantes, deixando outras áreas, especialmente na região norte, com escassez de profissionais. Um projeto do senador Doutor Irã, do Progressistas de Roraima, propõe que médicos formados com financiamento do Fies descontem até metade do valor da parcela mensal da dívida quando trabalharem na rede pública em áreas com falta e dificuldade de reposição ou retenção desses profissionais, consideradas prioritárias pelo Ministério da Saúde. Hoje, o Fies já permite abatimento da dívida para médicos que atuam por pelo menos um ano em equipes de saúde da família e em outros grupos específicos que atendem essas regiões. O projeto amplia o benefício para todos os médicos, inclusive especialistas, que trabalharem nos serviços públicos dessas localidades. Para o senador, a proposta, que está pronta para votação na Comissão de Assuntos Sociais, pode reduzir a dívida dos profissionais e levar médicos para onde eles são mais necessários.
4: Damos um alívio grande ao jovem médico que muitas vezes sai da faculdade com uma dívida enorme e, ao mesmo tempo, levamos mais profissionais às estruturas hospitalares, às UBSs, enfim, a todas as estruturas de atendimento do nosso gigante SUS, reforçando o acesso às pessoas que mais precisam nos rincões desse país.
3: Se for aprovado na Comissão de Assuntos Sociais, o projeto ainda será analisado pela Comissão de Assuntos Econômicos.
1: E a Comissão de Direitos Humanos vai criar um grupo de trabalho sobre a suspensão pela Anvisa de um remédio para a distrofia de Duchenne.
2: Essa distrofia muscular é uma doença genética rara e progressiva que causa perda de força dos músculos. A reportagem é de Márcio Maturana.
5: A Comissão de Direitos Humanos fez uma audiência pública com especialistas e famílias de pacientes para debater a situação regulatória do medicamento. Débora Racelli, mãe do paciente Raul, de 6 anos, disse que o Elevide é a esperança das famílias.
6: Aproximadamente no Brasil, temos 15 meninos medicados, como já foi falado. 1.200 meninos no mundo receberam o tratamento através de estudos e via comercial. Eles estão bem, eles estão crescendo, eles estão vivendo, eles estão indo pra escola, eles estão indo brincar. Pode não ter os melhores ganhos no gráfico, mas a doença parou, a doença estabilizou, a doença tá dando respiro para que eles sejam crianças.
5: O diretor da Anvisa, Daniel Pereira, explicou que a decisão da agência não é definitiva.
7: Não há decisão imutável por parte da agência. As decisões da agência, elas são feitas conforme os dados que a gente tem no momento, conforme os dados que a gente recebe, conforme os dados que a gente consegue, né, avaliar.
5: O medicamento é aplicado em dose única e os pacientes são acompanhados com relatórios periódicos. O laudo definitivo sobre a eficácia do remédio deve ser concluído em 2031. A senadora Damaris Alves, do Republicanos do Distrito Federal, que é presidente da Comissão de Direitos Humanos e coordenou o debate, anunciou que vai criar um grupo de trabalho para buscar uma solução no caso do medicamento Elevides.
1: A comissão mista que analisa a medida provisória que zera o imposto de importação sobre compras de até $50 em plataformas virtuais se reúne amanhã para eleger o presidente. Conhecida como taxa das blusinhas, a MP também autoriza o ministro da Fazenda a alterar as alíquotas do imposto de importação sobre remessas postais internacionais. Para compras de até $50, a alíquota poderá ser reduzida a zero. Já para remessas de até $3.000, poderá chegar a 30%.
2: O deputado deputado Reginaldo Lopes, do PT de Minas Gerais, foi indicado pelo presidente da Câmara, Hugo Mota, para presidir a comissão. A indicação do relator caberá ao Senado. O parlamentar defendeu a aprovação rápida da MP, que perde a validade no dia 8 de setembro.
8: Nós vamos debater e fazer um grande diálogo com todos os setores econômicos da indústria brasileira, com os parlamentares, senadores, e vamos sim defender a aprovação imediata deste direito do povo brasileiro de poder ter isenção nas suas compras internacionais até $50.
1: A violência contra a mulher ainda é uma realidade no Brasil e muitas brasileiras não reconhecem como violência situações de agressão que vivenciam no dia a dia.
2: Os dados estaduais da mais recente pesquisa nacional do Data Senado revelam diferenças na percepção da violência de gênero entre os estados e mostram como essa falta de reconhecimento pode dificultar a denúncia e a busca por ajuda. A reportagem é de Raíssa Abreu.
9: A distância entre a violência vivida e a declarada é uma das principais conclusões da pesquisa. Em Alagoas, 36% das mulheres relataram situações de violência sem identificá-las como violência doméstica ou familiar. No Paraná e em São Paulo, esse índice foi de 25%. O presidente do Senado, Davi Alcolumbre, disse em nota que divulgar dados por estado ajuda a entender o problema em profundidade e aumenta a chance de combatê-lo. O coordenador do Data Senado, José Henrique Varanda, disse que o objetivo não é criar um ranking entre os estados.
10: O detalhamento estadual é muito mais importante não para criar um ranking, mas para identificar as necessidades de cada localidade. A gente olha para esses números, a gente vê que ainda estamos assim muito aquém da realidade.
9: A 11ª edição da Pesquisa Nacional de Violência contra a Mulher ouviu 21.641 mulheres nos 27 estados e no Distrito Federal. A pesquisa é uma parceria do Data Senado com o Observatório da Mulher contra a Violência.
11: Eleições 2026.
1: O programa Seu Voto Importa, da Justiça Eleitoral, vai oferecer transporte a eleitores com mobilidade reduzida.
2: A solicitação deve ser feita até 14 de setembro, 20 dias antes da data da eleição. Repórter Pedro Pincer.
12: Eleitoras e eleitores que necessitarem de apoio para se deslocarem até seus locais de votação nas eleições de 2026 contarão com um serviço de transporte individual gratuito. O programa Seu Voto Importa, do Tribunal Superior Eleitoral, busca reduzir as barreiras físicas ao exercício do voto e promover a inclusão de grupos historicamente vulnerabilizados. E foi inspirado em experiências desenvolvidas por tribunais regionais como o de Pernambuco. Assessor de planejamento do órgão, Acácio Leite, explicou como o Seu Voto Importa funciona na prática.
13: Então nós transportamos eleitores com deficiência visual, deficiência auditiva, paralisia cerebral, síndrome de Down, autismo, deficiência física, todos os tipos de deficiência nós atendemos. No dia das eleições, vai buscar esse eleitor em casa, leva ele para votar até o local de votação e traz ele de volta até a casa dele com toda a segurança e com um apoio técnico bem interessante.
12: A solicitação pode ser apresentada pelo próprio eleitor ou, quando necessário, por seus representantes legais ou de apoio. O pedido pode ser feito presencialmente, diretamente no cartório eleitoral da zona correspondente ou por canais remotos e eletrônicos até 14 de setembro.
1: E amanhã, sexta-feira, começa o horário eleitoral gratuito das eleições 2026. As emissoras de rádio e TV devem destinar tempo para que os candidatos e candidatas divulguem as propostas de campanha para os cargos de presidente da República, deputado federal, governador, senador e deputado estadual ou distrital, no caso do Distrito Federal.
2: A propaganda eleitoral gratuita será veiculada de segunda a sábado com 50 minutos diários em rede, divididos dois blocos de 25 minutos no rádio e na TV. Além disso, 70 minutos serão destinados a inserções de 30 e 60 segundos distribuídas ao longo do dia. O horário eleitoral deve ocorrer até o dia 1º de outubro, 3 dias antes da realização do primeiro turno. Edição de Paulo Groba e trabalhos técnicos de Eliseu Caires, o Jornal do Senado fica por aqui. Acompanhe agora as notícias da Câmara dos Deputados. Boa noite.
1: Boa noite e até amanhã.
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15: Presidentes estabelecem prioridades para votações do esforço concentrado.
16: Deputados obrigam notificação de distúrbio vocal relacionado ao trabalho.
15: Avança a proposta que permite instalação de faróis auxiliares em caminhões.
16: Boa noite. Uma comissão da Câmara aprovou a instalação de faróis auxiliares em caminhões. A repórter Maria Neves explica por que a medida foi considerada necessária.
17: A Comissão de Viação e Transportes da Câmara dos Deputados aprovou o projeto do deputado Rodrigo Dazaeli, do PL do Mato Grosso, que permite a instalação de faróis auxiliares em caminhões que circulam em áreas privadas. Pelo texto, veículos de transporte de carga utilizados em atividades agropecuárias, florestais, industriais e logísticas poderão ter luzes adicionais, desde que elas possam ser desligadas manualmente para circular em vias públicas. Na opinião do relator, deputado Zé Trovão, do PL de Santa Catarina, a mudança evita que os motoristas sejam punidos simplesmente por terem o equipamento no caminhão. Ele também defende que a iluminação adicional vai tornar a direção de caminhões mais segura.
18: Nós temos hoje muitos veículos que transitam em propriedades rurais, em áreas que são 500, 600, até 1000 quilômetros ou mais, em estradas precárias, estradas de chão. E essas estradas, elas não têm iluminação de nenhum tipo. Às vezes o cara tá transitando, quando ele vê, ele tá em cima de um animal, de um boi, de um cavalo ou de um animal silvestre e acaba acontecendo um acidente. Se ele tem as lâmpadas auxiliares, ele consegue ter um foco maior, mais longe desses animais, dessas estradas.
17: Pelo texto aprovado, o condutor que trafegar por via pública com a iluminação auxiliar ligada incorrerá infração grave a ser punida com multa e retenção do veículo para regularização. Uma pesquisa realizada pela Fundação Instituto de Pesquisas Econômicas e a Secretaria Nacional de Trânsito apontou que caminhões e ônibus respondem por aproximadamente 4% dos veículos em circulação no país. Isso corresponde a cerca de 4.900.000 veículos. A proposta que permite a instalação de faróis auxiliares em caminhões ainda será analisada pela Comissão de Constituição e Justiça. Da Rádio Câmara de Brasília, Maria Neves.
14: Transportes.
15: Júlio Arco Verde, do PP do Piauí, apoia a proposta que muda as regras de cobrança do IPVA. O texto estabelece a alíquota máxima de 1% sobre o valor venal dos veículos e determina que os estados possam conceder descontos para modelos menos poluentes.
16: A proposta considera exclusivamente o peso de fábrica do veículo, em vez do valor de mercado, para o cálculo do IPVA. Júlio Arco Verde acredita que a medida torna a cobrança do imposto mais justa e alinhada a modelos adotados em outros países.
14: Consumidor.
15: Embalagens de produtos industrializados não poderão exibir fotos de componentes que não fazem parte da receita. É o que determina o projeto de Félix Mendonça Júnior, do PDT da Bahia, segundo o qual as ilustrações orientam mais a decisão de compra do que a leitura da lista de ingredientes.
16: Além disso, o projeto de Félix Mendonça Júnior prevê que a Anvisa estabeleça o teor mínimo de ingredientes, como chocolates, frutas e queijos, para destaque nas embalagens, seguindo padrões internacionais de composição e denominação de alimentos.
14: Direitos humanos.
15: Gervásio Maia, do PCdoB da Paraíba, defende a aprovação de projeto que obriga academias a trazer informações e instruções em braille nos equipamentos. Relator da matéria na Comissão de Constituição e Justiça da Câmara, o deputado afirma que o objetivo é ampliar a autonomia das pessoas com deficiência visual.
16: Gervásio Maia argumenta que a adaptação promove a inclusão desse público nas atividades físicas, contribuindo também para a redução do risco de acidentes durante a prática dos exercícios. exercícios.
15: A alteração no Estatuto do Índio vai garantir a disponibilidade de intérpretes de línguas de povos originários em atendimentos públicos a indígenas. A relatora da matéria na Comissão da Amazônia, deputada Dilvanda Faro, do PT do Pará, pede urgência na aprovação do texto.
16: Dilvanda Faro explica que a medida amplia o acesso a direitos e a serviços essenciais, priorizando a contratação de intérpretes das próprias comunidades para facilitar a comunicação e evitar a criação de cargos permanentes.
14: Justiça.
15: Devedores de pensão alimentícia podem ser proibidos de entrar em estádios de futebol e outros eventos esportivos. A restrição está prevista em um projeto apresentado por Rodrigo Gambale, do Podemos de São Paulo.
16: A proposta exige que os organizadores dos eventos barrem os inadimplentes na entrada, inclusive por biometria. Rodrigo Gambale acredita que a medida protege crianças e adolescentes e dá mais agilidade à cobrança das pensões.
14: Segurança Pública.
15: Alexandre Leite, do União de São Paulo, propõe aumentar a pena para quem fizer falsa acusação de violência doméstica e familiar. O deputado explica que a ideia é alterar o Código Penal para endurecer a punição do crime de denunciação caluniosa.
16: O texto também prevê que a concessão de medida protetiva com base em denúncia falsa passe a configurar o crime de denunciação caluniosa. Alexandre Leite afirma que a medida busca preservar a credibilidade do sistema de proteção às vítimas e punir quem agir de má fé.
14: Desenvolvimento Regional.
15: Projeto de Domingos Neto, do PSD do Ceará, busca ampliar a utilização do reuso de água e da dessalinização em regiões afetadas pela seca. O deputado também inclui no texto incentivos de financiamento para projetos que adotarem essas tecnologias.
16: Domingos Neto explica que a iniciativa facilita o acesso a financiamentos para projetos que promovam fontes complementares de abastecimento de água. Ele acrescenta que a medida prioriza a eficiência do uso da água, além de preservar os mananciais.
14: Trabalho.
15: Os deputados aprovaram um projeto que obriga a notificação do distúrbio vocal relacionado ao trabalho como doença funcional. A repórter Paula Bittar tem os detalhes.
19: A Comissão de Constituição e Justiça da Câmara aprovou o projeto que determina a notificação compulsória do distúrbio vocal relacionado ao trabalho como doença funcional. O objetivo é aperfeiçoar as políticas públicas e proteger a saúde vocal de profissionais que utilizam a voz como instrumento de trabalho, em especial professores e teleoperadores. O autor do projeto, deputado Rogério Correia, do PT de Minas Gerais, ressaltou que o distúrbio é uma doença que está extremamente associada ao trabalho.
20: Ela vai influenciar na vida das pessoas e precisa de ter o tratamento relacionado ao trabalho, por isso uma doença do trabalho. Assim colocado, leva os professores a ter uma proteção pela profissão que ele exerce.
19: O projeto considera distúrbios vocais relacionados ao trabalho quaisquer formas de desvios vocais relacionados à atividade profissional que diminuam, comprometam ou impeçam a atuação ou a comunicação do trabalhador. A proposta que determina a notificação compulsória do distúrbio vocal relacionado ao trabalho como doença funcional já pode seguir ao Senado. Da Rádio Câmara de Brasília, Paula Bittar.
16: Ayrton Faleiro, do PT da Bahia, comemora a aprovação na Câmara do fim da escala 6x1. Na avaliação do deputado, a medida amplia direitos e melhora a qualidade de vida da classe trabalhadora.
15: O parlamentar também afirma que a mudança representa um ganho para a economia e destaca a participação de trabalhadores, dos parlamentares e do governo federal na aprovação da proposta. Para Ayrton Faleiro, a medida garante mais dignidade aos trabalhadores brasileiros.
21: A aprovação do fim da escala 6x1, estabelecendo 2 dias de descanso para a classe trabalhadora, para cuidar da família, para cuidar da saúde, para cuidar do esporte, para cuidar da sua religiosidade, é um ganho fundamental para a nossa economia. Quem está de parabéns mesmo são os trabalhadores e trabalhadoras do Brasil, que agora vão ter uma condição mais digna para, além do trabalho, uma vida melhor.
0: Saúde.
16: É de Josenildo, do PDT do Amapá, projeto que proíbe a prescrição e o uso de implantes hormonais para fins estéticos ou melhoria do desempenho físico. O projeto prevê que esses produtos somente sejam indicados para diagnóstico compatível e respaldo científico.
4: Josenildo propõe que farmácias e estabelecimentos registrem o profissional responsável, o paciente, a composição e o lote de cada implante. O congressista explica que o registro de cada implante permite identificar prescrições que usam diagnósticos médicos como justificativa para fins estéticos.
0: Previdência.
16: Eduardo da Fonte, do PP de Pernambuco, apresentou o projeto que determina o pagamento provisório do benefício de prestação continuada quando o INSS não analisar o pedido em até 45 dias. Ele explica que a implantação deverá ser feita em até 5 dias úteis após o fim do prazo.
4: Eduardo da Fonte esclarece que o pagamento temporário não substitui a análise definitiva do INSS. Ele acrescenta que, se o pedido for negado, o benefício será interrompido depois de assegurado o direito de defesa, sem devolução automática dos valores recebidos de boa-fé.
16: Projeto de Adriano do Baldi, do PP de Goiás, inclui o Dia Nacional do Povo Cigano, celebrado em 24 de maio, no calendário oficial de eventos nacionais. Ele explica que a medida visa incentivar a realização de campanhas educativas e de combate a estereótipos.
4: Embora 24 de maio já marque o Dia Nacional do Cigano, Adriano do Baldi diz que o reconhecimento oficial da data vai dar mais visibilidade a esta comunidade histórica e vai fortalecer o acesso a direitos básicos como documentação, saúde, educação e moradia.
16: Pastor Diniz, do União de Roraima, é favorável à renovação da permissão para que a Rondovisão Rondônia Rádio e Televisão continue operando uma emissora de rádio FM em Ji-Paraná por mais 10 anos.
4: O relator da proposta na Comissão de Comunicação afirma que a documentação apresentada pela empresa atende às exigências legais e às normas do colegiado. Por isso, o pastor Diniz defende a homologação do ato do Poder Executivo pelo Congresso Nacional.
0: Educação.
16: Projeto de Da Vitória, do PP do Espírito Santo, prevê descontos a participantes do FIES com pagamentos em dia ou em atraso de até 90 dias. Ele argumenta que a proposta permite que o beneficiário quite a dívida à vista sem pagar juros e multas, com desconto de até metade do valor financiado.
4: Da Vitória também propõe parcelamento em até 150 meses, com eliminação de juros e multas, além de desconto de até 30% sobre a dívida principal. O deputado diz que as renegociações devem alcançar os bons pagadores, desde que não provoquem perda de receita para o fundo estudantil.
0: Votação.
16: Em reunião com o presidente da República, os presidentes da Câmara, Hugo Mota, e do Senado, Davi Alcolumbre, definiram os projetos que terão prioridade na semana de esforço concentrado do Congresso. O repórter José Carlos Oliveira tem os detalhes.
22: Os presidentes da Câmara dos Deputados, Hugo Mota, e do Senado, Davi Alcolumbre, se reuniram com o presidente Lula no Palácio Alvorada e definiram 5 propostas com prioridade de votação entre 1º e 4 de setembro, último esforço concentrado do Congresso antes da eleição de outubro. 4 propostas já foram aprovadas pelos deputados e estão em análise no Senado. O fim da escala 6x1 de trabalho semanal, a chamada PEC da Segurança Pública, a Política Nacional de Minerais Críticos e Estratégicos e os incentivos fiscais para a instalação de data centers no Brasil, batizados de Redata. O presidente da Câmara, Hugo Mota, elogiou a possibilidade de avanços legislativos por meio de diálogo e cooperação institucional.
23: Mais feliz ainda de ver essas matérias que passaram na Câmara, como a PEC da Segurança, a PEC do fim da escala 6x1, o projeto dos minerais críticos, que é um projeto estratégico para o país, de soberania nacional, e também o Redata, que além do ponto de vista dos investimentos que o Brasil irá receber, nós teremos condição também de armazenar os dados necessidades da população brasileira aqui em nosso país, não mais dependendo de outros países.
22: O quinto item da pauta prioritária é a medida provisória que zera temporariamente a chamada taxa das blusinhas, ou seja, a cobrança do imposto de importação federal de 20% sobre remessas postais internacionais de até $50. Hugo Mota lembrou que a medida provisória perde a validade em setembro, com riscos de prejuízos para milhões de brasileiros que compram pela internet. Mota indicou o deputado Reginaldo Lopes, do PT de Minas Gerais, para presidir a comissão mista sobre o tema. Os deputados aprovaram a PEC da segurança em março. O texto garante mais recursos para o setor, inclusive por meio da destinação de dinheiro arrecadado com as BETs para o Fundo Nacional de Segurança Pública e o Fundo Penitenciário Nacional. O fim da escala 6x1 foi aprovado pela Câmara em maio. O projeto prevê jornada de 40 horas semanais em 5 dias, com 2 de descanso e sem redução de salário. Também em maio, os deputados aprovaram a Política Nacional de Minerais Críticos, com incentivos governamentais à exploração de minerais considerados fundamentais na produção de tecnologias, como smartphones, carros elétricos e sistemas militares. O projeto de lei do REDATA, Regime Especial de Tributação para Serviços de Data Center, foi aprovado pela Câmara em fevereiro. Da Rádio Câmara de Brasília, José Carlos Oliveira.
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5: Economia.
4: Doutor Luiz Ovando, do PP de Mato Grosso do Sul, defende a proposta de emenda à Constituição que amplia a imunidade tributária para igrejas e entidades filantrópicas. O texto já foi aprovado na Câmara e seguiu para análise dos senadores.
16: O deputado afirma que a medida fortalece o trabalho social desenvolvido por igrejas e organizações beneficentes, ampliando recursos destinados ao atendimento da população. Doutor Luiz Ovando acrescenta que a proposta prevê mecanismos de devolução tributária para evitar cobranças consideradas excessivas.
6: Quando você compra uma lâmpada, compra alguma coisa em supermercado, então isso tudo é tributado. Então, se já está tributado e o cidadão, membro da igreja, já paga imposto de renda, se ele tiver uma empresa, ele também recolhe esse valor, nós estamos aqui, através dessa PEC, defendendo o fato de que as instituições e também as filantrópicas que prestam serviço à comunidade sejam isentadas, sejam imunizadas, vamos dizer assim, desse recolhimento. E se acontecer, isso seja devolvido através de um cashback.
4: Zé Neto, do PT da Bahia, apresentou o projeto que cria o programa Fazer o Bem para a Melhor Idade, que permite a empresas abater do imposto de renda valores destinados a idosos que vivem em asilos ou casas de repouso.
7: E o que que nós queremos? Que nesse projeto a gente vai atender os idosos com rendimentos mensais inferiores ao limite da isenção de imposto de renda que estejam nos abrigos de idosos e casas de idosos. Que a tendência é que isso cresça muito. Quem dá assistência a esses idosos? Como vão ser assistidos? Cada dia você tem menos pessoas na família e você vai ter muito mais pessoas que não vão ter esse atendimento. Isso é uma forma de dar uma atenção e uma assistência junto com a ordem governamental, com o Estado, município, Estado, União, para que a gente possa diminuir essas dificuldades que são vividas pelos idosos no Brasil.
16: Zé Neto explica que, pelo texto, cada empresa poderá apoiar até 3 idosos com abatimento limitado a 5% do imposto devido por ano. Para ter direito ao incentivo, a pessoa jurídica deverá obter o certificado amigo do idoso após a habilitação junto à Receita Federal.
4: Bandeira de Melo, do PV do Rio de Janeiro, é um dos autores da proposta de emenda à Constituição que busca preservar incentivos estaduais e municipais a projetos culturais e esportivos após a reforma tributária. O texto permite que empresas continuem apoiando iniciativas desses setores com abatimento de parte do imposto devido.
16: Bandeira de Melo alerta que a substituição do ICMS e do ISS pelo novo imposto sobre consumo pode abrir brecha para a extinção de mecanismos usados hoje no financiamento da cultura e do esporte. O objetivo da proposta é criar regras nacionais uniformes sobre o tema.
15: Termina agora o Jornal Câmara dos Deputados, produzido pela Rádio Câmara, com trabalhos técnicos de Wellington Teles e apresentação de Luciana Vieira e Val Monteiro. Boa noite.
16: A Voz do Brasil volta amanhã. Uma boa noite para você.
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1: 9:59.

com alegria. Poderoso é Deus para acumular-vos com toda a espécie de benefícios, para que, tendo sempre em todas as coisas o necessário, vos sobre ainda muito para toda a espécie de boas obras. Senhor, fazei de nós dizimistas conscientes, alegres e generosos.

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1: Bom dia, ouvintes da Rádio Cultura, e chegamos ao 10º dia da nossa Quaresma, dedicada ao Arcanjo São Miguel, pedindo a sua proteção, a sua intervenção em nossas vidas e da nossa família, dos nossos filhos, das pessoas a quem nós amamos. Vem São Miguel e haja em nosso favor. Em nome do Pai, do Filho e do Espírito Santo. Amém. Oração inicial. São Miguel Arcanjo, defendei-nos no combate, sede o nosso refúgio contra as maldades e as ciladas do demônio. Ordene-lhe Deus, instantemente o pedimos. E vós, príncipe da milícia celeste, pela virtude divina, precipitai no inferno a Satanás e aos outros espíritos malignos que andam pelo mundo para perder as almas. Amém. Coroinha de São Pio ao Sagrado Coração de Jesus. Sacratíssimo Coração de Jesus, tende piedade de nós. Sacratíssimo Coração de Jesus, tende piedade de nós. Sacratíssimo Coração de Jesus, tende piedade de nós. Salmo 124. Se você tem a sua Bíblia aí, traga ela para mais perto de você. Salmo 124. Vamos rezar juntos. O libertador de Israel. E aí em Israel, você pode colocar o seu nome, eu coloco o meu, Roseli, e coloco o nome da minha família, dos meus filhos, o libertador de Lucas, o libertador de Mateus, e você vai colocando o nome de cada um dos membros da sua família. Se o Senhor não estivesse ao nosso lado, ô Israel, que o diga, se o Senhor não estivesse ao nosso lado, quando os homens e até os espíritos maus nos atacaram, eles nos teriam devorados vivos no seu ódio contra nós. As águas nos teriam afogado, a enchente teria levado nossas vidas, as águas turbulentas teriam passado sobre as nossas vidas. Seja bendito o Senhor, que não nos entregou a eles como presa dos seus dentes. Nossas vidas, como pássaro, foram libertas da armadilha. Fizeram a armadilha, mas ela se quebrou e nós escapamos. E aí você pode colocar o seu nome, o nome dos seus filhos, da sua família. Nós escapamos da armadilha. Nossa proteção está no nome do Senhor, que fez o céu e a terra. Glória ao Pai, ao Filho e ao Espírito Santo, como era no princípio, agora e sempre. Amém. São Miguel Arcanjo, nós vos rogamos, ó grande ministro de Deus, em união com todos os santos e santas, que defendais a cristandade em todas as ocasiões, em particular o Santo Padre, o Papa, aumentando a sua fidelidade, assim como as graças que lhe são concedidas nesta vida e na glória. Amém. Palavra de Deus para este dia, Mateus 7, 24, 29. E disse Jesus: quem ouve as minhas palavras será comparado a um homem que construiu sua casa sobre a rocha. A chuva veio, vieram as enxurradas, os ventos sopraram e bateram contra a casa, e ela não caiu, porque estava alicerçada sobre a rocha. Ao contrário, quem ouve essas minhas palavras e não as coloca em prática será comparado a um homem sem juízo, que construiu sua casa sobre a areia. A chuva caiu, vieram as enxurradas, os ventos sopraram e bateram contra a casa, e ela caiu, e foi terrível a sua ruína. Quando Jesus terminou essas palavras, as multidões estavam maravilhadas com o seu ensinamento, porque ele as ensinava com autoridade e não como os seus doutores da lei. Meditação. Ó imensa bondade e amor de Deus, ele não nos odiou, nem nos rejeitou, nem guardou ressentimento contra nós. Pelo contrário, mostrou-se paciente e nos suportou. Com misericórdia, tomou sobre si os nossos pecados e enviou o seu Filho para nos resgatar. O santo pelos ímpios, o inocente pelos maus, o justo pelos injustos, o incorruptível pelos corruptíveis, o imortal pelos mortais. Rezemos agora a ladainha de São Miguel Arcanjo e eu convido você a, junto comigo, apresentar as suas intenções a Deus e à Virgem Maria para esta quaresma de São Miguel. Senhor, tende piedade de nós. Cristo, tende piedade de nós. Senhor, tende piedade de nós. Jesus Cristo, ouvi-nos. Jesus Cristo, atendei-nos. Pai Celeste, que sois Deus, tende piedade de nós. Filho Redentor do mundo, que sois Deus, tende piedade de nós. Espírito Santo, que sois Deus, tende piedade de nós. Trindade Santa, que sois um só Deus, tende piedade de nós. Santa Maria, Rainha dos Anjos, rogai por nós. São Miguel, rogai por nós. São Miguel, cheio da graça de Deus, rogai por nós. São Miguel, perfeito adorador do Verbo Divino, rogai por nós. São Miguel, coroado de honra e de glória, rogai por nós. São Miguel, poderosíssimo príncipe dos exércitos do Senhor, rogai por nós. São Miguel, porta-estandarte da Santíssima Trindade, rogai por nós. São Miguel, guardião do paraíso, rogai por nós. São Miguel, guia e consolador do povo israelita, rogai por nós. São Miguel, esplendor e fortaleza da igreja militante, rogai por nós. São Miguel, honra e alegria da igreja triunfante, rogai por nós. São Miguel, luz dos anjos, rogai por nós. São Miguel, baluarte dos cristãos, rogai por nós. São Miguel, força daqueles que combatem pelo estandarte da cruz, rogai por nós. São Miguel, luz e confiança no último momento da vida, rogai por nós. São Miguel, socorro muito certo, rogai por nós. São Miguel, nosso auxílio em todas as adversidades, rogai por nós. São Miguel, arauto da sentença eterna, rogai por nós. São Miguel, consolador das almas que estão no purgatório, rogai por nós. São Miguel, a quem o Senhor incumbiu de receber as almas que estão no purgatório, rogai por nós. São Miguel, nosso príncipe, rogai por nós. São Miguel, nosso advogado, rogai por nós. Cordeiro de Deus, que tirais o pecado do mundo, perdoai-nos, Senhor. Cordeiro de Deus, que tirais o pecado do mundo, atendei-nos, Senhor. Cordeiro de Deus, que tirais o pecado do mundo, tende piedade de nós. Rogai por nós, ó glorioso São Miguel, príncipe da Igreja de Cristo, para que sejamos dignos de suas promessas. Amém. Senhor Jesus, santificai-nos por uma bênção sempre nova e concedei-nos pela intercessão de São Miguel a sabedoria que nos ensina a juntar riquezas no céu e a trocar os bens do tempo pelos da eternidade. Vós que viveis e reinais para sempre. Amém. Ouvintes, rezemos um Pai Nosso em honra a São Miguel Arcanjo. Pai nosso que estais no céu, santificado seja o vosso nome. Venha a nós o vosso reino, seja feita a vossa vontade, assim na terra como no céu. O pão nosso de cada dia nos dai hoje, perdoai-nos as nossas ofensas, assim como nós perdoamos a quem nos tem ofendido, e não nos deixeis cair em tentação, mas livrai-nos do mal. Amém. Rezemos um Pai Nosso em honra ao Arcanjo Gabriel. Pai nosso que estais no céu, santificado seja o vosso nome. Venha a nós o vosso reino, seja feita a vossa vontade, assim na terra como no céu. O pão nosso de cada dia nos dai hoje, perdoai-nos as nossas ofensas, assim como nós perdoamos a quem nos tem ofendido. E não nos deixeis cair em tentação, mas livrai-nos do mal. Amém. Rezemos agora um Pai Nosso em honra ao Arcanjo Rafael, o Arcanjo da cura e da libertação. Pai nosso que estais no céu, santificado seja o vosso nome. Venha a nós o vosso reino, seja feita a vossa vontade, assim na terra como no céu. O pão nosso de cada dia nos dai hoje, perdoai-nos as nossas ofensas, assim como nós perdoamos a quem nos tem ofendido. E não nos deixeis cair em tentação, mas livrai-nos do mal. Amém. Rezemos três Ave Marias em honra à Rainha dos Anjos, Nossa Senhora. Ave Maria, cheia de graça, o Senhor é convosco. Bendita sois vós entre as mulheres e bendito é o fruto do vosso ventre, Jesus. Santa Maria, Mãe de Deus, rogai por nós, pecadores, agora e na hora de nossa morte. Amém. Ave Maria, cheia de graça, o Senhor é convosco. Bendita sois vós entre as mulheres e bendito é o fruto do vosso ventre, Jesus. Santa Maria, Mãe de Deus, rogai por nós, pecadores, agora e na hora de nossa morte. Amém. Ave Maria, cheia

Cheio de graça, o Senhor é convosco, bendita sois vós entre as mulheres, e bendito é o fruto do vosso ventre, Jesus. Santa Maria, Mãe de Deus, rogai por nós, pecadores, agora e na hora de nossa morte. Amém. Glória ao Pai, ao Filho e ao Espírito Santo, como era no princípio, agora e sempre. Amém. Glorioso São Miguel, chefe e príncipe dos exércitos do céu, fiel guardião das almas, vencedor dos espíritos rebeldes, amado da casa de Deus, nosso admirável guia depois de Cristo, vós, cuja excelência e virtude são altíssimas, dignai-vos livrar-nos de todos os males, nós todos que recorremos a vós com confiança, e fazei pela vossa incomparável proteção que adiantemos cada dia mais na fidelidade em servir a Deus. Amém. Rogai por nós, ó bem-aventurado São Miguel Arcanjo, príncipe da Igreja de Cristo, para que sejamos dignos de suas promessas. Oração. Deus eterno e todo-poderoso, que por um prodígio de bondade e misericórdia, para a salvação nossa, escolheu para príncipe da Igreja o glorioso Arcanjo Miguel. Tornai-nos dignos, nós vo-lo pedimos, de sermos preservados de todos os nossos inimigos, a nós, a nossa família, aos nossos filhos, às nossas intenções que estamos apresentando novamente agora, a fim de que na hora da nossa morte nenhum dos nossos inimigos possa nos inquietar, mas que nos seja dado de sermos introduzidos por ele na presença da vossa poderosa e augusta majestade, Senhor, pelos merecimentos de Jesus Cristo, nosso Senhor. Amém. Queridos ouvintes, e nós que já somos consagrados a Deus pelo nosso batismo, renovemos agora o nosso batismo, aonde nós somos consagrados a Deus Pai, a Deus Filho, a Deus Espírito Santo, e lavados de todo pecado. E agora, nós renunciamos a toda e qualquer consagração, que os nossos filhos, as nossas famílias, as nossas intenções, porventura tenham passado e que não honravam a Deus. Então nós quebramos, nós renunciamos e pedimos a Jesus, em seu nome e no seu sangue, que quebre agora toda má consagração, todo trabalho, todo malefício, todo mal, toda praga, toda maldição, todo jugo hereditário maléfico que esteja agindo e nos prejudicando. E nós nos comprometemos em buscar a conversão diária, a mudança de vida, que é o que agrada a Deus e acaba com todo malefício e com toda maldição. A conversão e a mudança de vida. E agora fazemos a verdadeira consagração. Primeiro, a do nosso batismo. Segundo, a Nossa Senhora. E agora, a São Miguel Arcanjo. Ó príncipe nobilíssimo dos anjos, valoroso guerreiro do Altíssimo, zeloso defensor da glória do Senhor, terror dos espíritos rebeldes, amor e delícia de todos os anjos bons, meu querido Arcanjo Miguel, eu e minha família, meus filhos e essas minhas intenções, desejando fazer parte do número dos vossos devotos e servos, a vós hoje consagro, me dou, me ofereço a minha família, e coloco a mim próprio toda a minha família, tudo o que me pertence, debaixo de vossa poderosa proteção. É pequena a minha oferta, sendo eu como uma miserável pecadora, mas vós engrandecereis o afeto do meu coração. Se recorde São Miguel que de hoje em diante, eu e a minha família, os meus filhos e essa minha intenção particular, está debaixo da vossa proteção. E São Miguel, você deve me assistir em toda a minha vida, aos meus filhos, à minha família, conseguir o perdão dos meus muitos e graves pecados, dos pecados da minha família e dos meus filhos, a graça de amar a Deus de todo o meu coração, ao meu querido Jesus, à minha querida Mãe Maria. Consegue, São Miguel, o auxílio que eu preciso para conseguir a coroa da salvação. Me defende, São Miguel, do inimigo da alma, especialmente na hora da morte. Venha, ó príncipe glorioso, me assista na última hora. E com a vossa arma poderosa, a vossa espada, o vosso escudo, agora, lance para longe, precipitando no abismo do inferno, este anjo quebrador de promessa e derrotado e soberbo, que um dia já derrubou no combate no céu. São Miguel Arcanjo, defendei-me no combate, para que eu não pereça no supremo juízo. Amém.
Encerramos então a nossa quaresma de São Miguel pedindo: a nossa proteção está no nome do Senhor, que fez o céu e a terra. Por intercessão de São Miguel Arcanjo, nos abençoe o Deus Todo-Poderoso, Pai, Filho e Espírito Santo. Amém.

Olá, meu amigo, olá, minha amiga ouvinte. Sou o Padre Ezequiel e desejo a você paz e luz. Eu queria conversar com você hoje sobre você nasceu para triunfar. Você, eu, todos nós nascemos para triunfar, para sermos felizes, para termos vida em plenitude. Ninguém nasceu para sofrer, ninguém nasceu para penar a vida inteira. Ninguém nasceu para enfrentar problemas o tempo todo. Não, nós nascemos para a felicidade. Deus nos fez para isso. Por isso, nós podemos triunfar.

0: conversando com você. Deus é o princípio de vida existente em você, existente em mim. Por isso nós, eu e você, somos intermediários do divino. E ele se encontra dentro de nós para reproduzir todas as qualidades, todos os atributos, todas as potencialidades, todos os dons, todos os talentos, todos os poderes, para que a gente possa manifestar isso na vida. Nós somos conectados com o divino. A nossa inteligência finita de seres humanos está conectada com a inteligência infinita, que é a inteligência de Deus. Por isso veja como você é importante e maravilhoso. Deus não quer que tu sofra. Deus não quer que você pene a vida inteira. Por isso não é mais tempo de atribuir a Deus aquilo que a gente sofre, dizendo: ah, Deus está me deixando sofrer, Deus está me fazendo sofrer para que eu tire um bem maior. Não, isso não é verdade. E tem que ser dito com toda a clareza do mundo, para que as pessoas percebam que, se não estão bem, elas precisam ir ao encontro daquilo que é bom. Como? Ficando em casa sentado na cadeira ou no sofá? Não. É preciso buscar. A vida é crescimento. Para ser infeliz, não precisa fazer nada. Para ser feliz, é preciso buscar o tempo todo. Buscar conhecer-se. Buscar compreender-se cada vez mais. Buscar conhecer a nossa história. Buscar conhecer a nossa mente. Como funciona a nossa mente. E perceber que Deus está em nós. Deus está na vida para te fazer vencer, triunfar. Por isso, comunique-se com o poder cósmico que há em você mesmo, com o poder infinito, e vá descobrindo esse poder em benefício seu, porque esse poder te permite alcançar a vitória, a vida, a felicidade. Nós, eu e você, todos nascemos para ser felizes. Deus está junto conosco. Um grande abraço para você. Muita paz. Procure o nosso YouTube do Padre Ezequiel, as redes sociais, e permaneça ligado a nós com muito conteúdo bom. Deus te abençoe em nome do Pai, do Filho e do Espírito Santo. Amém.
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2: 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Hora certa.
3: 10:24.

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1: Hora certa.
2: 11:02.

0: Obrigado, Goiânia.
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2: César Menotti e Fabiano, que felicidade ter vocês aqui com a gente. Hoje é um dia que ficará gravado em nossos corações. Fica

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0: 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Hora certa, Cultura.
1: Meia-noite e dois.

0: 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Hora certa, Cultura.
1: Meia-noite e 56.

0: 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Hora certa, Cultura.
1: 1:58.

0: certa.
1: Duas e 27.
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1: 3 horas.
2: Queridos irmãos, juntos vamos também agora recitar o terço da Divina Misericórdia. Pai nosso, que estais no céu,
3: santificado seja o vosso nome, venha a nós o vosso reino, seja feita a vossa vontade, assim na terra como no céu.
2: O pão nosso de cada dia nos dai hoje, perdoai-nos as nossas ofensas, vamos a quem nos tem ofendido, e não nos deixeis cair em tentação, mas livrai-nos do mal. Amém. Ave Maria, cheia de graça, o Senhor é convosco, bendita sois vós entre as mulheres,
3: e bendito é o fruto do vosso ventre, Jesus.
2: Santa Maria, Mãe de Deus, rogai por nós, pecadores, agora e na hora de nossa morte. Amém. Creio em Deus Pai Todo-Poderoso, Criador do céu e da terra, e em Jesus Cristo, seu único Filho, nosso Senhor, que foi concebido pelo poder do Espírito Santo, nasceu da Virgem Maria, padeceu sob Pôncio Pilatos, foi crucificado, morto e sepultado, desceu à mansão dos mortos, ressuscitou ao terceiro dia, subiu aos céus, está sentado à direita de Deus Pai Todo-Poderoso, donde há de vir a julgar os vivos e os mortos. Creio no Espírito Santo, na Santa Igreja Católica, na comunhão dos santos, na remissão dos pecados, na ressurreição da carne, na vida eterna. Amém. Eterno Pai, eu vos ofereço o corpo e o sangue, a alma e a divindade de vosso diletíssimo Filho, nosso Senhor Jesus Cristo, em expiação dos nossos pecados e dos do mundo inteiro.
1: Pela sua dolorosa paixão,
2: tende misericórdia de nós e do mundo inteiro.
1: Pela sua dolorosa paixão,
2: tende misericórdia de nós e do mundo inteiro.
1: Pela sua dolorosa paixão,
2: tende misericórdia de nós e do mundo inteiro.
1: Pela sua dolorosa paixão,
2: tende misericórdia de nós e do mundo inteiro.
1: Pela sua dolorosa paixão,
2: tende misericórdia de nós e do mundo inteiro.
1: Pela sua dolorosa paixão,
2: tende misericórdia de nós e do mundo inteiro.
1: Pela sua dolorosa paixão,
2: tende misericórdia de nós e do mundo inteiro.
1: Pela sua dolorosa paixão,
2: tende misericórdia de nós e do mundo inteiro.
1: Pela sua dolorosa paixão,
2: tende misericórdia de nós e do mundo inteiro.
1: Pela sua dolorosa paixão,
2: tende misericórdia de nós e do mundo inteiro.
1: Eterno Pai,
2: eu vos ofereço o corpo e o sangue, a alma e a divindade de vosso diletíssimo Filho, nosso Senhor Jesus Cristo, em expiação dos nossos pecados e dos do mundo inteiro, pela sua dolorosa paixão.
1: Tende piedade de nós e do mundo inteiro.
2: Pela sua dolorosa paixão.
1: Tende piedade de nós e do mundo inteiro.
2: Pela sua dolorosa paixão.
1: Tende misericórdia de nós e do mundo inteiro.
2: Pela sua dolorosa paixão.
1: Tende misericórdia de nós e do mundo inteiro.
2: Pela sua dolorosa paixão.

0: Chão.
1: Tende misericórdia de nós e do mundo inteiro.
0: Pela sua dolorosa paixão.
1: Tende misericórdia de nós e do mundo inteiro.
0: Pela sua dolorosa paixão.
1: Tende misericórdia de nós e do mundo inteiro.
0: Pela sua dolorosa paixão.
1: Tende misericórdia de nós e do mundo inteiro.
0: Pela sua dolorosa paixão.
1: Tende misericórdia de nós e do mundo inteiro.
0: Pela sua dolorosa paixão.
1: Tende misericórdia de nós e do mundo inteiro.
0: Eterno Pai, eu vos ofereço o corpo e o sangue, a alma e a divindade de vosso diletíssimo Filho, nosso Senhor Jesus Cristo, em expiação dos nossos pecados e dos do mundo inteiro.
1: Pela sua dolorosa paixão.
0: Tende misericórdia de nós e do mundo inteiro.
1: Pela sua dolorosa paixão.
0: Tende misericórdia de nós e do mundo inteiro.
1: Pela sua dolorosa paixão.
0: Tende misericórdia de nós e do mundo inteiro.
1: Pela sua dolorosa paixão.
0: Tende misericórdia de nós e do mundo inteiro.
1: Pela sua dolorosa paixão.
0: Tende misericórdia de nós e do mundo inteiro.
1: Pela sua dolorosa paixão.
0: Tende misericórdia de nós e do mundo inteiro.
1: Pela sua dolorosa paixão.
0: Tende misericórdia de nós e do mundo inteiro.
1: Pela sua dolorosa paixão.
0: Tende misericórdia de nós e do mundo inteiro.
1: Pela sua dolorosa paixão.
0: Tende misericórdia de nós e do mundo inteiro.
1: Pela sua dolorosa paixão.
0: Tende misericórdia de nós e do mundo inteiro. Eterno Pai, eu vos ofereço o corpo e o sangue, a alma e a divindade de vosso diletíssimo Filho, nosso Senhor Jesus Cristo, em expiação dos nossos pecados e dos do mundo inteiro, pela sua dolorosa paixão,
1: tende misericórdia de nós e do mundo inteiro.
0: Pela sua dolorosa paixão,
1: tende misericórdia de nós e do mundo inteiro.
0: Pela sua dolorosa paixão,
1: tende misericórdia de nós e do mundo inteiro.
0: Pela sua dolorosa paixão,
1: tende misericórdia de nós e do mundo inteiro.
0: Pela sua dolorosa paixão,
1: tende misericórdia de nós e do mundo inteiro.
0: Pela sua dolorosa paixão,
1: tende misericórdia de nós e do mundo inteiro.
0: Pela sua dolorosa paixão.
1: Tende misericórdia de nós e do mundo inteiro.
0: Pela sua dolorosa paixão.
1: Tende misericórdia de nós e do mundo inteiro.
0: Pela sua dolorosa paixão.
1: Tende misericórdia de nós e do mundo inteiro.
0: Pela sua dolorosa paixão.
1: Tende misericórdia de nós e do mundo inteiro.
0: Eterno Pai, eu vos ofereço o corpo e o sangue, a alma e a divindade de vosso diletíssimo Filho, nosso Senhor Jesus Cristo, em expiação dos nossos pecados e dos do mundo inteiro,
1: pela sua dolorosa paixão.
0: Tende misericórdia de nós e do mundo inteiro.
1: Pela sua dolorosa paixão.
0: Tende misericórdia de nós e do mundo inteiro.
1: Pela sua dolorosa paixão.
0: Tende misericórdia de nós e do mundo inteiro.
1: Pela sua dolorosa paixão.
0: Tende misericórdia de nós e do mundo inteiro.
1: Pela sua dolorosa paixão.
0: Tende misericórdia de nós e do mundo inteiro.
1: Pela sua dolorosa paixão.
0: Tende misericórdia de nós e do mundo inteiro.
1: Pela sua dolorosa paixão.
0: Tende misericórdia de nós e do mundo inteiro.
1: Pela sua dolorosa paixão.
0: Tende misericórdia de nós e do mundo inteiro.
1: Pela sua dolorosa paixão.
0: Tende misericórdia de nós e do mundo inteiro.
1: Pela sua dolorosa paixão.
0: Tende misericórdia de nós e do mundo inteiro. Deus Santo,
1: Deus forte, Deus imortal,
0: tende piedade de nós e do mundo inteiro.
1: Deus Santo, Deus forte, Deus imortal, tende piedade de nós e do mundo inteiro.
0: Deus Santo, Deus forte, Deus imortal, tende piedade de nós e do mundo inteiro.
1: Ó sangue e água que jorrastes do coração de Jesus, como fonte de misericórdia para nós, eu confio em vós. Jesus, eu confio em vós. Jesus, eu confio em vós. Jesus, eu confio em vós.
0: Santa Faustina,
1: rogai por nós.
0: São João Paulo II.

0: hora certa.
1: 3:30.
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3: O que me fascina em Jesus não é sua capacidade de ressuscitar os mortos, de curar os cegos, os paralíticos. O que me fascina nele é sua capacidade e coragem de dizer que Deus é Pai. Um Pai que tem preferência pelos piores homens e mulheres deste mundo. Um Pai que ama os que não merecem ser amados, que abraça os que não merecem ser abraçados e que escolhe os que não merecem ser escolhidos. Um Pai que quebra as regras ao nos desconcertar com seu amor tão surpreendente. Pai que não quer se ocupar com os erros que você cometeu até o dia de hoje, porque o amor que ele tem por você é um amor cheio de futuro. Ele não está preso ao seu passado e a ele não interessa o que você fez.

Pode ser que você hoje também necessite ser olhado por Deus com olhos de amor. Eu sei que não é fácil a gente conviver com os nossos defeitos, mas desafie-se a pensar que Deus ainda acredita em você. E se ele ainda acredita,

0: 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Hora certa, Cultura.
1: 4 horas. 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Os anjos são mensageiros de Deus em nosso favor. Miguel, Rafael e Gabriel são arcanjos citados na Bíblia. E nos próximos 40 dias, na Rádio Cultura, serão invocados aqui, na Quaresma de São Miguel.
2: Bom dia, ouvintes da Rádio Cultura, 12º dia da nossa caminhada, nossa quaresma, 40 dias, rezando com São Miguel Arcanjo, rezando com os anjos, pedindo a ajuda destes mensageiros de Deus em nosso favor. Em nome do Pai, do Filho e do Espírito Santo, amém. Rezemos. São Miguel Arcanjo, defendei-nos neste combate, sede o nosso refúgio contra as ciladas e as maldades do demônio. Ordene-lhe Deus, instantemente o pedimos, e vós, príncipe da milícia celeste, pela virtude divina, precipitai no inferno a Satanás e aos outros espíritos malignos que andam pelo mundo para perder as almas. Amém. Sacratíssimo Coração de Jesus, tende piedade de nós. Sacratíssimo Coração de Jesus, tende piedade de nós. Sacratíssimo Coração de Jesus, tende piedade de nós. São Pio de Pio Tresina, rogai por nós. O nosso salmo de hoje é o Salmo 17. Se você tem a sua Bíblia aí, pegue o seu salmo, vamos rezar. A confissão do inocente. Ouve, Senhor, o meu pedido, atende a minha súplica, dá ouvidos à minha oração, pois em meus lábios não existe a mentira. Venha de ti a minha justiça e que teus olhos contemplem o lugar aonde está a retidão. Examine meu coração, visite-me durante a noite e prove-me, Senhor. Tenha compaixão de mim, nenhuma intriga está na minha boca, como costumam fazer os homens com as palavras dos seus lábios. Estou evitando o caminho dos violentos, mantendo meus lábios o máximo que posso puros, meus passos nas tuas veredas, para que meus pés não vacilem. Pois eu te invoquei e tu me respondeste, ó Deus, inclina teus ouvidos e escuta minha palavra. Trata-me com preferência por tua misericórdia, tu que salvas e dá refúgio, e a quem se mantém à tua direita. Guarda-me como a pupila dos teus olhos e esconde-me à sombra de tuas asas, longe dos perversos que me pisoteiam, dos inimigos mortais que me cercam. Glória ao Pai, ao Filho e ao Espírito Santo, como era no princípio, agora e sempre. Amém. Antífona, São Miguel Arcanjo, nós vos suplicamos devotamente, ó glorioso chefe da milícia celeste, que jamais permitais que nós sejamos oprimidos pelos espíritos maus do inferno e pelas enfermidades. Afastai de nós, da nossa família, dos nossos filhos, todo tipo de doença e epidemia. Livrai-nos a nossa vida do sofrimento. Amém. E a palavra do primeiro testamento que nos é proposta está em Hebreus, capítulo 4, do versículo 12 ao 16. A palavra de Deus é viva e eficaz, mais cortante que qualquer espada de dois gumes. Ela penetra até o ponto em que a alma e o espírito se encontram, até onde juntas as medulas se tocam. Ela sonda dos sentimentos e pensamentos mais íntimos. Não há criatura que possa se esconder da palavra de Deus. Diante dela, tudo fica nu e descoberto, e a ela deveremos prestar contas. Visto que temos um sumo sacerdote excelente que atravessou os céus, Jesus, o Filho de Deus, mantenhamos-nos firmes e a nossa fé que professamos. O sumo sacerdote que temos não é insensível à nossa fraqueza, já que ele foi provado como nós em tudo, menos no pecado. Portanto, compareçamos confiantes diante do Tribunal da Graça para conseguirmos misericórdia e alcançarmos a graça de um auxílio oportuno. Meditação para esse 12º dia. O homem estará sempre à procura da verdade, sem nunca encontrá-la, por ter rejeitado o método próprio da pesquisa. E quando o esposo chegar, Jesus, quem não tem a sua lâmpada pronta, não iluminada por luz brilhante, recorre aos que nas trevas retorcem as explicações das parábolas, abandonando aquele que pela pregação clara lhe concederia gratuitamente a entrada e fica excluído das núpcias. Meditação de Santo Irineu. Todas as escrituras, profecias e evangelhos, que todos têm a possibilidade de ouvir, ainda que nem todos acreditem, proclamam claramente e sem ambiguidade, excluindo qualquer outro, que um só e único Deus criou todas as coisas, por meio do seu verbo, as visíveis e as invisíveis, as celestes e as terrestres, as que vivem na água e as que se arrastam debaixo da terra, como demonstramos com as próprias palavras da escritura. Por seu lado, o mundo em que nós estamos, por tudo que representa aos nossos olhares, testemunha que é único quem o fez e o governa. Então, como parecem sem inteligência os que, diante da manifestação tão clara, estão com os olhos cegos e não querem ver a luz da pregação, que se fecham em si mesmos e, com explicações obscuras das palavras, se imaginam cada um de ter encontrado o seu Deus. Agora a ladainha de São Miguel Arcanjo, eu convido você a, junto comigo, apresentar as suas intenções a Deus e à Virgem Maria para esta quaresma de São Miguel. Senhor, tende piedade de nós. Cristo, tende piedade de nós. Senhor, tende piedade de nós. Jesus Cristo, ouvi-nos. Jesus Cristo, atendei-nos. Pai Celeste, que sois Deus, tende piedade de nós. Filho Redentor do mundo, que sois Deus, tende piedade de nós. Espírito Santo, que sois Deus, tende piedade de nós. Trindade Santa, que sois um só Deus, tende piedade de nós. Santa Maria, Rainha dos Anjos, rogai por nós. São Miguel, rogai por nós. São Miguel, cheio da graça de Deus, rogai por nós. São Miguel, perfeito adorador do Verbo Divino, rogai por nós. São Miguel, coroado de honra e de glória, rogai por nós. São Miguel, poderosíssimo príncipe dos exércitos do Senhor, rogai por nós. São Miguel, porta-estandarte da Santíssima Trindade, rogai por nós. São Miguel, guardião do paraíso, rogai por nós. São Miguel, guia e consolador do povo israelita, rogai por nós. São Miguel, esplendor e fortaleza da igreja militante, rogai por nós. São Miguel, honra e alegria da igreja triunfante, rogai por nós. São Miguel, luz dos anjos, rogai por nós. São Miguel, baluarte dos cristãos, rogai por nós. São Miguel, força daqueles que combatem pelo estandarte da cruz, rogai por nós. São Miguel, luz e confiança no último momento da vida, rogai por nós. São Miguel, socorro muito certo, rogai por nós. São Miguel, nosso auxílio em todas as adversidades, rogai por nós. São Miguel, arauto da sentença eterna, rogai por nós. São Miguel, consolador das almas que estão no purgatório, rogai por nós. São Miguel, a quem o Senhor incumbiu de receber as almas que estão no purgatório, rogai por nós. São Miguel, nosso príncipe, rogai por nós. São Miguel, nosso advogado, rogai por nós. Cordeiro de Deus, que tirais o pecado do mundo, perdoai-nos, Senhor. Cordeiro de Deus, que tirais o pecado do mundo, atendei-nos, Senhor. Cordeiro de Deus, que tirais o pecado do mundo, tende piedade de nós. Rogai por nós, ó glorioso São Miguel, príncipe da Igreja de Cristo, para que sejamos dignos de suas promessas. Amém. Senhor Jesus, santificai-nos por uma bênção sempre nova e concedei-nos, pela intercessão de São Miguel, a sabedoria que nos ensina a juntar riquezas no céu e a trocar os bens do tempo pelos da eternidade. Vós que viveis e reinais para sempre. Amém. Ouvintes, rezemos um Pai Nosso em honra a São Miguel Arcanjo. Pai nosso que estais no céu, santificado seja o vosso nome. Venha a nós o vosso reino, seja feita a vossa vontade, assim na terra como no céu. O pão nosso de cada dia nos dai hoje, perdoai-nos as nossas ofensas, assim como nós perdoamos a quem nos tem ofendido, e não nos deixeis cair em tentação, mas livrai-nos do mal. Amém. Rezemos um Pai Nosso em honra ao Arcanjo Gabriel. Pai nosso que estás no céu, santificado seja o vosso nome. Venha a nós o vosso reino, seja feita a vossa vontade, assim na terra como no céu. O pão nosso de cada dia nos dai hoje, perdoai-nos as nossas ofensas, assim como nós perdoamos a quem nos tem ofendido. E não nos deixeis cair em tentação, mas livrai-nos do mal. Amém. Rezemos agora um Pai Nosso em honra ao Arcanjo Rafael, o Arcanjo da cura e da libertação. Pai nosso que estais no céu, santificado seja o vosso nome. Venha a nós o vosso reino, seja feita a vossa vontade, assim na terra como no céu. O pão nosso de cada dia nos dai hoje, perdoai-nos as nossas ofensas, assim como nós perdoamos a quem nos tem ofendido. E não nos deixeis cair em tentação, mas livrai-nos do mal. Amém. Rezemos três Ave Marias em honra à Rainha dos Anjos, Nossa Senhora. Ave Maria, cheia de graça, o Senhor é convosco. Bendita sois vós entre as mulheres e bendito é o fruto do vosso ventre, Jesus. Santa Maria, Mãe de Deus, rogai por nós, pecadores, agora e na hora de nossa morte. Amém. Ave Maria, cheia de graça, o Senhor é convosco. Bendita sois vós entre as mulheres e bendito é o fruto do vosso ventre, Jesus. Santa Maria, Mãe de Deus, rogai por nós, pecadores, agora e na hora de nossa morte. Amém. Ave Maria, cheia de graça, o Senhor é convosco. Bendita sois vós entre as mulheres e bendito é o fruto do vosso ventre, Jesus. Santa Maria, Mãe de Deus, rogai por nós, pecadores, agora e na hora de nossa morte. Amém. Glória ao Pai, ao Filho e ao Espírito Santo, como era no princípio, agora e sempre. Amém. Glorioso São Miguel, chefe e príncipe dos exércitos do céu, fiel guardião das almas, vencedor dos espíritos rebeldes, amado da casa de Deus, nosso admirável guia depois de Cristo, vós, cuja excelência e virtude são altíssimas, dignai-vos livrar-nos de todos os males, nós todos que recorremos a vós com confiança, e fazei pela vossa incomparável proteção que adiantemos cada dia mais na fidelidade em servir a Deus. Amém. Rogai por nós, ó bem-aventurado São Miguel Arcanjo, príncipe da Igreja de Cristo, para que sejamos dignos de suas promessas. Oração. Deus eterno e todo-poderoso, que por um prodígio de bondade e misericórdia, para a salvação nossa, escolheu para príncipe da Igreja o glorioso Arcanjo Miguel. Tornai-nos dignos, nós vo-lo pedimos, de sermos preservados de todos os nossos inimigos, a nós, a nossa família, aos nossos filhos, às nossas intenções que estamos apresentando novamente agora, a fim de que na hora da nossa morte nenhum dos nossos inimigos possa nos inquietar, mas que nos seja dado de sermos introduzidos por ele na presença da vossa poderosa e augusta majestade, Senhor, pelos merecimentos de Jesus Cristo, nosso Senhor. Amém. Queridos ouvintes, e nós que já somos consagrados a Deus pelo nosso batismo, renovemos agora o nosso batismo, aonde nós somos consagrados a Deus Pai, a Deus Filho, a Deus Espírito Santo, e lavados de todo o pecado. E agora, nós renunciamos a toda e qualquer consagração, que os nossos filhos, as nossas famílias, as nossas intenções, porventura tenham passado e que não honravam a Deus. Então nós quebramos, nós renunciamos e pedimos a Jesus, em seu nome e no seu sangue, que quebre agora toda má consagração, todo trabalho, todo malefício, todo mal, toda praga, toda maldição, todo jugo hereditário maléfico que esteja agindo e nos prejudicando. E nós nos comprometemos em buscar a conversão diária, a mudança de vida, que é o que agrada a Deus e acaba com todo malefício e com toda maldição. A conversão e a mudança de vida. E agora fazemos a verdadeira consagração. Primeiro, a do nosso batismo. Segundo, a Nossa Senhora. E agora, a São Miguel Arcanjo. Ó príncipe nobilíssimo dos anjos, valoroso guerreiro do Altíssimo, zeloso defensor da glória do Senhor, terror dos espíritos rebeldes, amor e delícia de todos os anjos bons, meu querido Arcanjo Miguel, eu e minha família meus filhos e essas minhas intenções, desejando fazer parte do número dos vossos devotos e servos, a vós hoje consagro, me dou, me ofereço a mim, a minha família, e coloco a mim próprio toda a minha família, tudo o que me pertence, debaixo de vossa poderosa proteção. É pequena a minha oferta, sendo eu como uma miserável pecadora, mas vós engrandecereis o afeto do meu coração. Se recorde, São Miguel, que de hoje em diante, eu e a minha família, os meus filhos e essa minha intenção particular, está debaixo da vossa proteção. E São Miguel, você deve me assistir em toda a minha vida, aos meus filhos, à minha família, conseguir o perdão dos meus muitos e graves pecados, dos pecados da minha família e dos meus filhos, a graça de amar a Deus de todo o meu coração, ao meu querido Jesus, à minha querida Mãe Maria. Consegue, São Miguel, o auxílio que eu preciso para conseguir a coroa da salvação. Me defende, São Miguel, do inimigo da alma, especialmente na hora da morte. Venha, ó príncipe glorioso, me assista na última hora e com a vossa arma poderosa, a vossa espada, o vosso escudo, agora lance para longe, precipitando no abismo do inferno este anjo quebrador de promessa e derrotado e soberbo que um dia já derrubou no combate no céu. São Miguel Arcanjo, defendei-me no combate para que eu não pereça no supremo juízo. Amém. Encerramos então a nossa quaresma de São Miguel pedindo: a nossa proteção está no nome do Senhor, que fez o céu e a terra. Por intercessão de São Miguel Arcanjo, nos abençoe o Deus Todo-Poderoso, Pai, Filho e Espírito Santo.

0: esteja, onde dois ou três estão reunidos em meu nome.
1: Luz que me ilumina o caminho e que me ajuda a seguir.
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0: Bom dia, ouvintes da Rádio Cultura. Nosso Santo Terço das 5 da manhã hoje recebe a visita da irmã Silvia, irmã de Nossa Senhora, irmã de Notre Dame, irmã que presta este serviço tão importante à catequese da Paróquia São João Batista de Campos Novos. Irmã Silvia, que alegria verdadeira ter você aqui nessa madrugada para rezar junto com os nossos ouvintes. Bom dia.
1: Bom dia. É um prazer muito grande fazer isso e é uma das devoções que eu cultivo, que nós irmãs cultivamos diariamente, é a oração do terço.
0: E nós vamos iniciar, não é, irmã, pelo sinal da nossa fé, em nome do Pai, do Filho,
1: do Espírito Santo. Amém.
0: Creio em Deus,
1: Deus Pai Todo-Poderoso, Criador do céu e da terra, e em Jesus Cristo, seu único Filho, nosso Senhor, que foi concebido pelo poder do Espírito Santo, nasceu da Virgem Maria, padeceu sob Pôncio Pilatos, foi crucificado, morto e sepultado, desceu à mansão dos mortos, ressuscitou ao terceiro dia, subiu aos céus, está sentado à direita de Deus Pai Todo-Poderoso, donde há de vir a julgar os vivos e os mortos. Creio no Espírito Santo, na Santa Igreja Católica, na comunhão dos santos, na remissão dos pecados, na ressurreição da carne, na vida eterna. Amém.
0: Pai nosso que estás no céu, santificado seja o vosso nome. Venha a nós o vosso reino, seja feita a vossa vontade, assim na terra como no céu.
1: O pão nosso de cada dia nos dai hoje, perdoai-nos as nossas ofensas, assim como nós perdoamos a quem nos tem ofendido, e não nos deixeis cair em tentação, mas livrai-nos do mal. Amém.
0: O anjo do Senhor anunciou a Maria.
1: E ela concebeu do Espírito Santo.
0: Ave Maria, cheia de graça, o Senhor é convosco, bendita sois vós entre as mulheres, e bendito é o fruto do vosso ventre, Jesus.
1: Santa Maria, Mãe de Deus, rogai por nós, pecadores, agora e na hora de nossa morte. Amém.
0: Eis aqui a serva do Senhor.
1: Faça-se em mim segundo a vossa palavra.
0: Ave Maria, cheia de graça, o Senhor é convosco, bendita sois vós entre as mulheres, e bendito é o fruto do vosso ventre, Jesus.
1: Santa Maria, Mãe de Deus, rogai por nós, pecadores, agora e na hora de nossa morte. Amém.
0: E o Verbo divino se fez carne
1: e habitou entre nós.
0: Ave Maria, cheia de graça, o Senhor é convosco, bendita sois vós entre as mulheres, e bendito é o fruto do vosso ventre, Jesus.
1: Santa Maria, Mãe de Deus, rogai por nós, pecadores, agora e na hora de nossa morte. Amém.
0: Glória ao Pai, ao Filho e ao Espírito Santo.
1: Como era no princípio, agora e sempre. Amém.
0: E hoje, junto com a irmã Silvia e você, ouvinte da Rádio Cultura, nós vamos meditar os mistérios dolorosos da nossa salvação.
1: No primeiro mistério, nós vamos rezar e contemplar a agonia de Jesus no Horto das Oliveiras. Retirou-se Jesus com eles para um lugar chamado Getsêmane e disse-lhes: assentai-vos aqui, enquanto eu vou ali orar. Tomando consigo Pedro e os dois filhos de Zebedeu, começou a entristecer-se e a angustiar-se. Disse-lhes: então, minha alma está triste até a morte. Ficai aqui e vigiai comigo. Adiantou-se um pouco e, prostrando-se com a face por terra, assim rezou: meu Pai, se é possível, afasta de mim este cálice. Todavia, não se faça o que eu quero, mas sim o que tu queres. Mateus 26, 36 a 39. Pai nosso que estais no céu, santificado seja o vosso nome. Venha a nós o vosso reino, seja feita a vossa vontade, assim na terra como no céu.
0: O pão nosso de cada dia nos dai hoje, perdoai-nos as nossas ofensas, assim como nós perdoamos a quem nos tem ofendido, e não nos deixeis cair em tentação, mas livrai-nos do mal.
1: Ave Maria, cheia de graça, o Senhor é convosco, bendita sois vós entre as mulheres, e bendito é o fruto de vosso ventre, Jesus.
0: Santa Maria, Mãe de Deus, rogai por nós, pecadores, agora agora e na hora de nossa morte. Amém.
1: Ave Maria, cheia de graça, o Senhor é convosco. Bendita sois vós entre as mulheres e bendito é o fruto de vosso ventre, Jesus.

0: Santa Maria, Mãe de Deus, rogai por nós, pecadores, agora e na hora de nossa morte. Amém.
1: Ave Maria, cheia de graça, o Senhor é convosco. Bendita sois vós entre as mulheres e bendito é o fruto de vosso ventre, Jesus.
0: Santa Maria, Mãe de Deus, rogai por nós, pecadores, agora e na hora de nossa morte. Amém.
1: Ave Maria, cheia de graça, o Senhor é convosco. Bendita sois vós entre as mulheres e bendito é o fruto de vosso ventre, Jesus.
0: Santa Maria, Mãe de Deus, rogai por nós, pecadores, agora e na hora de nossa morte. Amém.
1: Ave Maria, cheia de graça, o Senhor é convosco. Bendita sois vós entre as mulheres e bendito é o fruto de vosso ventre, Jesus.
0: Santa Maria, Mãe de Deus, rogai por nós, pecadores, agora e na hora de nossa morte. Amém.
1: Ave Maria, cheia de graça, o Senhor é convosco. Bendita sois vós entre as mulheres e bendito é o fruto de vosso ventre, Jesus.
0: Santa Maria, Mãe de Deus, rogai por nós, pecadores, agora e na hora de nossa morte. Amém.
1: Ave Maria, cheia de graça, o Senhor é convosco. Bendita sois vós entre as mulheres e bendito é o fruto de vosso ventre, Jesus.
0: Santa Maria, Mãe de Deus, rogai por nós, pecadores, agora e na hora de nossa morte. Amém.
1: Ave Maria, cheia de graça, o Senhor é convosco. Bendita sois vós entre as mulheres e bendito é o fruto de vosso ventre, Jesus.
0: Santa Maria, Mãe de Deus, rogai por nós, pecadores, agora e na hora de nossa morte. Amém.
1: Ave Maria, cheia de graça, o Senhor é convosco. Bendita sois vós entre as mulheres e bendito é o fruto de vosso ventre, Jesus.
0: Santa Maria, Mãe de Deus, rogai por nós, pecadores, agora e na hora de nossa morte. Amém.
1: Ave Maria, cheia de graça, o Senhor é convosco. Bendita sois vós entre as mulheres e bendito é o fruto de vosso ventre, Jesus.
0: Santa Maria, Mãe de Deus, rogai por nós, pecadores, agora e na hora de nossa morte. Amém.
1: Glória ao Pai, ao Filho e ao Espírito Santo.
0: Como era no princípio, agora e sempre. Amém.
1: Ó meu Jesus, perdoai-nos e livrai-nos do fogo do inferno.
0: Levai as almas todas para o céu e socorrei principalmente as que mais precisarem.
1: No segundo mistério doloroso, nós contemplamos a flagelação de Jesus. Então lhe soltou Barrabás, mas a Jesus mandou açoitar e o entregou para ser crucificado. Mateus 27, versículo 26. Rezemos nesta dezena por todos aqueles que hoje estão sofrendo, seja nos leitos de hospitais, também os idosos que não têm o cuidado, a assistência de seus filhos. Pai nosso que estais no céu, santificado seja o vosso nome. Venha a nós o vosso reino, seja feita a vossa vontade, assim na terra como no céu.
0: O pão nosso de cada dia nos dai hoje, perdoai-nos as nossas ofensas, assim como nós perdoamos a quem nos tem ofendido, e não nos deixeis cair em tentação, mas livrai-nos do mal.
1: Ave Maria, cheia de graça, o Senhor é convosco. Bendita sois vós entre as mulheres e bendito é o fruto de vosso ventre, Jesus.
0: Santa Maria, Mãe de Deus, rogai por nós, pecadores, agora e na hora de nossa morte. Amém.
1: Ave Maria, cheia de graça, o Senhor é convosco. Bendita sois vós entre as mulheres e bendito é o fruto de vosso ventre, Jesus.
0: Santa Maria, Mãe de Deus, rogai por nós, pecadores, agora e na hora de nossa morte. Amém.
1: Ave Maria, cheia de graça, o Senhor é convosco. Bendita sois vós entre as mulheres e bendito é o fruto de vosso ventre, Jesus.
0: Santa Maria, Mãe de Deus, rogai por nós, pecadores, agora e na hora de nossa morte. Amém.
1: Ave Maria, cheia de graça, o Senhor é convosco. Bendita sois vós entre as mulheres e bendito é o fruto de vosso ventre, Jesus.
0: Santa Maria, Mãe de Deus, rogai por nós, pecadores, agora e na hora de nossa morte. Amém.
1: Ave Maria, cheia de graça, o Senhor é convosco. Bendita sois vós entre as mulheres e bendito é o fruto de vosso ventre, Jesus.
0: Santa Maria, Mãe de Deus, rogai por nós, pecadores, agora e na hora de nossa morte. Amém.
1: Ave Maria, cheia de graça, o Senhor é convosco. Bendita sois vós entre as mulheres e bendito é o fruto de vosso ventre, Jesus.
0: Santa Maria, Mãe de Deus, rogai por nós, pecadores, agora e na hora de nossa morte. Amém.
1: Ave Maria, cheia de graça, o Senhor é convosco. Bendita sois vós entre as mulheres e bendito é o fruto de vosso ventre, Jesus.
0: Santa Maria, Mãe de Deus, rogai por nós, pecadores, agora e na hora de nossa morte. Amém.
1: Ave Maria, cheia de graça, o Senhor é convosco. Bendita sois vós entre as mulheres e bendito é o fruto de vosso ventre, Jesus.
0: Santa Maria, Mãe de Deus, rogai por nós, pecadores, agora e na hora de nossa morte. Amém.
1: Ave Maria, cheia de graça, o Senhor é convosco. Bendita sois vós entre as mulheres e bendito é o fruto de vosso ventre, Jesus.
0: Santa Maria, Mãe de Deus, rogai por nós, pecadores, agora e na hora de nossa morte. Amém.
1: Ave Maria, cheia de graça, o Senhor é convosco. Bendita sois vós entre as mulheres e bendito é o fruto de vosso ventre, Jesus.
0: Santa Maria, Mãe de Deus, rogai por nós, pecadores, agora e na hora de nossa morte. Amém.
1: Glória ao Pai, ao Filho e ao Espírito Santo.
0: Como era no princípio, agora e sempre. Amém.
1: Ó meu Jesus, perdoai-nos e livrai-nos do fogo do inferno. Levai as almas todas para o céu e socorrei principalmente as que mais precisarem. No terceiro mistério doloroso, nós contemplamos a coroação de espinhos de Jesus. Os soldados do governador conduziram Jesus para o pretório e o rodearam com todo o pelotão. Arrancaram-lhe as vestes e colocaram-lhe um manto escarlate. Depois trançaram uma coroa de espinhos, meteram-lhe na cabeça e puseram-lhe na mão uma vara. Dobrando os joelhos diante dele, diziam com escárnio: Salve, Rei dos Judeus. Mateus 27, 27 a 29. Rezemos hoje por todas as famílias. Pai nosso que estais no céu, santificado seja o vosso nome. Venha a nós o vosso reino. Seja feita a vossa vontade, assim na terra como no céu.
0: O pão nosso de cada dia nos dai hoje. Perdoai-nos as nossas ofensas, assim como nós perdoamos a quem nos ofendeu. E não nos deixeis cair em tentação, mas livrai-nos do mal.
1: Ave Maria, cheia de graça, o Senhor é convosco. Bendita sois vós entre as mulheres e bendito é o fruto de vosso ventre, Jesus.
0: Santa Maria, Mãe de Deus, rogai por nós, pecadores, agora e na hora de nossa morte. Amém.
1: Ave Maria, cheia de graça, o Senhor é convosco. Bendita sois vós entre as mulheres e bendito é o fruto de vosso ventre, Jesus.
0: Santa Maria, Mãe de Deus, rogai por nós, pecadores, agora e na hora de nossa morte. Amém.
1: Ave Maria, cheia de graça, o Senhor é convosco. Bendita sois vós entre as mulheres e bendito é o fruto de vosso ventre, Jesus.
0: Santa Maria, Mãe de Deus, rogai por nós, pecadores, agora e na hora de nossa morte. Amém.
1: Ave Maria, cheia de graça, o Senhor é convosco. Bendita sois vós entre as mulheres e bendito é o fruto de vosso ventre, Jesus.
0: Santa Maria, Mãe de Deus, rogai por nós, pecadores, agora e na hora de nossa morte. Amém.
1: Ave Maria, cheia de graça, o Senhor é convosco. Bendita sois vós entre as mulheres e bendito é o fruto de vosso ventre, Jesus.
0: Santa Maria, Mãe de Deus, rogai por nós, pecadores, agora e na hora de nossa morte. Amém.
1: Ave Maria, cheia de graça, o Senhor é convosco. Bendita sois vós entre as mulheres e bendito é o fruto de vosso ventre, Jesus.
0: Santa Maria, Mãe de Deus, rogai por nós, pecadores, agora e na hora de nossa morte. Amém.
1: Ave Maria, cheia de graça, o Senhor é convosco. Bendita sois vós entre as mulheres e bendito é o fruto de vosso ventre, Jesus.
0: Santa Maria, Mãe de Deus, rogai por nós, pecadores, agora e na hora de nossa morte. Amém.
1: Ave Maria, cheia de graça, o Senhor é convosco. Bendita sois vós entre as mulheres e bendito é o fruto de vosso ventre, Jesus.
0: Santa Maria, Mãe de Deus, rogai por nós, pecadores, agora e na hora de nossa morte. Amém.
1: Ave Maria, cheia de graça, o Senhor é convosco. Bendita sois vós entre as mulheres e bendito é o fruto de vosso ventre, Jesus.
0: Santa Maria, Mãe de Deus, rogai por nós, pecadores, agora e na hora de nossa morte. Amém.
1: Ave Maria, cheia de graça, o Senhor é convosco. Bendita sois vós entre as mulheres e bendito é o fruto de vosso ventre, Jesus.
0: Santa Maria, Mãe de Deus, rogai por nós, pecadores, agora e na hora de nossa morte. Amém.
1: Glória ao Pai, ao Filho e ao Espírito Santo.
0: Como era no princípio, agora e sempre. Amém.
1: Ó meu Jesus, perdoai-nos e livrai-nos do fogo do inferno, levai as almas todas para o céu e socorrei principalmente as que mais precisarem. No quarto mistério doloroso, nós rezamos e contemplamos Jesus carregando a cruz no caminho do Calvário. Passava por ali certo homem de Cirene chamado Simão, que vinha do campo, pai de Alexandre e de Rufo, e obrigaram-no a que lhe levasse a cruz. Conduziram Jesus ao lugar chamado Gólgota, que quer dizer lugar do crânio, Mateus 15, 21 a 22. Queremos rezar nesta dezena por aqueles, aquelas que carregam a cruz do desemprego, da fome, das doenças terminais, dos pais, mães que veem os seus filhos no caminho do mal. Pai nosso que estais no céu, santificado seja o vosso nome. Venha a nós o vosso reino, seja feita a vossa vontade, assim na terra como no céu.
0: O pão nosso de cada dia nos dai hoje, perdoai-nos as nossas ofensas, assim como nós perdoamos a quem nos tem ofendido, e não nos deixeis cair em tentação, mas livrai-nos do mal.
1: Ave Maria, cheia de graça, o Senhor é convosco, bendita sois vós entre as mulheres, e bendito é o fruto de vosso ventre, Jesus.
0: Santa Maria, Mãe de Deus, rogai por nós, pecadores, agora e na hora de nossa morte. Amém.
1: Ave Maria, cheia de graça, o Senhor é convosco. Bendita sois vós entre as mulheres e bendito é o fruto de vosso ventre, Jesus.
0: Santa Maria, Mãe de Deus, rogai por nós, pecadores, agora e na hora de nossa morte. Amém.
1: Ave Maria, cheia de graça, o Senhor é convosco. Bendita sois vós entre as mulheres e bendito é o fruto de vosso ventre, Jesus.
0: Santa Maria, Mãe de Deus, rogai por nós, pecadores, agora e na hora de nossa morte. Amém.
1: Ave Maria, cheia de graça, o Senhor é convosco. Bendita sois vós entre as mulheres e bendito é o fruto de vosso ventre, Jesus.
0: Santa Maria, Mãe de Deus, rogai por nós, pecadores, agora e na hora de nossa morte. Amém.
1: Ave Maria, cheia de graça, o Senhor é convosco. Bendita sois vós entre as mulheres e bendito é o fruto de vosso ventre, Jesus.
0: Santa Maria, Mãe de Deus, rogai por nós, pecadores, agora e na hora de nossa morte. Amém.
1: Ave Maria, cheia de graça, o Senhor é convosco. Bendita sois vós entre as mulheres e bendito é o fruto de vosso ventre, Jesus.
0: Santa Maria, Mãe de Deus, rogai por nós, pecadores, agora e na hora de nossa morte. Amém.
1: Ave Maria, cheia de graça, o Senhor é convosco. Bendita sois vós entre as mulheres e bendito é o fruto de vosso ventre, Jesus.
0: Santa Maria, Mãe de Deus, rogai por nós, pecadores, agora e na hora de nossa morte. Amém.
1: Ave Maria, cheia de graça, o Senhor é convosco. Bendita sois vós entre as mulheres e bendito é o fruto de vosso ventre, Jesus.
0: Santa Maria, Mãe de Deus, rogai por nós, pecadores, agora e na hora de nossa morte. Amém.
1: Ave Maria, cheia de graça, o Senhor é convosco. Bendita sois vós entre as mulheres e bendito é o fruto de vosso ventre, Jesus.
0: Santa Maria, Mãe de Deus, rogai por nós, pecadores, agora e na hora de nossa morte. Amém.
1: Ave Maria, cheia de graça, o Senhor é convosco. Bendita sois vós entre as mulheres e bendito é o fruto de vosso ventre, Jesus.
0: Santa Maria, Mãe de Deus, rogai por nós, pecadores, agora e na hora de nossa morte. Amém.
1: Glória ao Pai, ao Filho e ao Espírito Santo.
0: Como era no princípio, agora e sempre. Amém.
1: Ó meu Jesus, perdoai-nos e livrai-nos do fogo do inferno. Levai as almas todas para o céu e socorrei principalmente as que mais precisarem. No quinto mistério doloroso, nós vamos rezar e contemplar a crucifixão e morte de Jesus na cruz. Chegados que foram ao lugar chamado Calvário, ali o crucificaram, como também os ladrões, um à direita e outro à esquerda. E Jesus dizia: Pai, perdoa-lhes, porque não sabem o que fazem. Era quase a hora sexta e em toda a terra houve trevas até a hora nona. Escureceu-se o sol e o véu do templo rasgou-se pelo meio. Jesus deu então um grande brado e disse: Pai, nas tuas mãos entrego o meu espírito. E dizendo isso, expirou. Lucas 23, 33 a 46. Queremos rezar e lembrar nesta dezena por todos aqueles e aquelas que neste dia vão entregar as suas vidas ao Senhor, que o façam na confiança da vida eterna, da ressurreição, e também por todos aqueles e aquelas que ficam para dar continuidade à vida na esperança. Pai nosso que estais no céu, santificado seja o vosso nome. Venha a nós o vosso reino, seja feita a vossa vontade, assim na terra como no céu.
0: O pão nosso de cada dia nos dai hoje, perdoai-nos as nossas ofensas, assim como nós perdoamos a quem nos tem ofendido, e não nos deixeis cair em tentação, mas livrai-nos do mal.
1: Ave Maria, cheia de graça, o Senhor é convosco. Bendita sois vós entre as mulheres, e bendito é o fruto de vosso ventre, Jesus.
0: Santa Maria, Mãe de Deus, rogai por nós, pecadores, agora e na hora de nossa morte. Amém.
1: Ave Maria, cheia de graça, o Senhor é convosco. Bendita sois vós entre as mulheres, e bendito é o fruto de vosso ventre, Jesus.
0: Santa Maria, Mãe de Deus, rogai por nós, pecadores, agora e na hora de nossa morte. Amém.
1: Ave Maria, cheia de graça, o Senhor é convosco. Bendita sois vós entre as mulheres, e bendito é o fruto de vosso ventre, Jesus.
0: Santa Maria, Mãe de Deus, rogai por nós, pecadores, agora e na hora de nossa morte. Amém.
1: Ave Maria, cheia de graça, o Senhor é convosco. Bendita sois vós entre as mulheres, e bendito é o fruto de vosso ventre, Jesus.
0: Santa Maria, Mãe de Deus, rogai por nós, pecadores, agora e na hora de nossa morte. Amém.
1: Ave Maria, cheia de graça, o Senhor é convosco. Bendita sois vós entre as mulheres, e bendito é o fruto de vosso ventre, Jesus.
0: Santa Maria, Mãe de Deus, rogai por nós, pecadores, agora e na hora de nossa morte. Amém.
1: Ave Maria, cheia de graça, o Senhor é convosco. Bendita sois vós entre as mulheres, e bendito é o fruto de vosso ventre, Jesus.
0: Santa Maria, Mãe de Deus, rogai por nós, pecadores, agora e na hora de nossa morte. Amém.
1: Ave Maria, cheia de graça, o Senhor é convosco. Bendita sois vós entre as mulheres, e bendito é o fruto de vosso ventre, Jesus.
0: Santa Maria, Mãe de Deus, rogai por nós, pecadores, agora e na hora de nossa morte. Amém.
1: Ave Maria, cheia de graça, o Senhor é convosco. Bendita sois vós entre as mulheres, e bendito é o fruto de vosso ventre, Jesus.
0: Santa Maria, Mãe de Deus, rogai por nós, pecadores, agora e na hora de nossa morte. Amém.
1: Glória ao Pai, ao Filho e ao Espírito Santo.
0: Como era no princípio, agora e sempre. Amém.
1: Ó meu Jesus, perdoai-nos e livrai-nos do fogo do inferno.
0: Levai as almas todas para o céu e socorrei principalmente as que mais precisarem.
1: Salve Rainha, Mãe de misericórdia, vida, doçura e esperança nossa salve.
0: A vós bradamos os degredados filhos de Eva, a vós suspiramos gemendo e chorando neste vale de lágrimas. Eia, pois, advogada nossa, esses vossos olhos misericordiosos a nós volveis. E depois deste desterro, mostrai-nos, Jesus, bendito fruto do vosso ventre. Ó clemente, ó piedosa, ó doce sempre Virgem Maria.
1: Rogai por nós, Santa Mãe de Deus.
0: Para que sejamos dignos das promessas de Cristo.
1: Amém. E o Deus da vida, o Deus de bondade, o Deus do amor providente, que Santa Júlia, Irmã Maria Luísa e Irmã Maria Inácia tanto desenvolveram e acreditaram, no dia de hoje nos abençoe. Em nome do Pai, do Filho e do Espírito Santo. Amém.
0: Amém.
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3: 5:10.
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dia 28 de agosto. Evangelho de Mateus, capítulo 25, versículo de 1 a 13. Disse Jesus: O reino dos céus será semelhante a 10 virgens que saíram com suas lâmpadas ao encontro do esposo. 5 dentre elas eram tolas e 5 prudentes. Tomando suas lâmpadas, as tolas não levaram óleo consigo. As prudentes, todavia, levaram de reserva vasos de óleo junto com as lâmpadas. Tardando o esposo, cochilaram todas e adormeceram. No meio da noite, porém, ouviu-se um grito: Eis o esposo, ide-lhe ao encontro. E as virgens levantaram-se todas e prepararam suas lâmpadas. As tolas disseram às prudentes: Dai-nos de vosso óleo, porque nossas lâmpadas se estão apagando. As prudentes responderam: Não temos o suficiente para nós e para vós. É preferível irdes aos vendedores, a fim de o comprar para vós. Ora, enquanto foram comprar, veio o esposo. As que estavam preparadas entraram com ele para a sala das bodas e foi fechada a porta. Mais tarde chegaram também as outras e diziam: Senhor, Senhor, abre-nos. Mas ele respondeu: Em verdade vos digo, não vos conheço. Vigiai, pois, porque não sabeis nem o dia, nem a hora. Ao lermos esta parábola de Jesus, podemos achar que as virgens prudentes bem que poderiam ter dividido seu óleo com as imprudentes. É bom lembrarmos que as parábolas não devem ser entendidas ao pé da letra. Elas nos fazem compreender melhor sua mensagem. O óleo, na parábola, significa as boas obras que fazemos dentro do reino de Deus. É impossível passar algumas boas obras nossas para outro na hora da sua morte ou da nossa, mas durante nossa vida poderemos e devemos rezar por todos, inclusive por nós, para que Deus nos dê força para praticarmos as boas obras.

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0: 5:16.
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1: Olá, meu amigo, olá, minha amiga ouvinte, que bom que estamos juntos mais uma vez. Este é o momento Despertai. Eu espero que você esteja sendo um missionário, um mensageiro, levando e anunciando aos outros a boa palavra que recebe. Se faz bem para você esse momento, pequeno, mas é uma mensagem, é uma palavra positiva que ajuda a pensar na vida, a pensar nas nossas escolhas, a pensar em Deus, a revermos as nossas atitudes e de verdade nos aceitarmos e mergulharmos no amor. Se isso faz bem para você, divulgue a outros para que também escutem. E assim nós somos mensageiros daquilo que recebemos. Podemos levar notícias ruins às pessoas ou podemos levar notícias boas. Gostaria de falar sobre o silêncio que cura. Você costuma fazer silêncio? Você é uma pessoa que consegue silenciar, sim ou não? O silêncio é, por assim dizer, o caminho espiritual. No silêncio encontramos a nós mesmos e a nossa realidade interior. Mas o silêncio é também um caminho para nos livrarmos das ideias que nos ocupam constantemente. Preocupações, coisas que desgastam, o silêncio nos ajuda a nos livrarmos disso. Ali não se trata de um silêncio exterior, mas de um silêncio do coração. Mas o silêncio exterior pode ser um auxílio para que o coração fique quieto, para que as emoções se acalmem e não mais nos governem. Colocar para fora as feridas é certamente um bom meio de cura. Isto nos mostra muito claramente a psicologia moderna. Mas existe também a terapia do silêncio. No silêncio podem acalmar-se as comoções interiores, pode assentar-se a poeira levantada, de modo que o íntimo se aclare como o vinho turvo, que fica mais claro depois de quieta sedimentação. Caro ouvinte, acostume-se ao silêncio, um pouco por dia. Pode ser pouco no início, mas isso vai aquietando o nosso coração diante de tantas turbulências, de tanta agitação. O silêncio faz bem. Nos conecta com Deus, com a nossa alma, com a nossa interioridade. E ali encontramos riquezas maravilhosas.

0: nossa página no Facebook, facebook.com/padreezequiel. Ali você vai receber mensagens também diariamente. Um forte abraço para você, um ótimo fim de semana. Deus te abençoe e te guarde. Em nome do Pai, do Filho e do Espírito Santo. Amém.
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2: 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Uma festa em cada horário na Rádio Cultura de Campos Novos e aqui Ortiz, seu amigo da madrugada, te peço licença, é uma honra fazer companhia para você por meio da nossa Rádio Cultura de Campos Novos, celeiro catarinense.
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2: É bem aqui mesmo, minha gente, gente querida, peão prenda do meu coração. E eu agradeço também ao Senhor Todo-Poderoso, que a paz de nosso Senhor Jesus Cristo te encontre aí pelo seu trabalho, pela sua lida, na sua peleia do amanhecer e na manhã de sexta-feira, no fim da madrugada de sexta, o nosso relógio aqui do Galpão Cultura da Hora do Chimarrão marca 5:30, minha gente. Já estamos assim caminhando para a finaleira do mês de agosto. Hoje já é dia 28, é o último fim de semana do oitavo mês do ano. Me diz ao ouvinte Eli Gomes aqui, feliz sexta-feira, que Deus continue a nos abençoar para que todos os confins da terra o temam. Salmo 67, versículo 7. Amém.

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1: 5:34.

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3: Isso mesmo, gente, aqui tô eu, 5:38, ouvimos Tchê Barbaridade, lembrança do passado. É, essa é a cultura Campos Novos, e aqui nós vamos passando um dia depois do outro, né? E vamos até Joaçaba aí na linha bonitinha. Bom dia, Cuque, fala aí.
4: Bom dia, meu amigo Ortiz, é o Cuque, já tô aqui com a Margo Ortiz, mas carregado de camomila. É que eu já tô me preparando pro horário político, sabe? Ai, ai, ai. E vai ser um ferro, vai. Ortiz, na possibilidade do amigo, mande. São as armas que eu conheço do nosso amigo José Cláudio Machado. Um abraço lá pro Rogério do Amaral, tá? O Nereu Guedes, outro amigo aí. Vamos abraçar o Ademar Caravolante, que é outro parceiro da gente aí, o Andrei Sandres. Um abraço, Ortiz, tudo de bom.
3: Valeu, da mesma forma.

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1: Recebe em teu altar nossa partilha que queremos dar.
2: Dízimo é administrar os bens de Deus, que são todos os dons que Ele nos dá: a vida, a saúde, a fé, o tempo, os talentos pessoais, o sustento da vida. Devolvendo o dízimo, tornamo-nos construtores do reino de Deus. Senhor, fazei de nós dizimistas conscientes, alegres e generosos.
1: É sinal de humildade, é gesto concreto de quem sabe amar.
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0: É aqui, gente, 5:46, estamos de volta. Vamos seguindo mais um pouco contigo aí, em mais um ronco de porongo, mais um apertado na cuia do chimarrão. E vamos ouvindo o povo por aí também. Bom dia, Nereu.
11: Bom dia, artista, tudo certo? Que é o Nereu Guedes. Estamos escutando esse grande programa desde a abertura, hein? Uma lidinha cedo hoje, mantemos, não era 5 horas. Estamos tomando um chimarrão amargo, que nem eu coloquei, para nós sair com a lida. Agradeceram, Trubibo Cook, o Joãozinho.
0: Valeu, Nereu, um abraço aí para todo mundo, então, tranquilo.

0: Garotos de Ouro, chorando a saudade, 5:50.
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0: Bueno, 5h53 aqui da manhã, gente. Programa Hora do Chimarrão, no amanhecer aqui da Rádio Cultura. Estamos juntos, estamos com o povo também. Vamos lá, bom dia. Quem tá por aí? Vamos lá, bom dia, Janete.
1: Bom dia, tudo bem? Tendo uma música bem bonita pra nós ouvir e pra vocês ir também.
0: Perfeito, Janete dos Santos, obrigado.
2: Bom dia, Otis. Demar Carabolanta aqui de São Pedro, Celso Rango, né? Larga uma música ali do falecido Marcareia pra nós escutar aí. Oferecer lá pro meu amigo Cook lá que tá escutando teu programa. Tomando um chimarrão cedo, também tô no chimarrão. Oferecer pro meu compadre Adenir aí. Vou pelear pra Campos Novos hoje. Lá na Granja Alvorada, trabalhar ali. Meu amigo Ari Ferrari, que tá lá no interior escutando teu programa. O Nelsinho Serena, a Laianita, que tá todo dia escuta teu programa aí, Otis. Ele que é da nossa região e da São José, né? É tudo Caxambu, né?
0: Legal.
2: É fã do teu programa toda manhã. Valeu, Otis. Um bom trabalho pra vocês aí, um bom dia. Que Deus abençoe a todos nós, né?
0: Amém, valeu. Deus abençoe a todos e aqueles que foram citados aí, né? Também incluídos. Antes, vamos ouvir aqui com o padre Alexandre Biocchi a nossa mensagem do amanhecer.
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4: Bom dia, amigos ouvintes da Rede Scalabriniana de Comunicação. Que bom podermos estarmos juntos em mais um amanhecer. Amigo ouvinte, você pode enfrentar o dia de hoje como mais uma jornada penosa e de sacrifício que a vida impiedosamente coloca diante de si. Mas você pode também encarar este novo dia como uma oportunidade única e irrepetível que Deus lhe concede para viver e praticar o bem. Você pode existir diante dos possíveis obstáculos e desafios que inevitavelmente surgem na sua caminhada. Mas você também pode perseverar com convicção determinada e ir passo a passo rumo ao cume de sua escalada. Você pode conformar-se que tudo em sua vida já está pré-determinado e que o seu destino não pode ser mudado. Mas você também pode escolher seguir a voz de seu coração e da sua consciência, decidindo por onde quer trilhar e aonde quer chegar. Você pode odiar a tudo e a todos que estão à sua volta, achando que ninguém lhe ama ou que ninguém é digno de seu amor. Mas você também pode amar incondicionalmente, sem esperar nada em troca, e experimentar o amor em tudo que o rodeia e como ele lhe faz bem. Você pode. Basta você querer escolher, porque a decisão é sua e você sempre vai poder optar. Tudo depende de você mesmo e você é o que deseja ser. E rezemos. Senhor, neste novo amanhecer, coloco-me em vossa presença para pedir a vossa proteção nesta jornada. Inspirai-me sempre o que devo pensar, o que devo dizer, o que devo calar e o que devo escrever. Dai-me discernimento para saber como e quando devo agir. Concedei-me sabedoria para mudar o que precisa ser mudado e paciência para aceitar o que não pode ser mudado. Senhor, peço-vos que neste dia a vossa luz ilumine o meu caminho, para que tudo aquilo que fizer hoje seja para a realização da vossa vontade, o bem dos meus irmãos e a minha santificação. Amém.
5: Obrigado pela sua companhia. Continue ouvindo a nossa programação, que você tenha um ótimo dia e que Deus, por intercessão de São João Batista Scalabrini, abençoe você e sua família. Em nome do Pai, do Filho e do Espírito Santo. Amém.

0: meu Deus do céu, que coisa mais linda. Joca Martins com esse coral sensacional. Minha Querência, música bagualada de primeira.
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0: 6:02. Deixa eu correr um pouco aqui, acho que eu consigo rodar mais uma ainda nesse intervalo aqui, né? Meu Deus do céu, que hoje começa a hora do espanto às 7. Seguinte, vamos seguindo, vamos tocando a tocando a vida e música boa também. Bom dia, André Sandri, obrigado aí, confirmando a audiência. Bom dia, Pedrinho Abalcabúrio, Linha Floresta, Erval Velho. O Cook me mandou uma foto linda aqui, né? Entre as árvores e aparece a lua, nossa senhora. Aliás, que lua linda hoje cedo, viu? Pois é, né? A natureza de Deus é realmente sensacional. Buenas aí pro Ari, pessoal das bandas do da onde? Biana. Valeu, um abraço pra todo mundo aí.

0: Porca véia, vaneira para três pandeiros.
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0: Ok, vamos ouvir aqui o que nos informa o analista meteorológico Ronaldo Coutinho.
12: Bom dia, o tempo segue bom com entre sol e nebulosidade, pequena possibilidade de alguma chuva ou trovada entre a tarde e a noite, podendo passar sem. Ventoso, pode ter rajadas aí de 40, 60, 50, 70, norte e noroeste, o chama-chuva, e a chance de chuva é pequena. Aumenta a condição de chuva ao longo do dia, principalmente à tarde e noite, no sábado, a qualquer hora, no domingo, segunda, e olha, somando sábado e principalmente domingo e segunda, pode ter volumes altos acima de 100, 150 milímetros na região. Vamos ver se até lá ele ainda muda. Vamos ver se na rodada da manhã muda alguma coisa. Mas a tendência é de bastante chuva na região no decorrer desse fim de semana, principalmente domingo e segunda. Pode ter alguma ocorrência de granizo e vento e diminui a temperatura. No decorrer da terça-feira melhora, cai a temperatura e na quarta-feira teremos tempo bom com frio, talvez até alguma geada bem fraquinha. Da Climatera, Ronaldo Coutinho.
0: Ok, valeu, obrigado. 6:13. Buenas aí pro Edomir em Curitibanos, obrigado pela audiência. Um bom dia pro Jovenir Serena, para as bandas do Erval Velho, grato aí pela audiência, obrigado, gente.
13: Bom dia, Ortiz, ao Valdemir, e se possível, manda a música Tropeiro de Esperança com o Porca Leva. 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Forte abraço, ótima sexta-feira a todos.
0: Valeu, 6:13 aqui, gente.

0: Marca Vebo, Gildo Espinilho, antes Gildinho, num trancão do tempo antigo.
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1: Perfeito, gente, aqui estamos, 6:27. 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
1: 6:28, gente, vamos lá. Seguindo aqui assim rapidão, né? Nossa Senhora do Céu, tem só mais meia hora do programa Hora do Chimarrão. Bom dia, povo, buenas.
3: Bom dia, meu amigo Tios, é o Ari Ferrari. Quero retribuir o abraço lá do Ademar Carabolante. Manda a música pra ele lá. O velho do cabelo branco, é uma honra ver o neto chamar a gente de avô.
1: Valeu, Ari, um abraço. Bom dia pro Valdir, o Baitaca, homem do trecho, homem da estrada. Ô, Baitaca, por que apagou a mensagem, homem do céu? Vai um alô pra você, viu? Tá me dando carona por aí em algum lugar, né? Valeu, um abraço então, Deus abençoe. Deixa eu dar uma carona nessa aqui também pro João Elias. Bom dia, Ortiz. Bom dia, um abraço pessoal aí do Caxambu, 6:29.

0: Ernesto Nunes, Cabelos Brancos, da marca Buena aí na música tradicionalista. É assim, música gaúcha, da boa, a gente toca aqui na Rádio Cultura. Estamos apresentando o programa Hora do Chimarrão, neste momento aqui com a Napalha, Super Lucas, Mercosul Toyota. Eu tenho que dar uma paradinha aqui, tem intervalo, daqui a pouco continuamos.
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2: 6:33. 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
4: Opa, estamos aí, gente. 6h40, de volta aqui. 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
4: 6h42, boa sexta-feira, gente. É que cultura, programa Hora do Chimarrão, muito obrigado por me ouvir, eu sou seu amigo Ortiz, seu amigo da madrugada. Buenas aí pro Valdir Escorteganha das bandas do Tangará, grato aí, Deus abençoe a sua sexta-feira, obrigado por ouvir o programa.

0: Baitaca Vaneira Véia, antes os Monarcas, a Querenciado.
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2: 6:48.
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0: 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Bem, gente, faltando 3 minutos e umas lasquinhas para as 7. Terminou o programa Hora do Chimarrão. É, agora é assim, né? Durante pouco mais de um mês, a parada tem que ser desse jeito aqui. Então termina aqui o programa Hora do Chimarrão. Deus abençoe a todos. Amanhã, 5:30, tem mais.

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12: 7:25.
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7: O mercado catarinense de terneiros manteve a trajetória de valorização no primeiro semestre de 2026. Os preços dos animais de desmama encerraram o período com crescimento de aproximadamente 19% em relação aos registrados no mesmo período de 2025, consolidando o segundo ano consecutivo de alta após 3 anos de retração. Os dados fazem parte do levantamento realizado pelo Grupo de Melhoramento Genético da UDESC. O estudo conta com o apoio da FAESC, parceira dos eventos agropecuários de Santa Catarina. Entre janeiro e junho de 2026, foram contabilizados 85 leilões, número ligeiramente superior aos 82 registrados no primeiro semestre de 2025. Minuto do Agro. Uma produção do sistema CNA, FAESC, Senar e sindicatos rurais.
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10: Ouvintes Cultura, bom dia. Estamos de volta aqui na programação, sexta-feira, 28 de agosto de 2026. Clima seco em Campos Novos, temperatura em elevação. Aqui, Cultura Notícias, em destaque nessa edição. Fundação Cultural Campo Novense lança a programação da Semana Farroupilha 2026, lançamento que ocorreu a noite passada no Celeiro da Tradição. Presença ao vivo aqui da superintendente da Fundação, Rita Zoldan, e representantes também do Celeiro, do CTC, Padre Benjamin, pessoa que também participa desse momento.

Por aqui, Ronaldo Coutinho traz detalhes da previsão do tempo e ainda relator do Senado rejeita emendas e mantém texto da Câmara pelo fim da escala 6-1. 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
2: 7:33, o relator no Senado rejeita emendas e mantém texto da Câmara pelo fim da escala 6-1.
3: Da proposta que prevê o fim da escala de trabalho 6-1 no Senado, Omar Aziz apresentou o relatório nesta quinta-feira na Comissão de Constituição e Justiça, mantendo o texto aprovado pela Câmara dos Deputados. A votação na CCJ está prevista para quarta-feira. Ao todo, foram rejeitadas 12 emendas apresentadas durante a tramitação no Senado. Com isso, o relator optou por preservar a versão aprovada pelos deputados sem alterações no conteúdo principal da proposta. A medida estabelece a redução gradual da jornada de trabalho de 44 para 40 horas semanais e garante 2 dias de descanso por semana sem redução de salário. A oposição promete obstruir a votação e fazer pedido de vista, isto é, pedir mais tempo para analisar a proposta. O senador catarinense Hermes Klan, do PL, membro suplente da CCJ, defende a livre negociação entre patrões e empregados.
4: Eu sou favorável à livre negociação. Se o empregado quiser trabalhar 6-1, 5-2, 4-3, ele vai escolher. Que não venha por uma imposição. Isso vai acarretar em custo. Que não venha por um caminho que seja uma regra constitucional. Não. Tem que estar livre para todos, patronal e empregados.
3: O tema é considerado prioritário pelo governo e está entre as pautas previstas para o esforço concentrado do Congresso na próxima semana. Com a rejeição das emendas, a expectativa agora é que o relatório avance na Comissão de Constituição e Justiça do Senado. Se aprovado sem mudanças, o texto poderá seguir para o plenário. De Brasília, da Rede de Notícias Acaerte, repórter Rita Sardi.
2: Ok, obrigado, Rita. 7:35.
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2: Vamos ouvir aqui sobre o tempo, analista meteorológico Ronaldo Coutinho.
6: Bom dia. É, o tempo segue bom, com entre sol e nebulosidade, pequena possibilidade de alguma chuva ou trovada entre a tarde e a noite, podendo passar sem. Ventoso, pode ter rajadas aí de 40, 60, 50, 70, norte e noroeste, o chama-chuva, e a chance de chuva é pequena. Aumenta a condição de chuva ao longo do dia, principalmente à tarde e noite, no sábado, a qualquer hora no domingo, segunda, e olha, somando sábado e principalmente domingo e segunda, pode ter volumes altos acima de 100, 150 milímetros na região. Vamos ver se até lá ele ainda muda. Vamos ver se na rodada da manhã muda alguma coisa. Mas a tendência é de bastante chuva na região no decorrer desse fim de semana, principalmente domingo e segunda. Pode ter alguma ocorrência de granizo e vento e diminui a temperatura. No decorrer da terça-feira melhora, cai a temperatura e na quarta-feira teremos tempo bom com frio. Talvez até alguma geada bem fraquinha. Da Climatea, Ronaldo Coutinho.
2: Ok, Ronaldo Coutinho, valeu, obrigado. Olha, 7:37. Então, gente, vamos direto já à nossa pauta aqui com os senhores convidados, falando da Semana Farroupilha, celebrando a cultura gaúcha, a história dos farroupilhas aqui no nosso sul do Brasil e, claro, momentos importantes que nós vivenciamos numa programação bem interessante aqui com a Fundação Cultural e movimentos tradicionalistas também que defendem a cultura gaúcha aqui pela nossa região. Começamos a nossa conversa então com a professora Rita, que é superintendente da Fundação Cultural Campo Novense. Ontem nós tivemos o lançamento então da Semana Farroupilha. Rita, nos conte aqui qual foi a programação. Boas-vindas, bom dia.
7: Bom dia, Ortiz. Bom dia a todos. Bom, ontem foi um trabalho belíssimo no lançamento da programação da Semana Farroupilha para 2026.
2: Sim.
7: Tivemos a participação de todos os envolvidos com esse trabalho através da organização de uma comissão especial. E este ano, até convidamos que toda a população interaja, participe a cada novo trabalho e a cada nova festividade que vai ocorrer durante agora este mês de setembro. Campos Novos, ele revive a sua identidade cultural. Então, este é um objetivo muito claro e nos reporta a necessidade, sim, como disse ontem o nosso amigo Giovanni, a uma conversa sobre as raízes, sobre o entendimento do que é a nossa identidade, também cultural, em Campos Novos, e sobre a história, os elementos que ajudam a construir a identidade da nossa cultura, da nossa terra.
2: Sim.
7: Aqui nós temos várias, nesta semana, como diz aqui, mas é um mês muito intenso, porque começamos ontem com o lançamento e vamos até o dia 27 de setembro. Vamos ter várias atividades culturais e campeiras também, que é, a gente gostaria muito de citar também, que é uma parceria muito grande, uma união muito forte entre todos nós para que realize um melhor trabalho e a cada ano a gente supere, então, a própria expectativa do grupo e a expectativa da população. Nós vamos ter vários eventos, acendimento da chama, teremos também laço da vaca parada, homenagem ao tropeiro pela PAI, cavalgada, missa do dia do gaúcho, sessão solene da Câmara, que seria a comenda, né, homenagem tradicional também, a festança do gaúcho e, finalizando, também temos então o encontro dos gaiteiros, o 21º encontro, e também a apresentação e o show do Edson Dutra e os Serranos. Então, perfeito, vai ser muito intenso.
2: Sim. Rita, com relação à Semana Farroupilha, então, para 2026, com relação ao tema e o que motivou os senhores à escolha?
7: É o que eu recém comentei, né?
2: Sim, sim.
7: A gente, a tradição, ela se encontra com a nossa história. Ela é muito importante porque conhecer a nossa história por inteiro, as suas conquistas, as suas contradições e todas as pessoas que ajudaram e ajudam a construí-la é de fundamental importância.
2: Exato, e tem a ver, né? Está intrínseca a Semana Farroupilha, a cultura camponovense também, né? E com relação à programação, Rita, como é que vocês trabalharam assim a construção de todo esse processo?
7: Nós fizemos várias reuniões, quase que frequentemente, né? Semanal, para que a gente pudesse sugerir, escutar e todos tivessem a oportunidade de sugerir, de colocar aquilo que gostariam que ocorresse na Semana Farroupilha e o que não ocorresse também.
2: Sim.
7: Porque a avaliação é positiva, é construtiva e a gente precisa estar aberto a ouvir também.
2: Sem dúvida. Também estão comigo aqui o Giovanni Primieri, do Celeiro da Tradição, Jonatas Rodrigues, do CTC Padre Benjamim, e o Sérgio Silveira Alves, que coordena a cavalgada dentro da Semana Farroupilha. Giovanni, nos fale um pouco aqui com relação, então, o Celeiro da Tradição, com relação à presença de vocês, à participação efetiva também nesse contexto.
8: Bom dia, Ortiz. Bom dia a todos.
2: Bom dia, Giovanni. Bom dia.
8: Na verdade, esse ano nós temos uma participação, acredito que seria o ano com uma participação mais efetiva. Né? Antes, em outras edições, a gente acabava meio que cada entidade fazendo a sua programação, mas sem uma interação maior. Né? Então, esse ano a gente já propondo de fazer um lançamento conjunto, teve uma interação melhor entre as entidades. Tanto que, por exemplo, no dia 26, que nós vamos fazer a festança do gaúcho, com bastante apresentações artísticas, tanto das invernadas artísticas quanto da Fundação Cultural, o projeto Labidando Talentos também, certo, lá no Galpão Crioulo, nós vamos trabalhar juntos. Não vai ser, por exemplo, uma atividade separada onde um CTG faz uma coisa. Não, nós vamos fazer todo mundo junto.
2: Então, grupo mesmo.
8: Exatamente. Uhum. Então nós fizemos uma comissão. Vai ter. Certo. Vai lá pra cozinha, dois, três e cada entidade fritar pastel. Vai dois, três lá da bodega vender bebida. Mas todos juntos.
2: Todo mundo participa.
8: Todo mundo junto. Uhum. Então nós vamos fazer isso. Vamos juntar a arrecadação e depois nós vamos dividir. Então acredito que isso já começa sendo uma acredito que uma conquista nos últimos anos, porque o objetivo das entidades é o mesmo.
2: Sim, sim, é verdade.
8: Né? Os objetivos da entidade é o mesmo. Então quando a gente pega uma criança para ir lá dançar, para declamar ou para fazer alguma atividade campeira, a gente precisa dá para ela um ambiente saudável, não um ambiente onde uma entidade vá cutucar a outra, né? Nós estamos, entre aspas, competindo lá nos festivais, lá no tablado.
2: Certo.
8: Né? Como time de futebol tá competindo lá no campo.
2: Aqui é mais uma confraternização.
8: Exatamente, justamente isso, uhum. Uma confraternização. Então, certo. Pensando na gurizada, pensando nas nossas crianças, que isso seja saudável, que
2: claro,
8: eles
2: claro.
8: Se encontrem e festejem junto.
2: Sim.
8: Quando a gente se encontra com os nossos amigos, a gente quer festejar junto, né?
2: É tudo junto e misturado,
8: exatamente.
2: Né? A grosso modo falando.
8: Então, o celeiro, na verdade, nós vamos fazer a comemoração do Dia do Gaúcho, que é no dia 20 de setembro. Já tradicionalmente nós fazemos o recital de poesias, que é com entrada gratuita, vai ser às 18 horas. No dia 20 de setembro vai ser um domingo, né?
2: Isso.
8: Lá no celeiro. E depois nós vamos ter o jantar, que é já o tradicional arroz e carreteiro com cuscuz, que nós fazemos lá. E esse ano nós temos a homenagem à costureira Antônia Amarante. Né? Então nós já. Todos os anos nós convidamos alguém para ser homenageado, pessoas que nós entendemos serem importantes para o movimento cultural em Campos Novos. Já homenageamos o seu Benito Zandoná, o seu Arnaldo Faversani, o seu Arlindo Zanelato, né? E agora também esse ano a Antônia, que é uma das costureiras que faz os nossos trajes, que sim. Deixa a gente bonito na fita, né? Pra quando a gente vai nos festivais. Então, nós vamos fazer esse evento e lá no dia 26, no Galpão Crioulo, com todas as invernadas, né? Então nós vamos ter aí, acredito que uns 12 grupos de dança, mais ou menos, né? Só o celeiro tem 5, né? Tem a mirim, a juvenil, a adulta, a veterana e a dança do tropeirismo, né? Então, vai ter as danças também do CTC Padre Benjamin, do Porteira Campo Novense, começa às 3 da tarde,
2: certo.
8: E se estende, a gente acredita que vai até umas 7 horas da noite. Vai ter o projeto Lapidando Talentos, que faz um trabalho fantástico, e as oficinas da Fundação Cultural também fazendo apresentações, entremeando as apresentações das invernadas.
2: Sim.
8: Então a gente convida o pessoal para vai lá, leva o chimarrão, vai ter água quente, vai ter erva, vai ter venda de lanches lá também, para passar a tarde conosco lá à noite, assistindo, levando a gurizada para conhecer um pouquinho, porque a gente às vezes até leva as apresentações para as escolas. Só que lá na escola eu preciso levar 3, 4 parzinhos para dançar, porque os outros têm aula também.
2: Claro.
8: Então a gurizada lá da escola não consegue ver as invernadas na sua potência total, lá com 14, 15 pares dançando, enchendo a sala, né? Então é bacana ir lá e assistir para ver toda essa estrutura. A fundação, através da prefeitura, também está fornecendo toda a estrutura para que a gente faça essas apresentações, certo. Desde musical ao vivo, a locação do Galpão Crioulo, a sonorização. Então tudo isso faz parte, né? Então nós também temos outras programações. Esse ano também, para encerrar, nós vamos ter a sessão da Câmara de Vereadores, também vai ser no celeiro.
2: Uhum, sim.
8: Então nós vamos ambientar melhor lá o nosso espaço para receber a todos.
2: Perfeito. Senhores, eu preciso fazer um intervalo aqui, daqui a pouco eu converso com o Sérgio e o Jonatas, pessoal do CTC, o Centro de Tradição e Cultura Padre Benjamin, já em instantes aqui.
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3: 7:50, bem de volta aqui, senhoras e senhores. Falando da Semana Farroupilha, eventos, momentos importantes, Fundação Cultural com parceiros, pessoa que tem um envolvimento no tradicionalismo aqui do município de Campos Novos, é uma cultura bem evidenciada. E CTG foi falado aqui por meio do Giovanni, né? O CTC Padre Benjamin, Centro de Tradição e Cultura, aqui é representado pelo Sérgio e também pelo Jonatas. Jonatas, me diga algo aqui então com relação à participação de vocês, né? Em que o CTC se envolve, não só nesse momento, mas entre tantos eventos culturais, nesse em particular agora. Bom dia, seja bem-vindo aqui.
4: Bom dia, Ortiz, bom dia, rádio ouvintes. Então, eu represento o CTC Padre Benjamin, O Sérgio, nosso colega aqui hoje, representa a Cavalgada CN, né?
3: Certo.
4: O pessoal da Cavalgada, também tem o pessoal da ATC, que não está presente, mas está conosco na organização aí.
3: Sim, sim.
4: Então, o CTC Padre Benjamin é o novato aí no tradicionalismo em Campos Novos.
3: Sim.
4: Mas vem somando forças aí com todos. Muitas atividades durante o mês de setembro, né? Todas as entidades artísticas aqui vão estar na próxima semana em Lages, representando o município de Campos Novos. Acredito que aí, entre as três entidades, mais de 300 pessoas lá em Lages competindo no FECART, né? Então, o mês de setembro é muito importante para o tradicionalismo. E o CTC Padre Benjamin vem fazer parte desse trabalho, desse fomento à cultura, a reviver aquilo que os nossos antepassados fizeram e aquilo que está enraizado na história de Campos Novos.
3: Certo. Aliás, o Campos Novos é vivo, me permitam a expressão, em termos de cultura gaúcha, né? É uma honra a gente poder conversar com os senhores aqui. E essa representatividade, ela tem uma conotação muito importante, que tem a ver com a família, né? Família reunida. Não existe um momento, um evento de tradição gaúcha que a família não esteja lá, dos idosos às crianças. Sérgio, nos fale um pouquinho então sobre a cavalgada, como é que ela vai ocorrer, enfim, o que, além, é claro, da cavalgada em si, em que ela está inserida, como é que o pessoal faz, inclusive, para participar também e tal.
5: Bom dia, Ortiz. Bom dia,
3: Sérgio.
5: Ouvintes da Rádio Cultura. Vou ser um pouco breve, né? Então, a nossa cavalgada, para quem não conhece, pode nos seguir nas redes sociais aí, Cavalgada CN. Ela começa dia 19, as inscrições são até o dia 15.
3: Sim.
5: E como tu falaste a respeito da família, até ontem algum pessoal me perguntou: ah, como vai ser o trajeto, dá para ir criança? A gente começou a fazer a cavalgada praticamente por causa das crianças. Então, o meu menor, que hoje vai fazer 8 anos daqui uns dias, a primeira cavalgada ele fez com 1 ano e 8 meses. Então, a gente sempre pensa no trajeto pensando nas crianças.
3: Sim.
5: Então, talvez esse ano tem uma pequena passagem entre uma fazenda e outra que tem uma sanguinha. Se chover bastante, ela fica um pouco mais alta, dá tranquilamente o trajeto, mas caso algum pai fique com medo da criança passar a cavalo, a gente tem um carro de apoio, e
3: certo.
5: Esse carro de apoio pega a criança, faz o contorno e entrega ela do outro lado da passagem. Então, é bem tranquilo. Convido todo o pessoal que tem cavalo, né? O pessoal da TC nos acompanha bastante também, então quem tiver cavalo disponível aí, que vá a cavalgada, vem gente das cidades vizinhas, a gente tem um pessoal bem assíduo de Ibiã, da Vargem, Ervaldo Oeste, Luzerna, Joaçaba.
3: Certo.
5: Agora, quando a gente divulgou a programação, já teve um pessoal de São José do Cerrito que já entrou em contato com a gente. Então, opa, bastante gente vem conhecer a nossa cidade. E os trajetos são bem bonitos. A gente procura evitar bastante estradas gerais. Então, a gente faz bastante trajeto pelo meio das fazendas. Sim,
3: meio rural mesmo.
5: É meio rural mesmo, com paisagens maravilhosas. Sim. Esse ano, por exemplo, o pernoite no dia 19, então a saída é dia 19 às 13h30 lá do Parque Leone das Rupi. Então, o pessoal quiser, deixa os cavalos lá, deixa o caminhão lá, faz o trajeto. E quando chegar no local do pernoite, a gente dá um jeito de pegar um carro de apoio e levar o pessoal lá para buscar o seu veículo e tudo mais. Então, isso é bem tranquilo. A gente sai de lá e vai em direção à Fazenda do Servo, né? Da propriedade do seu Anil, do Felipe Camargo.
3: Sim.
5: É um dos pôr do sol mais bonitos que a gente tem em Campos Novos, então tem um local muito bonito, assim, paisagens lindas mesmo, e a gente espera que todo mundo participe mesmo, né? É bem legal, o trajeto não vai ser tão grande, então teve um ano que a gente chegou a fazer 70 quilômetros, aí a gente ouviu o pessoal para fazer trajetos menores, então acredito que vai dar em torno, exagerando aí uns 16 quilômetros o total da cavalgada, então bem tranquilo. E já peço à população para que no dia 20 de setembro, de manhã, por volta entre 9h30 e 10h, a gente vai estar adentrando a cidade para o desfile alusivo à Semana Farroupilha, né? Então,
3: perfeito.
5: A gente vai passar pelas ruas do centro. Então, eu sempre falo assim, ó, a criançada fica muito faceira de ver o coleguinha dele, ele abanar o coleguinha dele passando lá no centro, lá a cavalo, para eles é um orgulho. Sim. Então, quem puder aí prestigiar a gente lá no domingo de manhã, faça seu chimarrão, vai na praça, certo, lá brincar, já aproveita e já vê a cavalgada passando.
3: Sérgio, vocês se concentram aqui na cidade ontem?
5: A concentração vai entrar, certo, pelo loteamento Zanata. Então, a gente vai fazer a volta da Fazenda do Servo, a gente sai ali no loteamento Zanata.
3: Entendo.
5: E ali a gente pega as ruas. Eu sempre. A rua que passa atrás da rua principal, que a gente vai. Né? Assim, aí depois a gente faz o retorno. Sim. Faz a volta na frente da praça.
3: Certo.
5: Né?
3: Vocês devem talvez transitar pela Coronel Isidoro, eu imagino, volta pela Farrapa.
5: Isso aí, isso.
3: Certo.
5: Isso
3: em direção à praça.
5: Né? Isso aí, em direção à praça.
3: Certo.
5: Aí a gente vai ir até o santuário. Que no santuário vai estar ocorrendo a missa do gaúcho.
3: Ah,
5: então a gente vai tentar chegar pelo menos no finalzinho da missa para receber a bênção do padre e tudo mais. Né?
3: Sérgio, por exemplo, digamos alguém que tem interesse em se inscrever ainda, como faz? Como entra em contato? E tem algum custo também?
5: Tem, a gente tem um custo nas inscrições, né? Então, todo ano a gente vai atrás de patrocínios e tudo mais, né? A Fundação Cultural nos ajuda com patrocínio também, então sempre sem eles não seria possível. E tudo que a gente consegue arrecadar, então, por exemplo, tem patrocinadores que nos dão bastante, por exemplo, ovelhas, nós temos esse ano já 3 cordeiros, isso tudo junto ajuda na alimentação. E o restante a gente divide com os participantes. Então, nesse custo aí, tá incluso café da manhã, almoço e janta.
3: Perfeito.
5: Então, são 3 refeições, tudo incluso. Segue na nossa rede social lá, Cavalgada CN, que vai estar todas as informações dos custos, os valores e com quem entra em contato e para participar da cavalgada. Então, geralmente fica em torno de R$140 que a gente faz, porque são 3 refeições, né? Então, não é caro. Inclusive, lá do domingo é um churrasco com carne de ovelha, costelão e tudo mais. Então, o ano passado a gente conseguiu.
3: Sim.
5: A gente tenta, como eu digo assim, o que a gente consegue arrecadar, a gente investe na cultura. O ano passado nós conseguimos colocar músicos. Esse ano a gente está tentando também ver. Então, a gente já coloca as questões até o dia 15 para ver o que a gente vai conseguir de participantes, para ver o que a gente consegue colocar a mais na cavalgada, para que todos possam prestigiar.
3: Tá bom, olha que interessante. É um evento cheio de propostas importantes para todos, né? Como dissemos aqui, independentemente de idade, de sexo e a criançada tem vez, o senhor, a senhora, né? Sim. Então é muito bacana. Eu agradeço então, senhores, eu gostaria de seguir conversando com vocês aqui, ó, falando sério, mas o horário me manda concluir, mas me resta sim agradecer aí, começando pela Rita. Pois não, Rita, você tem uma palavra conclusiva aí, fica à vontade.
6: Sim, eu gostaria de colocar que o Conselho Municipal de Políticas Culturais, através da comissão organizadora desta semana e mês Farroupilha, lhe convida para toda esta festança que está programada e será muito divulgada nas redes sociais, e nós contamos com a participação valiosa e do incentivo da administração pública municipal através do Dirceu, prefeito, da Cláudia, vice, e também temos aqui a Fundação Cultural, a Câmara de Vereadores, o Celeiro da Tradição, a Porteira Camponovense, o Centro de Tradição e Cultura Padre Benjamin,
3: sim,
6: o Caipora Viu do Benito,
3: certo,
6: a Cavalgada, a ATC, o Galpão Criolo, a Paróquia São João Batista, a APAI e Ervas Mazuti, que vai nos dar suporte também no evento.
3: Ok, Rita, boa sorte então, que tudo flua bem. Jonatas, muito obrigado por ter vindo aqui. Ainda concluindo, desejando um bom final de semana para todos e uma boa festança, né? Nesse momento importante, nesse movimento tradicionalista gaúcho de Campos Novos. Agradeço e me lembre aqui, quanto tempo tem o CTC Padre Benjamin?
4: Ortiz, o CTC Padre Benjamin tem 1 ano e meio de existência aí, a gente
3: eu
4: hoje...
3: Eu pensei que já tinha uns 3, 1 ano
4: não,
3: e meio.
4: É um ano e meio.
3: Ainda, mas com um trabalho muito bacana.
4: Já atendemos aí 65 crianças aproximadamente.
3: Que legal.
4: E nossos ensaios sempre na segunda e nas quartas-feiras, lá no Salão do Romero. Salão do Romero sempre aberto para toda a população. Basta chegar lá.
3: Perfeito. Um abraço então, obrigado. Sérgio, muito agradecido também que não só a Cavalgada, mas que todo o evento flua bem, a Cavalgada, sim, claro, também, claro, né? É um momento muito bacana, digamos assim, quase que fechando, né? Esse dia lá no domingo 20, aliás, um domingo, né? Vem a calhar, inclusive, para que vocês fechem bem também o dia do gaúcho. Muito obrigado, boa sorte aí.
5: Nós que agradecemos, Ortiz, obrigado pela divulgação aqui, esperamos todos e aproveitando, só para encerrar, já que o nosso tempo é curto, lembrando que o dia 20 é o dia do gaúcho, mas ainda a gente segue com mais algumas novidades. Inclusive dia 27 de setembro um almoço lá no CTG Porteira Camponovense, tá? Então, só para relembrar.
3: Perfeito, tranquilo, boa lembrança. Giovanni, muito obrigado também. Um bom momento, bons momentos, né, para você do celeiro e para a turma toda, todos aqueles, né, que fazem parte desse time envolvido nessa promoção da Semana Farroupilha.
7: Obrigado, Ortiz. Então a gente, né, agradece ao espaço da divulgação. Pedimos para que todos que têm interesse de participar das atividades, seja, por exemplo, como o Sérgio falou agora, quer participar do almoço do CTG Porteira Camponovense lá no dia do encontro de gaiteiros, procura as redes do Porteira Camponovense, compra ingresso.
3: Pois não.
7: Isso fomenta a cultura.
3: Sim, sim.
7: Né? Isso ajuda a gente a manter as invernadas, os nossos custos são altíssimos, então participar, né, dessas atividades. Nós temos lá o jantar do celeiro, quem quer procura nas redes para adquirir ingresso, lá no teu baile do CTC, procura para adquirir o seu ingresso. E as atividades culturais, todas elas são gratuitas. Então, encontro de gaiteira gratuito, recital de poesia gratuito, né? A festança do gaúcho lá com todas as apresentações no Galpão Crioulo, né? O torneio de vaca parada na praça, que é promovido pela Associação Tradicionalista Camponovense. Então, todos estão convidadíssimos, né? E a gente espera ver o pessoal lá. Cada um com seu chimarrão, né, abraçando a nossa cultura, revivendo a nossa identidade cultural e afirmando, né? Campos Novos tem sim a sua identidade cultural.
3: Sem dúvida.
7: Né, e Campos Novos precisa desenvolver mais isso. Né? Quando a gente ainda vai para fora, o que a gente escuta de Campos Novos é que Campos Novos é terra de pistoleiro. Né? Então tá mais do que na hora de a gente mudar esse dizer da nossa cidade para que as outras pessoas e nós mesmos reconheçamos que a nossa identidade cultural ela é valorosa.
3: Sem
7: e
3: dúvida.
7: Que a cultura gaúcha está aqui para a gente cultivar a todo momento.
3: Exatamente. O nosso conceito aqui de terra acolhedora, do agro e de uma cultura vasta, incluindo a cultura tradicionalista gaúcha. Tá bom, Giovanni? Boa programação para vocês. Então, muito obrigado a todos. Bem, senhores, eu agradeço então ao Jonatas, o Sérgio, Giovanni, a Rita da Fundação Cultural e a todos aqueles que emprestam uma chancela importante para a realização dessa festa muito bacana que é a Semana Farroupilha e que é difundida, que é cultivada, que é praticada aqui há muitos anos e há muitas mãos, né, aqui no município de Campos Novos. Concluímos essa edição, agradeço a Rose aqui na coordenação, jornalismo todo, eu sou Ortiz na apresentação, muito obrigado, grato também ao Super Castanhel com a gente em Cultura Notícias. Bom final de semana, essa edição fica por aqui, próximo encontro é na segunda-feira, depois da propaganda eleitoral da manhã. Aliás, falando nisso, tem propaganda eleitoral meio-dia, significa que o nosso jornal do meio-dia, como nós dizemos, que começa aqui meio-dia e 10, né, tradicionalmente, agora ele vai começar lá depois da propaganda eleitoral, ou seja, depois do meio-dia e 25. Então o jornal fica mais curto, sim, porque nós temos uma sequência da programação também a ser continuada aqui na Rádio Cultura. Mas é assim, né? Um abraço então a todos, grato, vem o Douglas daqui a pouco e o Comando Geral. Bom dia.

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6: 8:10.
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0: com alegria. Estamos juntos em mais um dia, graças a Deus. Que beleza, que maravilha, 8 horas 11 minutos. Sexta-feira, sextou, a sexta chegou. 28 de agosto de 2026. Estamos na reta final de mais um mês, né? Adeus, mês velho. Feliz mês novo. Eu cantando é uma fiasqueira sem tamanho, né? Mas deu pra entender o recado. Já estamos aí, finalizando o mês de agosto. E que venha o mês 9, que venha o mês de setembro. O mês em que vai ter uma programação gigante aqui em Campos Novos. Com a Semana Farroupilha, as entidades unidas. Buscando, sim, fazer um grande evento para fortalecer ainda mais, né? Os laços da tradição, da cultura no celeiro catarinense. Parabéns pelo Jornal da Manhã, Cultura Notícias, evidenciando essa tradição e falando dessa programação que vai ter a Fundação Cultural Camponovense, Projeto Lapidando Talentos, vai ter o Celeiro da Tradição, o CTC Padre Benjamin, o Porteira Camponovense, o CTG Porteira Camponovense, a ATC, a Cavalgada CM e muitos outros amigos e amigas envolvidos aí no mês de setembro, que a gente pode chamar não somente a Semana Farroupilha, mas o mês do gaúcho, né? O mês da tradição. Que bom, vai ser uma programação intensa e que todos de Campos Novos e região participem, né? Às vezes as pessoas falam, ah, não tem nada, não tem nada. Então vai ter tudo, vai ter muita coisa boa, pode ter certeza disso. 8 horas 13 minutos, 8:13, vamos lá, vamos vivendo esse dia 28, esta sexta-feira, a última sexta do mês, né? Seja uma sexta-feira linda, maravilhosa para você, para sua família, para seus amigos e amigas, colegas de trabalho, que você tenha pleno êxito na sua atividade, que você consiga no final do dia fazer um balanço e ter um saldo positivo aí na conta da vida, tá bom? 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Muito obrigado por acreditarem no nosso trabalho. Um forte abraço e bons negócios no dia de hoje.
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0: E hoje é um dia de sol, dia lindo, sexta-feira maravilhosa. Para começar, a gente inicia com ele, Padre Reginaldo Manzotti. Dia de sol, sexta-feira sua linda. Bom dia.

0: da Cultura, Padre Reginaldo Manzotti, dia de sol. E esse dia tá lindo, solzão chegando, né? Iluminando, aquecendo. É tudo de bom, dia lindo, lindo, lindo. Eu desejo que seja um dia de sol, um dia de muita luz para você, para sua família, para os seus amigos e amigas aí. Para os coleguinhas de trabalho também, né? 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
3: 8:20.
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0: Ok, ok. Na Manhã Cultura, programação Comando Geral. 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

0: 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Cultura, bom dia para o Paulo César, ligadão com a gente. E aí, Paulo, tudo beleza? Douglas, que cada minuto do nosso dia seja abençoado e iluminado pela presença de Deus. Amém, que assim seja, né? Que ele esteja conosco na caminhada da vida. Valeu, meu querido, bom dia, bom dia. Na programação 93,9, boa manhã para Terezinha, ligada com a gente. Oi, Terezinha. Ela curtiu aí dia de sol, música linda, né? Que abriu os trabalhos do programa. Bom dia pra você, Terezinha. Valeu, minha queridona. Lenira Aparecida Mota aparecendo no programa. Oi, Lenira Aparecida, tudo bem? Que a bênção de Deus esteja presente em cada instante do dia. Feliz sexta-feira, bom fim de semana. Valeu, minha amiga, pra você também, tá? Um forte abraço, abraço pra toda a sua família.
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0: 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Bom dia.
2: Olá, Douglas. Bom dia, ouvintes do Comando Geral. Inter e Grêmio não saem do 0-0 no jogo de ida das quartas de final da Copa do Brasil. 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Um clássico de pouca inspiração resultou no empate em 0-0 entre Internacional e Grêmio na noite desta quinta-feira no Beira-Rio, em Porto Alegre, pelo jogo de ida das quartas de final da Copa do Brasil. O empate deixa a decisão totalmente aberta para o clássico na próxima quinta-feira, às 20 horas, na Arena do Grêmio. O vencedor do Grenal avançará às semifinais da Copa do Brasil. Nova igualdade leva a decisão para os pênaltis. E vamos falar também da Libertadores da América. A Conmebol anunciou nesta quinta-feira as datas e horários das quartas da Libertadores. As partidas serão disputadas nas semanas de 9 e 16 de setembro. O Brasil tem 4 representantes na próxima fase: Corinthians, Flamengo, Fluminense e Palmeiras. A Argentina e Equador contam com 2 times cada. Estudiantes e Platense representam o futebol argentino, enquanto que o Independiente del Valle são as esperanças equatorianas. Portanto, os jogos dos brasileiros no dia 8 de setembro, às 19 horas, Fluminense recebe o Platense no Maracanã. No dia 9 de setembro, o Palmeiras recebe LDU no Nubank Park. No dia 9 também, Estudiantes e Corinthians.

0: Corinthians jogam lá no Argentina. Nós teremos também no dia 10 de setembro, às 21h30, o Independente del Valle recebe o Flamengo no Olímpico. E eu volto a falar de esportes, Douglas e amigos ouvintes, logo mais às 12h50 no nosso Esporte 93, sempre no oferecimento da Top Sports, a sua loja esportiva. Bom dia, Douglas, bom dia, ouvintes. Ótima sexta-feira para todos nós.
1: Bom dia, ótima sexta-feira. Valeu, um abraço, Gerson.
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2: 8:35.
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0: 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Sirlei do Queiroz aqui no Estúdio Cultura. 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
0: Parabéns, parabéns, parabéns. Equipe forte, equipe de resultado. 8:52. Deu ocupado de novo. Conta essa história, me conta essa história aí, eu quero saber mais. Conta aí. Detalhe.

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2: 8:55.
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2: Muito bem, minha gente querida. Chegamos aqui, ó, na reta final da primeira hora da programação Comando Geral. 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Boa sexta-feira, bons serviços aí. Vamos agora para notícias aqui na programação. Vamos aqui no nosso programa
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2: Meu caro Ortiz, bom dia.
5: Olá Douglas, bom dia. A Argentina reforçou nessa quinta-feira o alinhamento com os Estados Unidos e avançou no Congresso com mudanças na estrutura do Banco Central. A reforma do Banco Central é tratada pelo governo de Javier Milei como uma peça central do programa de desinflação, enquanto o país também estreita a relação estratégica e comercial com Washington. Em publicação no X, o ministro das Relações Exteriores, Pablo Quirno, informou que se reuniu com o representante comercial adjunto dos Estados Unidos, Jeffrey Gettman, e classificou Washington como o principal investidor estrangeiro na Argentina, com mais de US$35,3 bilhões em investimento direto. Após a votação, o presidente Javier Milei agradeceu aos deputados pela aprovação da proposta em uma publicação no X. O chefe do governo argentino afirmou que a medida representa um passo fundamental para erradicar a inflação. O advogado Mauro Pacionic, filho do ministro do STJ, Superior Tribunal de Justiça, Joel Ilan Pacionic, está com um processo protocolado na Quinta Vara Civil de Brasília, que cobra uma dívida de mais de R$60 mil. O advogado teria abandonado e danificado um imóvel e seus eletrodomésticos após agredir uma mulher no local. Segundo o documento, o apartamento de luxo fica localizado às margens do Lago Paranoá, em Brasília. Além de ter estragado o imóvel, o advogado também não teria pago o aluguel e as taxas de condomínio durante 4 meses. As informações são do Metrópolis. Em dezembro, após 4 meses de atraso do aluguel, os locatários descobriram que o advogado não morava mais no local, pois Mauro Pacionic tinha uma medida protetiva expedida pela justiça após ter agredido uma mulher dentro do imóvel. A vítima, no entanto, continuava morando no apartamento, apesar da energia cortada por falta de pagamento. Cultura Notícias, próxima edição às 10 horas. Douglas, muito obrigado, bom trabalho para você e até a próxima edição.
2: Eu que agradeço, Ortiz e Castro, um forte abraço e até a próxima.
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8: 9:05.
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2: 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O corpo está sendo velado na Capela 2 da funerária Frei Rogério, localizada na rua Coronel Lucidoro, número 333. 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
0: Meu amigo, minha amiga, 9:16. 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Yasmin Santos, abrindo a segunda hora de programação. Bom dia.

0: Yasmin Santos com Diego e Victor Hugo. 9:19. 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Bom dia para Naura Bertola. Douglas, que a luz do sol ilumine o caminho, que as flores façam sorrir o seu coração e que Deus abençoe cada passo do seu dia. Amém! Feliz sexta-feira para você. Seja um dia de muita luz, paz e bênção, né? Valeu, Naura Bertola! O Ademir Lessi já tá por aqui com a gente, né? O motoqueiro tá passando aqui, ó, no nosso programa. E aí, esse menino, tudo jóia? Abraço, Ademir Lessi. Abraço pra família.
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1: 9:21.
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1: 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Olha os Gustavos aí.

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1: Era um livramento, né? Gustavos cantando aqui na programação. Gustavo Lima e Gustavo Mioto. 9h31, 9h31. Bom dia para o Paulo Eduardo Faxim. Douglas Tony, como que pede a cultura na Alexa? Eu te falo. Alexa, toca Cultura FM 93,9. Simples assim, mas tem que falar dessa forma, caso contrário, ela não entende, tá? Até por esse motivo que a gente demorou a entrar na Alexa, porque precisávamos, né, colocar ali algo que ela conseguisse entender, que não confundisse com outras emissoras, né? E pronto, ela entendeu dessa forma. Então, se você falar Alexa, Rádio Cultura Campos Novos, ela não vai entender. Ou Cultura Campos Novos não vai rolar. Tem que falar dessa forma. Alexa, toca Cultura FM 93,9, tá? E aí ela vai te atender. 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E ela vai te atender, Paulo, e você vai ouvir também a cultura na Alexa. 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E aqui agora a gente vai pro intervalo.

0: colocar a casa em ordem aí. Você já notou, hoje começou o horário eleitoral, né? Então, senhoras e senhores, nós teremos das 7 às 7h25 um programa que é para seguir a regra, né? Seguir a lei. É o programa eleitoral, programa que vai ao ar de segunda a sábado, né? Isso, das 7 às 7h25. E ao meio-dia, do meio-dia ao meio-dia 25. Então, a gente vai ter ali uma pequena alteração no horário do programa Hora do Chimarrão. Ortiz finaliza o programa um pouquinho antes ali para entrar o horário eleitoral. Depois volta ali 7h25 e já entra em seguida com o jornal, né? O Cultura Notícias. Tem um intervalo comercial depois do programa eleitoral. E logo depois do intervalo, o Ortiz já retoma também a programação aí com as notícias. E ao meio-dia, do meio-dia ao meio-dia 25, horário eleitoral também. E depois disso, entra o Jornal da Cultura, né? O nosso jornal do meio-dia, o Cultura Notícias ali, para você ficar por dentro das principais informações logo após horário eleitoral. Tá ok? Programa Caminhar na Esperança e tudo mais. Tudo depois do jornal, tá? Vai ter Caminhar na Esperança, vai ter Hora do Recado, vai ter o Esporte, vai ter o Emerson com o Show da Alegria, enfim. Mas aí, durante a nossa programação, tem vários spots, que são aqueles comerciais dos candidatos, né? Então, por isso que a nossa programação, ela vai ficar um pouquinho mais pesada, como a gente fala, pesado que eu digo na quantidade de comerciais, além dos nossos anunciantes co-patrocinadores, também os comerciais aí dos horários reservados para as propagandas eleitorais, tá ok? Então, por esse motivo, a gente está com os blocos um pouquinho mais apertados e a gente vai, de certa forma, se adaptando a essa nova realidade, tá? A gente vai pro intervalo e volta já aqui no programa. 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
3: 9:35.
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0: E vamos lá, tem ouvinte pra participar com a gente aqui no WhatsApp.
4: Cultura, bom dia, Douglas.
0: Bom dia.
4: Velho Baque, fundo da grota aí. Manda um abraço toda a família Baque, Roide aí, meu irmão Saulo e meu vizinho aí. Manda uma decoração aí. Também pro Solão Baque. Pessoal do Guzavar na escuta aí. Se na possibilidade de mandar pra nós aí a Utopia aí. Vamos escutar aí. Fundo da grota, o velho Baque.
0: Valeu, velho Baque. Abraço pra você e pra todos da Vargem, povo querido. Vamos ouvir Utopia.

0: Padre Reginaldo com Gustavo aqui na manhã. Música linda, né, gente? Aquele abraço pra Zeni, pro Ademir. Alô, família FAP! Feliz sexta-feira! Douglas, que seja um dia abençoado pra todos nós. Que seja assim. Valeu, Zeni, valeu, Ademir! Grande abraço pra mim, família querida, família FAP, sempre em sintonia, né? 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E daqui a pouquinho, aqui na Cultura, Oração da Manhã.
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1: 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E aqui agora, momento de fé. Vamos acolher as intenções.
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1: Vera Lúcia pede oração por toda a família, pela alma da mãe Vilma, que amanhã estaria de aniversário, seria então o aniversário de 75 anos, mas há 4 anos ela foi morar com Deus. Pede pela alma da mãe e que Deus ilumine a família. A Georgina da Silva Camargo pede bênçãos e proteção divina para toda a família, pelos doentes, pelas crianças, pelos idosos, por todos aqueles que precisam de orações e por todos da Rádio Cultura. Muito obrigado, Georgina. Saúde e paz para você. Iola pede oração pela saúde do Maico Alves da Silva, que está internado na UTI, no hospital de Pato Branco, lá no Paraná. Pede para que ele melhore logo, volte para casa o quanto antes. Pede pela família Alves, família Silva e por todos que estão ouvindo a Rádio Cultura também. Em oração, nós deixamos a nossa ouvinte, a Neuza Aguiar, que hoje está celebrando a vida. É nossa ouvinte assídua, está sempre, sempre aqui na Cultura, né? Que Deus a abençoe, muita saúde e paz, que Nossa Senhora Aparecida guarde e abençoe sempre. Votos da filha Luciane, do genro Tiago, do neto Vinícius. Parabéns, dona Neuza Aguiar. Felicidades. Oração para Maria Reck, 2 anos de falecimento, pedido aqui da Marinette Bevilacqua, a França, pedindo pela avó Maria, né? Pela alma da avó. Intenções que acolhemos, temos outras intenções que estão chegando também aqui na programação. Vamos acolhendo essas intenções e abrindo espaço para a oração, a mensagem de fé e de otimismo do padre Alexandre Denar de Biouk, no oferecimento do Castanhal.
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6: Bom dia, amigos e amigas ouvintes que estão sintonizados conosco neste encontro diário através das emissoras da Rede Escalabriniana de Comunicação. Iniciemos nosso momento de fé e oração invocando a Santíssima Trindade. Em nome do Pai, do Filho e do Espírito Santo. Amém. Hoje, sexta-feira, dia 28 de agosto, a Igreja celebra Santo Agostinho. Agostinho, que viveu na Argélia no século IV, de espírito afoito e sedento de verdade, transitou por diversas correntes filosóficas e seitas até chegar ao cristianismo, graças à influência de Santo Ambrósio e às orações constantes e perseverantes de sua mãe, Santa Mônica. Após sua conversão, foi bispo de Hipona e seus escritos permanecem como um monumento de extraordinária sabedoria. E rezemos. Senhor, todos os dias somos provados por dificuldades, sofrimentos e até injustiças. Tantas vezes somos questionados e chegamos a vacilar. Por isso, enquanto sentimos a vida renascendo em nós juntamente com a claridade desse dia, suplicamos: dai-nos vossa bênção e proteção. Ajudai-nos a não perder de vista o amor, pois o que vale mesmo é o amor. Somente o amor é capaz de fazer nosso olhar voltar-se para o infinito. E dai-nos ainda um coração cheio de bondade e compreensão, que afaste o ódio que parece insistir em se fazer presente. Que nada nem ninguém nos aproxime do ódio, ao contrário, que possamos estar bem distantes dele e de suas consequências. Que seja o amor a nossa força e nosso jeito de viver, e Deus é amor. Então, que o amor desse Deus se plenifique em nós. Amém. E rezemos um Pai Nosso por todos aqueles que pediram a bênção deste dia, assim como também por todos os ouvintes, anunciantes e colaboradores da Rede Escalabriniana de Comunicação. Pai Nosso que estais no céu, santificado seja o vosso nome. Venha a nós o vosso reino. Seja feita a vossa vontade, assim na terra como no céu. O pão nosso de cada dia nos dai hoje. Perdoai as nossas ofensas, assim como nós perdoamos a quem nos tem ofendido. E não nos deixeis cair em tentação, mas livrai-nos do mal. Amém. O Senhor esteja convosco, Ele está no meio de nós. Que Deus Pai, na sua infinita bondade, por intercessão de São João Batista Scalabrini, abençoe a água, as fotos, os objetos religiosos, as roupas dos enfermos e tudo aquilo que foi preparado para ser abençoado. Mas abençoe especialmente a você, querido ouvinte, e a todas as pessoas que nos acompanham neste momento, concedendo-nos um dia cheio de graças e realizações. Em nome do Pai, do Filho e do Espírito Santo. Amém.
1: Amém. A seguir na Cultura Notícias com Ortiz e Castro.
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1: Ortiz, vamos lá, o que tem de notícia?
7: Oi, Douglas. Mais de 1.500 pessoas estão desaparecidas após a avalanche repentina atingir a região do Himalaia, na fronteira entre o Nepal e o Tibete, na China. O número de mortos chegou a 552 nos dois países, segundo autoridades locais. No Nepal, a polícia informou nesta sexta-feira que 547 pessoas morreram. Na China, a emissora estatal CCTV registrou 5 mortes e informou que outras 558 pessoas continuam desaparecidas no lado tibetano da fronteira. As equipes de resgate continuam as buscas em meio à lama e aos escombros deixados pela enchente que ocorreu na última quarta-feira. As autoridades também alertaram para o risco de novas inundações. Um lago formado rio acima, após o desastre, voltou a transbordar. Moradores de áreas consideradas de risco foram orientados a procurar locais seguros. Análises preliminares indicam que o desastre pode ter sido provocado pelo colapso de uma geleira em uma região de grande altitude no Nepal. 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

0: Ministério Público de São Paulo e a Corregedoria da Polícia Civil deflagraram na manhã desta sexta-feira uma operação contra um grupo suspeito de cobrar propina para liberar cargas ilegais de celulares e outros eletrônicos interceptadas por policiais civis. Dos 7 mandados de prisão preventiva expedidos pela Justiça, 5 haviam sido cumpridos até a última atualização da informação repassada pela polícia. Foram presos 3 policiais civis, José Adriano Nishi, Bruno dos Santos e Marcos Vinícius, o advogado Cid Clay Almeida e o empresário do Paraná, Jonathan Vieira. Dos 2 alvos restantes, Thiago Magna Bosco é considerado foragido e está no Paraguai, segundo a investigação, enquanto um policial civil ainda é procurado. Por enquanto era isso, eu volto na edição das 11. Douglas, muito obrigado, seguimos contigo aí no Comando Geral.
1: Até às 11 horas, Ortiz.
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3: 10:08.
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5: Vamos lá, gente! Terceira hora de programação, comando geral com...
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0: Israel e Rodolfo. A mulher mais bonita do mundo. 10:20, Lojão Astral com a Semana Fitness. 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Eu vou ali, volto já, já já, muita música boa pra você curtir na manhã.
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2: 10:22. 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
0: Cultura Campos Novos, abraçando a dona Lourdes Varela, ligadona com a gente. Oi. Bom dia, Lourdes. Boa sexta-feira.

0: cruzando a fronteira, hein, Aninha? 10h39, Ana Castela e Gustavo Mioto, na época que eles estavam bem, bem próximos, agora estão bem, bem distantes. 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Logo mais na Cultura, 11 da manhã, notícias com Ortiz e Castro, da sala de redação. A equipe do jornalismo está trabalhando para deixar você muito bem informado. Ortiz, Roseli, Edinho, Priscila Nascimento, a equipe está ali, na peleia, na batalha. Um abraço, Jornalismo Cultura. 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
0: 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Tiaguinho, conta pra galera o que tá rolando aí. Fala esse menino!
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0: Bom dia, esse menino.
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1: 10h46.
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2: 10:55 da manhã. 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

0: Meu Deus do céu. 2 minutos faltando para as 11. Daqui 2 minutos, o Ortiz e Castro fala com você, ouvinte Cultura, e apresenta a principal informação, as principais notícias da hora, né? Fique em sintonia, informação já já aqui na programação. 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
0: Ortiz e Castro, vamos lá, meu amigo.
2: Oi, Douglas Tony, já está no horário?
0: Tá na hora. Desculpe. Tá na hora, tá na hora.
2: Desculpa, eu tava vendo umas coisas aqui em outros ambientes da emissora, umas coisas que
0: sério?
2: Também não precisa detalhar, né?
0: Não.
2: É, porque senão tem gente que vai no banheiro e diz até o que foi fazer.
0: Pelo amor de Deus.
2: Que nem era o caso, tá? Não era o caso.
0: Não é o caso.
2: Isso é pra daqui a pouco.
0: Mas vamos deixar vamos quieto lá, o assunto, então. Vamos lá, a notícia tá chegando.
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0: Prefeito Douglas, ouvinte da Cultura. Eleições 2026. Horário eleitoral no rádio e na TV. No rádio começou já nesta sexta-feira. 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
0: Horário eleitoral gratuito do primeiro turno começou a ser veiculado hoje, sexta-feira, nas emissoras de rádio e televisão em todo o país e vai até 1º de outubro. Ao longo de 35 dias, candidatos aos cargos que estarão em disputa nas eleições deste ano terão 2 blocos diários de 25 minutos para apresentar suas propostas aos eleitores. No rádio, a propaganda eleitoral é veiculada às 7 horas, já foi a primeira hoje, e ao meio-dia. Na TV, o horário eleitoral vai ao ar à 1 da tarde e às 8:30 da noite. A propaganda dos candidatos à presidência da República e a deputado federal será exibida às terças, quintas e sábados. Das segundas, quartas e sextas, o horário será destinado aos postulantes aos cargos de senador, deputado estadual e distrital e governador. A destaque-se também, além dos blocos fixos, que eu já falei, né? 25 minutos às 7 da manhã, mais 25 minutos ao meio-dia, os candidatos terão direito a inserções diárias durante a programação das emissoras. Essas inserções vão de 30 segundos até 1 minuto, por exemplo. Essas inserções também, elas perfazem 70 minutos no total. Quer dizer, então, as emissoras de rádio e televisão têm que disponibilizar gratuitamente e obrigatoriamente 2 horas de propaganda eleitoral por dia. Se houver segundo turno, o horário eleitoral será exibido daí então entre 9 e 23 de outubro. Douglas Tone, bom trabalho para você. Eu volto ao meio-dia e 25, né? Então, depois da propaganda eleitoral, hoje já muda então por mais de 1 mês o horário do nosso jornal do meio-dia.
2: E eu vou ter que dar um laço para encarar tudo isso aqui até o meio-dia.
0: Outra coisa, né? Tem que começar no horário.
2: É, exato.
0: Desculpa a expressão. Pontual. Religiosamente falando, no horário.
2: Verdade.
0: Valeu, rapaz. Meu querido. Um abraço, então.
2: Valeu, meu querido Ortiz de Castro. Obrigado pelas informações. E aí, você já acompanhou, então, como vai ser essa programação, né? O OPEC e o locutor que lute pra vencer tudo, né?
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4: 11:05.
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0: 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Horas 13 minutos, a partir de agora, quarta e última hora de programação Comando Geral. Com Multi e Magrão na última hora de programação.
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0: Como que funciona daí?
2: Chega ali com documentos em mãos, hein? Com telefone celular pra receber o código. Já sai com o cartão na hora, já pode ir gastando.
0: Legal, legal. Bem, pessoal que vai até lá e aproveite. Tem isso e muito mais, né, menina?
2: Tem muito mais coisa.
0: Valeu, Jéssica Monte.
2: Pensou, aqui tem.
0: Aqui tem. Tchau, gente. Abraço pra toda a turma aí da Monte. Bora conferir tudo isso com a Jéssica e a turma lá da Monte, gente. 11

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2: 11:21.
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5: 11:28, já vamos celebrar a vida, festejar aqui na agenda do aniversariante. 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
0: E vamos lá, vamos parabenizando, vamos festejando aqui, ó. Meu amigo Nelson Carafa, o Nelsinho do Dona Ana, esposo da Juscelia. Hoje o Nelsinho Carafa está de aniversário, né? Parabéns pra você, meu amigão. Felicidades, tudo de bom.
2: Feliz aniversário, feliz aniversário.
0: E o quê?
2: Parabéns pra você.
0: Parabéns pra Camila Gauer. Camila está celebrando a vida hoje. Parabéns, Camila.
2: Parabéns pra você.
0: Aproveite o seu dia. Felicidade.
2: Feliz aniversário.
0: Dona Neuza Aguiar, nossa ouvinte fiel, está de aniversário. Queridona, diariamente está em sintonia 93, né? Como disse a filha, ela é ouvinte assídua da cultura. Que maravilha, né? Obrigado, Luciane, por contar isso. Dona Neuza Aguiar, parabéns, parabéns, parabéns. E ó o recadinho da filha. Mãe, parabéns pelo seu dia. Parabéns para a mulher mais forte que eu conheço. Desejo à senhora muita saúde, alegria e felicidade. Que Nossa Senhora Aparecida te guarde e te abençoe hoje e sempre. Te amo. Votos de felicidades da filha Luciane, do genro Tiago e do neto Vinícius. Parabéns, dona Neuza Aguiar. Quem tá de aniversário aí, Lourdes? Conta pra gente, menina.
3: Bom dia. Aqui é a Lourdes Varela Pereira, devolvendo.
0: Oi.
3: Quero homenagear a minha neta, Érica Pereira. Está de aniversário hoje. Peça, se for possível, rodar a música Maior que o Oceano. E eu quero que diga que eu amo muito ela.
0: Muito bem, dona Lourdes, que ama muito a netinha. Neta que está de aniversário hoje. Beijo, abraço para todos aí de Erval Velho.
2: Muitos anos de vida.
0: Edson Ademir de Oliveira está de aniversário. Parabéns, parabéns, parabéns. Saúde, paz, alegria, tudo de bom. Homenagem aqui da mana Sirlene da Silva, né? A irmã Sirlene homenageando o mano Edson Ademir de Oliveira.

0: interessa.
1: Vamos lá na agenda do aniversariante, tem mais homenagem. Quem fala com a gente agora, vamos conferir.
2: Bom dia, Douglas, é o Valdir Lima, Intercomércio São Francisco. Gostaria de deixar os parabéns pro amigo Nelsinho Carafa, que está de aniversário. Forte abraço, Deus abençoe a vida dele.
1: Forte abraço, parabéns
3: pra você.
1: A todos os aniversariantes, paz, amor, saúde. 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
1: Valeu, Castanhão.
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1: Que volta já já, fique aí.
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6: 11:34.
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2: 11:45.
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13: 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Beleza?
1: Beleza. 11:51. Obrigado. Valeu por mais um super dia. Senhoras e senhores, amanhã encontro marcado no nosso comando geral das 8 até o meio-dia para um sabadão super especial com o comando geral. Beleza? Legal? Obrigado, colegas de trabalho, obrigado, ouvintes, obrigado, anunciantes, co-patrocinadores, valeu pela parceria de sempre, sempre é muito bom estar aqui, né? 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
1: 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Senhoras e senhores, vamos para a nossa mensagem do dia. Logo depois, a gente deixa um suplemento musical aqui e, por consequência, a propaganda eleitoral. 12:26, entra no ar o Jornal da Cultura. Então, fique acompanhando, fique em sintonia, que você vai ficar por dentro aí dos principais fatos com o nosso jornalismo, tá bom? Bom almoço, excelente tarde. A seguir, mensagem do dia.
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1: Amar a si mesmo é um ato mais revolucionário que podemos ter diante de todos que tentam nos fazer desacreditar de nós mesmos. O amor próprio é uma expressão serena de equilíbrio e de maturidade. Quem não se ama dificilmente amará de um jeito certo uma outra pessoa. Amar a si mesmo pode parecer simples, mas muitas vezes é uma das tarefas mais corajosas da vida. Há vozes, olhares e experiências que tentam nos convencer de que somos menos do que realmente somos. Algumas palavras diminuem, algumas relações desgastam, algumas comparações adoecem e a alma, sem perceber, começa a duvidar do próprio valor. Por isso, escolher amar a si mesmo é um ato profundo de resistência. Não é vaidade, nem orgulho, nem fechamento ao outro. É reconhecer a dignidade de que Deus colocou em nós antes de qualquer julgamento humano. Muito valor. Quem se ama com verdade não se coloca acima de ninguém, mas também não aceita viver abaixo da própria dignidade. Esse amor nasce quando voltamos a olhar para dentro com misericórdia. Vemos feridas, limites, erros e fragilidades, mas também enxergamos beleza, força, história e possibilidade. Deus não nos criou para sermos definidos pela dureza alheia. Ele nos chama pelo nome, não pelas acusações que recebemos. Amar-se é acolher esse chamado. É deixar de pedir permissão para existir com verdade. É cuidar do corpo cansado, proteger o coração de ambientes que o ferem, falar consigo mesmo com mais delicadeza e não entregar a própria identidade a quem não sabe amar. Esse cuidado devolve chão e coragem. Em um mundo que tantas vezes lucra com nossa insegurança, permanecer reconciliado consigo é gesto revolucionário. Olha, não significa ignorar o que precisa mudar, mas transformar sem se odiar. A fé nos ajuda a lembrar que somos obra em processo, habitada pela graça do Senhor. E quando a pessoa volta a acreditar em si, não por soberba, mas por consciência do amor de Deus, algo se levanta por dentro. A alma recupera sua voz, seu lugar e sua paz. Por isso, tenha amor próprio. Para amar alguém, para amar o próximo, tenha amor próprio. Beijo, abraço, até amanhã. Tchau, gente.

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11: Olá, boa tarde. 12:26. Nessa edição do Jornal da Cultura. Cerca de 40 entidades estão inscritas para o desfile de 7 de setembro em Campos Novos. Inscrições podem ser feitas pelo site da Prefeitura até hoje. Previsão indica chuva intensa no fim de semana em Campos Novos. Assunto para o Ronaldo Coutinho. Convenções definem novos pisos e reajustes para comerciários de Campos Novos. Fundação Cultural reúne entidades para tratar da organização da Semana Farroupilha com eventos no mês de setembro. Hoje é sexta-feira, 28 de agosto de 2026. De acordo com a EPAGRE-SIRAM, a temperatura máxima de ontem na estação da EPAGRE de Campos Novos, 26 graus, mínima hoje 13 graus Celsius. 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
11: 12:27. A Secretaria de Educação de Campos Novos já está organizando o desfile do 7 de setembro. Reuniões com escolas e entidades da educação especial definiram a ordem de participação, informa a secretária Helenice Fornara. As inscrições podem ser feitas de forma online. No site da prefeitura, cerca de 40 entidades já estão inscritas e a orientação é para que os interessados realizem o cadastro quanto antes, ressalta Tuto.
14: A Secretaria de Educação já está fazendo aí todo esse movimento para que possamos ter um grande desfile nessa data cívica em que comemoraremos aí a independência do nosso Brasil. Já realizamos uma reunião com as escolas e com as entidades da educação especial para alinharmos a questão de ordem de desfile, enfim. E também gostaria de dizer que já está disponível no site da Prefeitura Municipal, temos ali uma aba que fala exclusivamente desse desfile para que as entidades possam se inscrever. Então, assim como o ano passado, não precisa ter essa necessidade de ir até a Secretaria de Educação para fazer essa inscrição. Então, deixo aqui o convite a todas as entidades do nosso município que gostariam de participar desse desfile, que podem fazer a sua inscrição, então, de forma remota. O que a gente pede, né, que quem tem esse interesse faça essa inscrição o quanto antes. Já temos hoje 40 entidades inscritas, né? Isso já nos anima aí com a certeza de que teremos um grande desfile. E que as entidades que ainda não o fizeram e têm esse interesse, que, né, a gente pede aí por gentileza que o façam o quanto antes, até por conta da nossa organização enquanto Secretaria de Educação, porque temos aí protocolo, precisamos definir ordem de desfile, precisamos mapear onde cada escola, onde cada entidade ficará na concentração.
11: O desfile ocorrerá à tarde a partir das 14h. A secretária informa que o trajeto será mantido pela Rua Coronel Farrapo, com concentração nas proximidades do antigo quartel dos bombeiros e dispersão na esquina dos Correios. A organização também disponibilizará banheiros químicos, água e sistema de som na concentração, além de pontos de hidratação ao longo do percurso. A previsão

0: vai ficar ali do posto Falcão para trás, aquelas ruas laterais ali, é aquele entorno da praça ali do antigo quartel do bombeiro, e o trajeto será então na rua Coronel Farrapo, passando ali pelo palco que temos na praça Lauro Miller, e a dispersão será então na esquina dos Correios. Gostaria também assim ó, de salientar que como o ano passado nós teremos nessa concentração os banheiros químicos, até porque sabemos que o agrupamento de crianças e adolescentes ele é sempre muito grande nessa concentração, então facilitando aí tem de quem precisar um banheiro nesse momento. Também teremos a água ali, teremos o equipamento de som, né? Já conversamos aí com a empresa que vai nos auxiliar nesse dia para que a concentração possa ter então assim um bom momento também. Saber o que está acontecendo no palco central, onde as autoridades estarão alocadas, e até para saber quem está desfilando naquele momento, quanto tempo ainda vai ficar esperando nessa concentração. Acho que isso é bem importante para que a gente possa ter um desfile bem tranquilo também, assim como o ano passado, apesar de termos muitas entidades, muitas escolas desfilando, não foi um desfile demorado, né? Então, em 2 horas ali, nós conseguimos fazer aquele grandioso desfile, e é assim que estamos nos programando, estamos nos organizando enquanto Secretaria de Educação para que esse ano aconteça da mesma forma. Também deixar aí, né, as escolas e também as entidades que durante o trajeto e assim como na concentração, nós teremos pontos de água disponíveis para quem precisar. Então estamos aí nesse movimento, nessa organização para que possamos fazer um grande evento. Caso chova, então, não faremos esse desfile, né? E também não adiaremos. Se chover, cancela o desfile.
1: Ok, 12 horas 32 minutos.
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1: Para a previsão do tempo, chega aqui no Jornal da Cultura, Ronaldo Coutinho. Vamos acompanhar então o que o Ronaldo Coutinho nos informa com relação ao clima para o fim de semana.
3: Boa tarde. O tempo segue aí ventoso na região. A temperatura também vai subindo gradativamente. Estamos aí com temperaturas que podem chegar a 25, 26, 28, de 25 a 28, e rajadas de vento que já devem ter alcançado aí 30, 50, 40, 60 por hora na região. Então o vento atrapalha para quem quer fazer alguma coisa e tem chance de alguma trovada até o final do dia à noite. Amanhã, sábado, domingo também tem chuva, trovada, período de melhora, não se descarta alguma coisa forte, pode ter volume grande de chuva somando sábado, domingo e segunda com valores de 100 a 200 milímetros. Vai atrapalhar. Algum risco de granizo também. Vai diminuindo a temperatura no fim de semana e na segunda. Melhora com tempo mais para bom na terça, tarde, frio. E tempo bom na quarta e quinta, não descartando alguma geada. Da Climaterra, Ronaldo Coutinho.
1: Ok, obrigado, Ronaldo. 12 horas 33 minutos. Pausa para os comerciais. Voltamos em instantes.
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2: De volta aqui, 12:36. Presidente do Sindicato dos Empregados do Comércio de Joaçaba Região, Edson Damin, informa que as negociações coletivas com data base em 1º de julho definiram novos pisos e reajustes para comerciários de Campos Novos e região. No comércio atacadista, o piso passou para R$ 2.220, com reajuste de 5,9% para salários acima do piso. Em farmácias, pet shops, agropecuários e outros estabelecimentos, o piso passou para R$ 2.550, com reajuste de 6,5%. Nas concessionárias, o piso ficou em R$ 2.240, com reajuste de 5,50%. Valores são retroativos a julho, incluindo o pagamento das diferenças salariais. Damin também lembra que atacados, atacarejos, distribuidores precisam de acordo coletivo para funcionar em feriados. As convenções abrangem 9 municípios da região, incluindo Campos Novos.
3: Olá, ouvintes da Rádio Cultura. Nós fizemos então as negociações coletivas aí com data base em 1º de julho, aonde ela também atinge, né, os municípios de Campos Novos, né? Ou seja, essa convenção coletiva tem validade para Campos Novos, Zorteia, Celso Ramos, Abdom Batista, Anitta Garibaldi, Vargem, Brunópolis, Monte Carlo e Ibian e Campos Novos. Então, essas convenções que eu vou citar agora têm a abrangência desses municípios e que a gente negociou agora com a data base sendo ela em 1º de julho. Então, para o comércio atacadista, ou seja, aqueles trabalhadores que trabalham em empresas de distribuição de alimentos, distribuidoras, no modo geral, e também atacados e atacarejos, essas empresas de autopeças, distribuidor de autopeças, elas se enquadram nessa convenção coletiva, onde o normativo era 2090. Nós negociamos agora, a partir de 1º de julho, passou para 2.220. Para quem ganha acima do normativo, o salário foi de 5,9. Ou seja, quem ganha mais que o normativo, o reajuste aplicado no seu salário base é de 5,9%. Também, para essa convenção, ela abarca aqueles trabalhadores de atacarejos, né, de atacados, aonde tem uma bonificação para o trabalho em dias de feriados. Ou seja, os trabalhos que são permitidos, a empresa é obrigada, desses atacarejos e atacados, é obrigada o pagamento das horas com 100%, mais uma bonificação que vai de R$ 67 até R$ 133, dependendo da carga horária trabalhada. Também nós negociamos aí para os trabalhadores de farmácias, pet shops, casas agropecuárias, de perfumarias, artigos médicos, odontológicos e óticos, aonde o normativo anterior era 2.350 e passou para 2.550. E quem ganha acima do salário normativo, o reajuste foi de 6,5. Também negociamos para esses trabalhadores o quebra de caixa, que passou para R$ 470. Também nós negociamos a convenção coletiva para aqueles trabalhadores de concessionárias, ou seja, quem trabalha em concessionárias de veículos, aonde o normativo de 2.100 foi para 2.240 e o reajuste salarial para quem ganha acima do normativo foi de 5,55%. E o quebra de caixa também teve aumento, passando para R$ 560 nessa negociação. Então, essas três negociações que eu citei, elas valem para esses municípios que eu mencionei, de Campos Novos e aqui a região, e eles são retroativo a 1º de julho, ou seja, as últimas negociações que nós fizemos foi agora no mês de agosto. Então, nessa folha de agosto, que o empregado dessas categorias que eu mencionei vão receber até o 5º dia útil de setembro, que é relativo à competência agosto, eles devem receber o aumento, né, tanto no piso como para quem ganha acima do normativo, e ainda, inclusive, eles devem receber a diferença salarial, né, relativo ao mês de julho, porque como houve um atraso na negociação, é garantido na convenção coletiva, na negociação, o pagamento dessa diferença. Também nós precisamos destacar que os atacados, atacarejos, as empresas distribuidoras de alimentos e autopeças, para poder elaborar em dias de feriados, eles necessariamente precisam procurar o sindicato e realizar um acordo coletivo para permitir a abertura em dias de feriado, aqueles que a gente autoriza, né? Mas também precisa do acordo para garantir o pagamento, além da bonificação, também a questão do pagamento das horas com 100%. Então, para abrir em dias de feriados e utilizar a mão de obra, é necessário procurar o sindicato para poder realizar o acordo e daí ter essa permissão legal para evitar problemas legais logo para frente. Então, eram essas informações que nós precisamos passar, né, para os nossos comerciários e comerciárias, e agradecer o espaço que a cultura nos oferece para podermos levar essa informação ao nosso trabalhador comerciário e comerciária. Estamos à disposição para aqueles que tiverem dúvida, entrem em contato conosco através do telefone 3522-3977 e a gente vai respondendo e vai tentando ajudar.
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2: 12 horas 42 minutos. O Jornal da Cultura volta em instantes.
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0: 12:44. Ocorreu o lançamento ontem da Semana Farroupilha. Mês de setembro reserva vários momentos voltados à cultura regionalista com aval da Fundação Cultural Campo Novense e entidades parceiras. A programação será desenvolvida no contexto da Semana Farroupilha até 27 de setembro, com vários momentos e, claro, com eventos voltados sobretudo no dia 20, que é o Dia do Gaúcho. A superintendente da Fundação Cultural, Rita Zoldan, e alguns integrantes de grupos da cultura regionalista conversaram conosco na manhã desta sexta-feira aqui na Cultura.
1: Nós temos várias nesta semana, como diz aqui, mas é um mês muito intenso, porque começamos ontem com o lançamento e vamos até o dia 27 de setembro. Vamos ter várias atividades culturais e campeiras também, que a gente gostaria muito de citar também, que é uma parceria muito grande, uma união muito forte entre todos nós para que realize um melhor trabalho e a cada ano a gente supere, então, a própria expectativa do grupo e a expectativa da população. Nós vamos ter vários eventos, acendimento da chama, teremos também laço da vaca parada, homenagem ao tropeiro pela PAI, cavalgada, missa do Dia do Gaúcho, sessão solene da Câmara, que seria a comenda, né? Homenagem tradicional também, a festança do gaúcho e, finalizando, também temos então o encontro dos gaiteiros, o 21º encontro, e também a apresentação e o show do Edson Dutra e os Serranos. Ela se encontra com a nossa história, ela é muito importante porque conhecer a nossa história por inteiro, as suas conquistas, as suas contradições e todas as pessoas que ajudaram e ajudam a construí-la é de fundamental importância.
0: Exato, e tem a ver, né? Tá intrínseca a Semana Farroupilha, a cultura camponovense também, né? E com relação à programação, Rita, como é que vocês trabalharam assim a construção de todo esse processo?
1: Nós fizemos várias reuniões, quase que frequentemente, né? Semanal, para que a gente pudesse sugerir, escutar e todos tivessem a oportunidade de sugerir, de colocar aquilo que gostariam que ocorresse na Semana Farroupilha e o que não ocorresse também.
0: Sim.
1: Porque a avaliação é positiva, é construtiva e a gente precisa estar aberto a ouvir também.
0: Giovanni Premieri, do Celeiro da Tradição, salienta que a participação do celeiro este ano será mais efetiva.
2: Na verdade, esse ano nós temos uma participação, acredito que seria o ano com uma participação mais efetiva.
0: Uhum.
2: Né? Antes, em outras edições, a gente acabava meio que cada entidade fazendo a sua programação, mas sem uma interação maior. Né? Então, esse ano a gente já propondo de fazer um lançamento conjunto, teve uma interação melhor entre as entidades. Tanto que, por exemplo, no dia 26, que nós vamos fazer a festança do gaúcho, com bastante apresentações artísticas, tanto das invernadas artísticas quanto da Fundação Cultural, o projeto Labidando Talentos, também certo. Lá no Galpão Crioulo, nós vamos trabalhar juntos. Não vai ser, por exemplo, uma atividade separada onde um CTG faz uma coisa. Não, nós vamos fazer todo mundo junto.
0: É um então, grupo mesmo.
2: Exatamente. Uhum. Então nós fizemos uma comissão. Vai ter.
0: Certo.
2: Vai lá pra cozinha, dois, três e cada entidade fritar pastel. Vai dois, três lá da bodega vender bebida. Mas todos juntos.
0: Todo mundo participa.
2: Todo mundo junto. Uhum. Então nós vamos fazer isso. Vamos juntar a arrecadação e depois nós vamos dividir. Então acredito que isso já começa sendo uma acredito que é uma conquista nos últimos anos, porque o objetivo das entidades é o mesmo.
0: Jonatas Rodrigues, do CTC Padre Benjamin, destaca a presença do Centro de Tradição e Cultura Padre Benjamin na organização.
3: Então, eu represento o CTC Padre Benjamin, uhum. O Sérgio, nosso colega aqui hoje, representa a Cavalgada CN, né?
0: Certo.
3: O pessoal da Cavalgada, também tem o pessoal da ATC, que não está presente, mas está conosco na organização aí.
0: Sim, sim.
3: Então, o CTC Padre Benjamin é o novato aí no tradicionalismo em Campos Novos.
0: Sim.
3: Mas vem somando forças aí com todos, muitas atividades durante o mês de setembro, né? A gente, todas as entidades artísticas aqui vão estar na próxima semana em Lages, representando o município de Campos Novos, acredito que aí entre as três entidades, mais de 300 pessoas lá em Lages competindo no FECART, né? Então, o mês de setembro é muito importante para o tradicionalismo. E o CTC Padre Benjamin vem fazer parte desse trabalho, desse fomento à cultura, a reviver aquilo que os nossos antepassados fizeram e aquilo que está enraizado na história de Campos Novos.
0: Sobre a Cavalgada CN, Sérgio Silveira Alves, que coordena essa parte dentro da Semana Farroupilha, destaca que as inscrições vão até 15 de setembro.
4: A nossa cavalgada, para quem não conhece, pode nos seguir nas redes sociais aí, Cavalgada CN. Ela começa dia 19, as inscrições são até o dia 15.
5: Sim.
4: E como tu falaste a respeito da família, até ontem algum pessoal me perguntou: ah, como vai ser o trajeto, dá para ir criança? A gente começou a fazer cavalgada praticamente por causa das crianças. Então, o meu menor, que hoje vai fazer 8 anos daqui uns dias, a primeira cavalgada ele fez com 1 ano e 8 meses. Então, a gente sempre pensa no trajeto pensando nas crianças. Sim. Então, talvez esse ano tem uma pequena passagem entre uma fazenda e outra que tem uma sanguinha. Se chover bastante, ela fica um pouco mais alta, dá tranquilamente o trajeto, mas caso algum pai fique com medo da criança passar a cavalo, a gente tem um carro de apoio, certo. E esse carro de apoio pega a criança, faz o contorno e entrega ela do outro lado da passagem. Então, é bem tranquilo. Convido todo o pessoal que tem cavalo, né? O pessoal da TC nos acompanha bastante também. Então, vem gente das cidades vizinhas, a gente tem um pessoal bem assíduo de Ibiã, da Vargem, Ervaldo Oeste, Luzerna, Joaçaba.
0: Certo.
4: Agora, quando a gente divulgou a programação, já teve um pessoal de São José do Cerrito que já entrou em contato com a gente. Então, opa, bastante gente vem conhecer a nossa cidade.
0: A saída da cavalgada ocorre no dia 19 de setembro, no Parque Leônidas Rupi, 1:30 da tarde. O percurso é basicamente por áreas rurais, bem seguro, afirma Sérgio, com trajeto não tão longo, com parada na Fazenda do Servo. Haverá pernoite, sequência no dia 20, que será um domingo, pela manhã, com passagem pela cidade até o Santuário Nossa Senhora Aparecida. A inscrição para a cavalgada ficará em torno de R$140, disse Sérgio, incluindo café da manhã, almoço e o jantar também. O encontro de gaiteiros fará parte da programação, lógico, e outros momentos. Também fazem parte da organização, entre outros parceiros, esses que nós citamos aqui anteriormente, ainda o Galpão Caipora Viu, CTG Porteira Campo Novense, entre outras entidades do movimento tradicionalista gaúcho. 12:51, termina aqui o Jornal da Cultura, próxima edição, segunda-feira, a partir do 12:25, depois do horário eleitoral. Bom final de semana para você, fique ligado na Cultura. Obrigado ao jornalismo aqui da Cultura, a Priscila Nascimento, Edinho Carlos, coordenação de Roseli Rossi, aqui Ortiz de Castro. 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Boa tarde.
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10: Ouvintes, muito boa tarde. Comunicados da hora do recado desta sexta. A comunidade Nossa Senhora das Graças do bairro Boa Vista convida para a Santa Missa de reinauguração da capela no dia 12 de setembro às 17 horas. Programação religiosa da paróquia São João Batista. Hoje, sexta-feira, missas. Comunidade Santa Edviges, visita da imagem de Nossa Senhora Aparecida, às 19 horas. Missa na Capela Sagrado Coração de Jesus do Vaz, no mesmo horário, e no mesmo horário na Igreja Matriz. Amanhã, sábado, dia 29, 15 horas, Capela São Carlos, assentamento 30 de outubro. Às 17 horas, Capela Nossa Senhora Consoladora dos Aflitos, no Integração. E no mesmo horário, 17 horas, no Santuário Aparecida. Às 19 horas, Igreja Matriz e na Capela São Pedro Sarandi. Missas de domingo, na Paróquia São João Batista. 8 da manhã na Matriz, 9 horas no Santuário, 10 horas, Capela Santa Lúcia, Nova Machadinho. 10 da manhã, Capela Santa Rita e Bicuí. E 19 horas na Igreja Matriz. 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
10: A Paróquia São João Batista, organizadora da 49ª Romaria ao Santuário Aparecida, convida no dia 19 de setembro,

0: sábado, às 15 horas. Romaria das Entidades até o Santuário, no bairro Aparecida. Com participação da Acadave, AMA, APAI e Comunidade Terapêutica São Francisco. E no dia 11 de outubro, Romaria dos Cavalarianos, com a 8ª Cavalgada. Concentração no Galpão Crioulo de Campos Novos e saída até o Santuário Aparecida, com missa na Esplanada do Santuário, às 15 horas. Hora do Recado volta na segunda, com trabalhos técnicos de Daniel Agostini. Boa tarde.
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0: Nossa saudação, amigos e estimados radiovintes do programa Caminhar na Esperança. Estamos terminando o mês de agosto, celebrando o Dia dos Catequistas, os evangelizadores da comunidade, da igreja, nós podemos dizer, e justamente falando de Jesus, continuidade do evangelho do domingo passado, que nos falava que Jesus é o Cristo, a resposta do Pedro, aquela resposta tão forte, tão profunda: tu és o Cristo, filho de Deus vivo. E no próximo domingo, então, dia do catequista, é Jesus que diz que é necessário tomar a cruz. E quem desvia da cruz, nos desvia do caminho, verdade e vida. Portanto, a palavra de Deus nos seduz e nos compromete com seu projeto. Ela pode trazer conflitos e rejeição, como sucedeu com o profeta Jeremias, que nos fala a primeira leitura do domingo, dia do catequista. Preso por causa da palavra, o profeta queria fugir à missão que Deus lhe confiara, fugir da cruz. Mas não conseguiu, porque o Senhor era mais forte do que ele e o venceu. Aquela força interior, alimentada pela graça do Espírito Santo, que o profeta recebe em seu batismo, evita se conformar com o mundo e, cumprindo a vontade de Deus, então estaremos em condições de realizar o verdadeiro culto, a verdadeira celebração agradável a Deus. Nossa vida deveria ser o espelho daquilo que celebramos. Depois de anunciar o seu fim trágico, Jesus foi repreendido por Pedro, que procurava desviá-lo do seu caminho. Jesus apresenta as exigências a quem quer segui-lo: renunciar aos projetos pessoais não condizentes com as propostas do Mestre e assumir a própria cruz. É o grande desafio de ser ou não ser cristão de todos os tempos, de ser verdadeiro catequista ou apenas um professorzinho de religião que transmite teoria. E catequese e evangelização, ser catequista é anunciar a Cristo que vive em mim, como dizia São Paulo. E por isso, usar a linguagem da cruz, que é a linguagem do evangelho, incomoda aos poderes do mundo, incomoda a tanta gente. Por isso que vemos tanta gente carregando ao longo da vida uma cruz pesada, pelo peso, nós podemos dizer, da maldade humana. E o evangelho, sequência então do domingo passado, onde Pedro, em nome dos demais discípulos, havia professado uma fé profunda em Jesus como o Cristo: tu és o Messias. E significa dizer Cristo Messias, aquele que veio como bom pastor doar a sua vida para defender, promover e salvar as ovelhas, salvar o rebanho. Tu és o Filho do Deus vivo. Aqui Jesus anuncia aos discípulos em que consiste o caminho para Jerusalém e os sofrimentos que o aguardam. O que significa e em que consiste ser o Cristo, o Messias? Pedro então reage, quer dizer, toda a boa intenção humana de defender o Mestre: Deus te livre de tudo isso. Mas para que isso? Não precisa? Basta ser católico? Basta ser batizado? Para que ser igreja? Para que ser testemunha? Para que se expor tanto? Basta ser amigo, como todo mundo é amigo, ao mesmo tempo também não é amigo. Mas não precisa isso, Jesus. E o que Jesus responde? Você se torna uma pedra de tropeço. Você está atrapalhando o projeto do reino de Deus, salvar a toda a humanidade. para que todas as pessoas de boa vontade vejam a luz, encontrem o caminho, verdade e vida, se realizem, tenham vida feliz, vida em abundância. Pedro ainda não havia entendido. Para seguir o mestre é necessário deixar o modo de pensar do mundo, do espírito do mundo. E por isso Jesus, dirigindo-se a todos, acrescenta: se alguém quer me seguir, renuncie a si mesmo, seus projetos, seus apegos. Aonde está o teu tesouro, está o teu coração. Renunciar a si mesmo quer dizer opor-se a tudo aquilo que nega a vida. Portanto, Jesus nos convida a viver a plenitude do humano, a não nos fecharmos em nós mesmos. O ser humano realiza-se, se sente feliz. A sua vida tem sentido à medida que vai ao encontro do outro, na doação e no compromisso solidário. Vocação é servir. Servir é amar, do jeito de Maria, na humildade e na simplicidade. Por isso, Jesus indica aos seus primeiros seguidores e a todos nós o que significa percorrer os caminhos de compaixão pela humanidade. O compromisso cristão de tomar a cruz é condição para que o espírito do mal seja vencido, nunca esquecendo que não seguimos um Messias triunfante, mas o servo sofredor. É importante fazer memória das cruzes da vida. Elas nos recordam que o dom da vida nos é dado não para que o guardemos e o preservemos, mas para que se consuma e se expanda no serviço aos outros. Aquilo que nós dizemos, o exemplo, o legado, o testemunho. Para quem serve no seguimento de Jesus, do jeito dele, há a promessa: quem perder a sua vida por causa de mim vai encontrá-la plena, feliz, realizada eternamente. Por mais estranho que pareça aos olhos do mundo, quem ama é capaz de agir assim. Este é o amor verdadeiro. Doação, compromisso, serviço, Igreja Caminho, unidade, comunhão e participação. Que o Deus de bondade e de amor derrame sobre todos os catequistas e sobre todas as famílias a sua bênção, em nome do Pai, do Filho e do Espírito Santo. Amém.
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3: Amigos do esporte, boa tarde. Estamos de volta com o nosso Esporte 93. 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Olha, nesse próximo final de semana, começando hoje já sexta-feira, dia 28, os jogos da Copa Amplask. Hoje teremos na modalidade de bocha, na cancha do Clube 21 de Abril, em Celso Ramos, às 19h30, Celso Ramos e Vargem, e às 20h30 tem Monte Carlo e Zorteia. Amanhã, dia 29, no ginásio de esportes Nadir Becker, em Brunópolis, teremos 9 jogos do futsal, envolvendo o futsal masculino e feminino, incluindo também jogos do sub-15. E no domingo, dia 30, no município de Zorteia, no ginásio de esportes daquele município, nós teremos os jogos de voleibol no feminino e masculino. São 6 jogos que serão realizados no ginásio de esportes de Zorteia a partir das 15 horas deste domingo, encerrando mais uma rodada da Copa Amplask, que está sendo realizada na região. Campos Novos está participando aí e já estamos na reta final da etapa de classificação, já na reta final aí dos jogos da OLESC, onde Campos Novos neste ano está participando com 115 atletas nas modalidades de basquete masculino, handebol masculino, o futsal masculino e feminino e o voleibol masculino e feminino. Até o momento, boa apresentação do município de Campos Novos nesses jogos, como destaca aqui o secretário municipal de esportes, Ellison Cunen.
4: Então, ontem, quinta-feira, tivemos a estreia do nosso basquete masculino, que venceu o município de Santa Cecília, e hoje enfrenta a equipe de Rio do Sul, valendo aí o primeiro lugar da chave, porém a equipe já está classificada para a semifinal do regional da OLESC. Mesma coisa que o handebol masculino, mesma coisa aconteceu com o handebol masculino, que ontem folgou, mas como venceu na estreia, hoje enfrenta Joaçaba, valendo o primeiro lugar da chave, mas também já está classificado para a semifinal da competição. Nosso futsal masculino sofreu um revés, perdeu por 5-1 para o município de Macieira e hoje enfrenta Anitta Garibaldi, valendo o segundo lugar da chave. Vencendo, garante vaga para as quartas de final da competição. Nosso futsal feminino vai muito bem, venceu na estreia o município de Ibirama por 10-0. No segundo jogo venceu Monte Carlo por 9-0 e hoje enfrenta 13 Tilhas, valendo o primeiro lugar na chave. A equipe já está classificada e vencendo garante vaga direta para a semifinal da competição. O nosso voleibol feminino perdeu na estreia, mas ontem venceu o município de Lontras por 3-1 e hoje enfrenta a equipe de Rio do Sul. Um adversário difícil, mas caso aconteça a vitória, as meninas também garantem vaga para as quartas de final. E o nosso voleibol masculino, que venceu na estreia o município de Tangará, ontem venceu o município de José Boatê por 3-0. E hoje enfrenta Rio do Sul, valendo o primeiro lugar na chave. A equipe já está classificada, podendo se vencer, ter uma classificação direta para a semifinal da competição. Então, temos grandes chances, grandes perspectivas nesse regional da OLESC. Contamos com a torcida de toda a população camponovense nessa competição tão importante.
3: E olha, abertas as inscrições aí para a segunda Taça Celeiro Catarinense de Trios, que deverá acontecer neste mês de setembro. Então, dia 9 de setembro, às 19 horas, na sala de reuniões da Secretaria de Esporte e Lazer, nós teremos anexo aí ao ginásio Humberto Calgaro o Congresso Técnico. E neste ano nós teremos esse campeonato que terá início agora neste mês de setembro, a participação dos trios em homenagem ao bochófilo João Diógenes Fagundes, o popular Neguinho. Esta competição será rotativa, tendo rodadas em todas as sedes participantes do município. Assim estará sendo bastante movimentada as canchas da cidade e também do interior do município de Campos Novos. Faça a inscrição do seu trio e participe desta competição, que também é organizada pela Secretaria de Esportes de Campos Novos. E eu volto a falar de esportes na segunda-feira, neste mesmo horário, sempre no oferecimento da Top Esportes, a sua loja esportiva. Uma ótima tarde a todos. Vem aí o Emerson Reiser e o Show da Alegria.
2: 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Hora certa.
5: 1:13.
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4: E aí, turma? Aquele abraço gostoso, aquele abraço especial, um abraço do tamanho do seu carinho pela nossa programação Cultura. Muito prazer, eu mesmo, Emerson Reiser, o comunicador da alegria. A partir agora na tarde de sexta-feira, hoje dia 28 de agosto. Detalhe, hein? É o último sextou aí do mês de agosto, é ou não é? Então vamos aproveitar, vamos desfrutar desse sextou juntos. Como diz aquela música do João Paulo e Daniel, só eu e você. Exatamente, eu e você, você e eu juntinho nessa troca gostosa de energia, nas ondas amigas da nossa emissora. Sexta-feira tem o quê? Na abertura do programa, as mais da semana. 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

0: Maranhão, no bairro Nossa Senhora Aparecida. Gente, hoje eu aproveitei que eu sabia que o programa Show da Alegria ia começar um pouquinho mais tarde, porque hoje começou também a propaganda eleitoral no rádio, né? E aí, gente, vou te falar uma coisa, tava eu lá depois do almoço, deitadão, sabe, né? Depois que a gente almoça, eu não sei você, mas eu fico igual uma jiboia que engoliu uma capivara inteira, sabe? Rapaz do céu, só que a jiboia não pode se espreguiçar, eu posso, né? Coitada da jiboia, como a capivara fica ali toda enrolada, né? Eu não, tava lá espichado assim, de repente olhei uma ventania, no mínimo a ouvinte cultura aí abriu a farinha de trigo sete ventos, né? Porque vou te falar uma coisa, alguém abriu sete ventos aí, veio os sete ventos, uma ventania atrás da outra. Eu lembrei, meu Deus, eu deixei minhas roupas no varal. Tive que correr em casa, recolher as roupas que estavam na sacada, no varal. Aconteceu isso com você também, a hora que deu aquela ventania? Quem mais teve que correr pra recolher as roupas, né? Não, gente, o pobre não tem um dia de sossego. De manhã cedo, olhei, uau, que bom, um solzinho pra secar minhas roupas, né? Colocamos as roupas lá fora. E aí, de repente, meio-dia, almoça bem, vou aproveitar, tirar um cochilinho aqui, vou começar mais tarde o programa hoje. 10 minutos, sabe? Só aquela pestana, assim, só pros pelinhos de cima juntar com os pelinhos de baixo do zóio. E aí eu peguei e vou falar só um pouquinho, dormir um pouquinho. De repente, escutei, aquele barulho de vento quando emboca, assim, num corredor, sabe? Olhei pra fora, assim, até um redemoinhozinho pequenininho eu vi, poeira pra tudo que era lá, falei, pronto, se foi, vou ter que ir em casa recolher minhas roupas que ficaram no varal, não tem condição, né?
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0: E você, recolheu as roupas do varal também? Porque agora, já recolheu as roupas, tá dentro de casa, tá de boa. Agora começa as mais da semana e a quinta posição ficou com ela, Ana Castela.

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1: Hora certa. Cultura.
2: 1:25.
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2: Ok, agora 1h30. Legal, turma. 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

0: Vamos seguindo com as nossas mais da semana. Teve aqui um empate técnico, então vou trazer na sequência as duas músicas. Cada uma teve 3 execuções. Destaque aí para Flashback Internacional. Fazia tempo que Flashback não entrava nas mais da semana. E mais uma da Boiadeira. Bora curtir então? 1:31.
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1: Hora certa.
2: 1:39.
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0: 1h46, vamos conhecer agora as campeãs das mais da semana. 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E agora é hora de conhecer a vice-campeã e a grande campeã das mais da semana.
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1: Concluindo as mais da semana, essa foi a vice-campeã, Matheus e Cauã, Meu Silêncio, participação de Simone Mendes. Essa música teve 5 execuções na semana. Antes ainda, formando o pódio, a Ana Castela, Mamãe Não Deixe Seu Filho Ser um Cowboy, 3 execuções, foi a terceira colocada. Então, medalha de bronze para Ana Castela, medalha de prata para Matheus e Cauã com a Simone Mendes, e a grande medalha de ouro, primeiro lugar, o ponto mais alto do pódio, vai para Zeneto e Cristiano, música nova deles, que teve aí 6 execuções na semana. Fama de Louco, 9 para as 2.

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1: Hora certa. Cultura.
2: 1:54.
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0: justo que sejamos gratos a Deus. O dízimo é um sinal dessa gratidão. O primeiro sentimento necessário para oferecer o dízimo é, portanto, a nossa gratidão a Deus. Obrigado a você, dizimista, pelo seu exemplo de partilha com a comunidade, com a nossa igreja e com Deus. Graças de ti
1: recebemos. 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
5: Grande Família Cultura, 1h57 aqui na nossa programação. Olha, só aproveitando aqui, nós estamos em meio às propagandas, a propaganda eleitoral, né? E todos os áudios, de repente o pessoal de casa não sabe, mas eles são produzidos, né? Pela equipe dos partidos, tá? A rádio apenas recebe e reproduz os áudios nos horários conforme determina a legislação vigente acerca aí da propaganda eleitoral. Por que que eu digo isso? Que eu, como trabalho em rádio há 24 anos, a gente percebe, no ouvir assim, você já percebe de repente uma qualidade inferior, na hora de converter o áudio, de repente converteu num formato que não deu tanta qualidade pro áudio, ou algumas chamadas que tem que ter 30 segundos, e aí o pessoal, na hora de produzir, não avisar o candidato que é apenas 30 segundos, não pode passar disso, e aí a frase fica pela metade, né? Você já deve ter notado alguns áudios aí, a frase fica pela metade. De repente eu digo isso porque você é uma das pessoas aí que está torcendo por esse candidato, e é um direito seu, né? Cada um tem o seu candidato, vivemos uma democracia. Mas de repente vai dizer assim, mas o áudio do meu candidato, ele não terminou a frase, será que o Emerson cortou? Será que o Douglas cortou? Será que o Ortiz cortou? Não, gente, aqui, na hora da produção, talvez alguém esqueceu de dizer, candidato, meu querido, o senhor tem 30 segundos, então vamos gravar uma vez, ver como é que fica? Não ficou bom, a sua frase vai ficar cortada. Candidato, vamos gravar de novo? Mas nem todo mundo tem, né, de repente, o tempo necessário, não sei o que que aconteceu, mas eu percebi alguns áudios assim que você tá escutando, né? Eu tô aqui, eu tenho que escutar, né? Tô escutando e de repente percebo a frase fica pela metade, acaba cortando, né? E tal. E infelizmente, né? Um horário tão nobre da programação destinada a eles tentarem conquistar o seu voto e às vezes na hora da produção não ficou a contento. Esperamos aí que na próxima remessa, quando eles mudem a propaganda, renovem talvez os áudios, possa ter um pouquinho mais de feeling, né? De sentido, assim, de sentir, peraí, mas é só 30 segundos, vamos colocar 30 segundos? Vamos deixar, dar uma encurtada, melhorar essa frase, melhorar esse áudio, enfim, né? A gente que é da comunicação é gritante, assim, é igual um professor de português escutar a pessoa com erro, falar um erro grotesco, né? Tipo, nós fomos buscar a carroça, né? O professor de português chega de doer o ouvido, né? E a gente que trabalha na comunicação, quando se escuta um áudio, você percebe, né? Pô, tem alguma coisa errada aí, né? Vamos concluindo essa primeira parte do programa. 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E mais uma parte aqui. 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Nós vamos por partes, cada hora aqui, cada momento é importante a companhia dos nossos parceiros comerciais. E sim, já concluímos a primeira hora do programa, hein? Esse sextou de hoje vai começar mais cedo, né? Já foi uma hora! E aí, queridão? Você tá preparado e processou também? Tá se preparando? Grupo do Zap Zap aí, já tem aquele lá que manda tudo a segurinha? Del Rey ligado, é ou não é? Tem, né? Tem. Todo grupo do WhatsApp tem alguém assim que ele é o responsável por lembrar os integrantes que hoje é sexta-feira. Sabe, a semana inteira o cara não coloca lá uma mensagem dizendo, pessoal, boa semana aí, fé em Deus, vamos trabalhar. Nada. Mas na sexta-feira, gente, deve ser por isso que antigamente na Band tinha o Cine Trash sexta-feira, lembra? E da sexta ressurgiam quem estava morto, é. É mais ou menos isso, morre a semana inteira, trabalha de arrasto, é ou não é verdade? Ah, mas na sexta-feira, meu amigo, pá, foguete, farra, é ou não é verdade? Eita, sexta-feira, sua linda. Falando em sexta-feira, sua linda, deixa eu mandar um abraço aí pro Michael, que tá curtindo a programação aqui em Campos Novos, no bairro Aparecida. E também pro nosso amigo João Ribeiro, que tá curtindo a programação em Juruema, Mato Grosso. E lá, gente, a temperatura nesse momento tá... Não, não sei se eu posso falar isso. Eu tenho medo de eu falar essa temperatura e derreter o teu rádio aí do outro lado. Se prepare, hein? Notícia quente. Temperatura em Juruena, Mato Grosso, é de 46 graus. É notícia quente, né? 46 graus. Ai, meu Deus do céu. Hora da igualdade, 2 horas e 2 minutos. 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
1: 2:06. 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
12: Duas horas e 10 minutos, minha gente. Olha só, estamos aqui na segunda parte do programa. Nossa próxima atração é o Momento Bailão. É, chama a prenda e vamos pro arrastapé, pode ser? Olha, deixa eu mandar um abraço pra Ivonete Pasquale. Ela diz: oi, Emerson, minha filha é carreteira e ela tá lá no Mato Grosso hoje, hein? Antes do meio-dia tava 42 graus dentro da carreta, mesmo com o ar condicionado. Gente do céu, imagina só, né? Ivonete Pasquale. E a coragem da sua filha, né? Não, tudo bem, a mulher tá ganhando seu espaço. Tudo bem a mulher ser motorista. Tudo bem a mulher dirigir ônibus. Tudo bem, mas carreteira, gente, olha, tem homem que não tem coragem de ser carreteiro. Ou até mesmo caminhoneiro, né? Porque a gente sabe hoje em dia, né, nas estradas é tão perigoso. Mas mesmo assim, tá, eu tenho coragem e vou trabalhar aqui na região. Mas agora, ir lá pro Mato Grosso, gente, nossa, nota 10 pra ela. Manda os parabéns pra ela em nome de toda a família Cultura, como diz aquela célebre frase, né? O lugar da mulher é onde ela quiser. Bom, temos mulher até astronauta, é verdade, não é? É. 2:12, momento bailão é a próxima atração, no oferecimento do Super Castanhal, trigo sete eventos, 5 kg, 11,99, café Melita, 500 gramas, a 22,90, açúcar doce açúcar, 5 kg, 11,90, costela resfriada bovina, 24,99, linguiça aurora, 700 gramas, a 9,90, pizza perdigão, 460 gramas, também 9,90, suquita 2 litros, 5,99, cerveja Amstel, 350 ml, 2,79. 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Gente, eu entendo de turbina de avião, eu não entendo de chaleira elétrica, então não me cobrem coisas fora da minha alçada, né? Sério, agora fiquei na dúvida, é Polac ou Polaca? Termina com K? Não, aquele que é Polac, né? Eletrotec, né? Tem algumas nomenclaturas que o K termina com som de C, mas se for chaleira elétrica Polac, rapaz, pensa se o Bioc tá lá em casa dizer pra uma mulher, não, passar lá no Castanhal pegar a Polac, ah, já vou arrumar pra cabeça, não tem jeito, né?
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5: Olha, 10 minutos agora faltando para as 3 horas. Voltamos aí depois de uma queda na energia. Programação Cultura segue na sua normalidade. Nosso show da alegria desta sexta-feira, dia 28 de agosto. 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

0: 13 e 13. Essa promoção não vale para uniformes escolares.
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0: 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Agora na programação Cultura, Cultura Notícias. Edinho Carlos Moresco, direto da redação, com informações do nosso jornalismo. Fala aí, Edinho.
1: Voltamos, Emerson. Novo centro oncológico do Hospital Universitário Santa Terezinha chega a 75% de execução.
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1: A Polícia Militar Rodoviária apreendeu 30 quilos e 600 gramas de drogas durante abordagem na SC-150 em Água Doce. Um Chevrolet Cobalt foi parado durante a Operação Força Total. No veículo estavam 3 pessoas, incluindo um adolescente de 17 anos. Após buscas, os policiais encontraram 23 quilos 680 gramas de maconha e 6 quilos e 92 gramas de haxixe escondidos no porta-luvas e porta-malas do carro. Os 3 ocupantes foram presos e encaminhados à delegacia de polícia civil. Eles optaram por permanecer em silêncio sobre a origem e o destino das drogas. Fraiburgo sedia seminário sobre bovinocultura de leite. Produtores rurais, técnicos e representantes do agronegócio participaram do seminário de bovinocultura de leite, realizado em Fraiburgo com apoio do SEBRAE. O encontro teve como tema inovação, conhecimento e produtividade para um leite de qualidade. Durante o evento foram discutidos temas como manejo de pastagem, mercado do leite, desenvolvimento do rebanho, melhoramento genético e produção de silagem. A proposta foi apresentar alternativas para aumentar a produtividade e reduzir os custos das propriedades. Representantes do SEBRAE, EPAGRE, Prefeitura e do setor de laticínios destacaram a necessidade de qualificação, gestão e trabalho conjunto entre produtores e indústria para melhorar a rentabilidade e fortalecer a atividade leiteira na região. O município de Fraiburgo também mantém um programa de inseminação artificial com oferta de sêmen selecionado para bovinos de corte e de leite, auxiliando no melhoramento genético dos rebanhos. Novo Centro de Oncologia do Hospital Universitário Santa Terezinha, USP de Joaçaba, alcançou 75% de execução. Com investimento superior a 10 milhões e 500 mil reais, a estrutura terá 2.570 metros quadrados e 4 pavimentos. O espaço contará com 14 consultórios e 50 posições para tratamento, sendo 40 poltronas e 10 leitos, além de áreas para quimioterapia, cintilografia e tomografia. A obra também prevê a integração entre os serviços de oncologia e radioterapia, além de ambientes mais acolhedores para pacientes e familiares. A parte estrutural e a instalação dos pisos já foram concluídas. Atualmente, os trabalhos estão concentrados nas instalações elétricas, hidráulicas e na climatização, além de drywall e pintura. O USP atende pacientes de mais de 55 municípios e realizou mais de 20 mil atendimentos oncológicos entre janeiro e julho de 2026, reforçando a importância da ampliação para toda a região. Cultura Notícias volta às 15h30 aqui na Cultura. Segue contigo, Emerson, o show da alegria.
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0: 3 e 4.
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0: 3:09, aqui concluímos mais uma parte do programa. 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O nosso compromisso segunda a sexta concluímos aí com muita gratidão. Obrigado pela confiança em nosso trabalho aí, meu patrão. 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Deixa eu mandar abraço aqui, ó, pros nossos amigos aí, ó. O Ronaldo Inácio, ele tinha me mandado mensagem antes, daí a gente teve queda na energia. Agora que a gente tá voltando, então, recapitulando a prosa, né? Ele disse o seguinte: Emerson, ontem assisti o Inter e Grêmio. Rapaz, que jogo duro. Eu perguntei: ah, o futebol gaúcho é um futebol mais pegado, marcação mais firme. Ele disse: não, duro de assistir. Mandou essa o Ronaldo Inácio, hein? Que é isso, gente? Valeu, meus amigos, aquele abraço. Abraço aí também pra Ivanir Skyne. Nosso amigo Cleiton Boita também tinha mandado áudio pedindo música aí do Momento Bailão, mas infelizmente acabou a luz e aí a gente passou o Momento Bailão, não deu tempo de atender o pedido musical dos amigos. Lá do assentamento 30 de outubro. Sirlei Gonçalves, Araci Maria Gomes lá de Blumenau também. A Ana Mendes do Atelier das Artes CN aqui com a gente, né? Obrigado aí, meus amigos. A Carol também tá pedindo música do Jorge Mateus, a gente vai curtir agora. Mas é o seguinte, ó, agora a partir desse momento, finalizando aqui a segunda parte do programa, entramos na terceira parte do programa e toda sexta-feira, quando entramos na terceira parte do programa, tem para o Ouvinte Cultura.
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0: É isso aí, minha gente. 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
1: 3:18. 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

0: 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E agora, minha gente, enquanto você, ouvinte Cultura, participa lá no nosso WhatsApp para concorrer aqui ao nosso kit churrasco de hoje, é só mandar o teu nome completo lá no WhatsApp e você já está no sorteio. Enquanto você participa do sorteio, nós vamos com Douglas Tony, do Nosso Comércio, trazendo informações aqui na programação Cultura. Fala comigo, Douglas Tony, boa tarde.
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1: 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Emerson Heiser, eu volto com você, hein, meu irmão. Segue a programação Show da Alegria. Fala, meu querido.
0: Ok, então, obrigado Douglas Tony, obrigado Anderson, abraço aí pra turma da Auto Show. Galerinha, forte abraço aí, bom final de semana e bons negócios. E agora na nossa programação de informações do nosso comércio, claro, tem informações aqui também do nosso departamento de jornalismo. Aqui em estúdio comigo, Roseli Salete Rossi, em Cultura Notícias, terceira edição.
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4: Justiça Eleitoral inicia treinamentos dos componentes das mesas receptoras de voto para as eleições em outubro.
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4: O Tribunal de Justiça de Santa Catarina absolveu o ex-

0: em decisão unânime, reforçando a sentença de primeiro grau e absolvendo o ex-secretário municipal de saúde de Luzerna em uma ação civil pública por improbidade administrativa. O processo envolvia a manutenção do contrato temporário de uma ex-servidora que atuava no setor de vacinação. O tribunal entendeu que não houve dolo, má-fé ou prejuízo efetivo aos cofres públicos, considerando que a permanência da profissional buscou garantir a continuidade do serviço de vacinação e auxiliar no treinamento de uma nova equipe. Com a decisão, foram afastadas as condenações anteriores do ressarcimento ao erário e pagamento de multa civil. O julgamento também reforçou que uma irregularidade administrativa, sem intenção de cometer ilícito e sem dano ao patrimônio público, não caracteriza improbidade. São 15h32, 20 graus a temperatura. A previsão é de aproximadamente 200 milímetros de chuva, de fato, entre amanhã, sábado e domingo, até segunda-feira. Então, os volumes de chuva, segundo todos os modelos, apontam uma chuva bem significativa para as próximas horas em Santa Catarina, e o Planalto Sul está dentro dessa ação atmosférica. Está ocorrendo na Câmara de Vereadores de Campos Novos um treinamento para o pessoal que vai trabalhar nas mesas receptoras de voto para as eleições no mês de outubro. Serão vários treinamentos envolvendo os membros das mesas receptoras de voto da sétima, né, zona eleitoral, sediada em Campos Novos, e também mais para frente todos os presidentes das mesas receptoras. É uma série de treinamentos, serão vários, né, durante o mês de agosto, começando hoje, e principalmente durante o mês de setembro. Este tipo de treinamento ocorre em todo o estado de Santa Catarina. O Tribunal Regional Eleitoral, por intermédio dos cartórios, começa, portanto, o treinamento dos mesários convocados para atuar nas eleições de outubro. A capacitação combina o uso do aplicativo Mesário, disponível gratuitamente para celulares e tablets, com treinamentos presenciais destinados à função específica. Em Santa Catarina, o treinamento presencial é obrigatório, ao menos para quem exercerá a função de presidente da mesa receptora de votos, responsável pela coordenação dos trabalhos na sessão eleitoral durante o dia da votação. A capacitação presencial pode ser estendida a outras funções conforme o planejamento dos cartórios. Datas e horários de capacitação, então, são definidos pela Justiça Eleitoral. No nosso caso, está ocorrendo às sextas, a partir da 1:30 da tarde, na Câmara de Vereadores, espaço cedido para a Justiça Eleitoral. No aplicativo Mesário, os mesários têm acesso a conteúdos, orientações e recursos que auxiliam na preparação antes e durante as eleições. Nesta edição, a plataforma foi atualizada com os procedimentos previstos para o pleito de 2026, incluindo um novo fluxo de votação, além de melhorias de estabilidade e desempenho. No dia da eleição, em outubro, o aplicativo também funciona como ferramenta de consulta, disponibilizando listas de verificação para os procedimentos de abertura e encerramento da sessão eleitoral. Então, é bem importante dizer também que esse processo de treinamento, claro, quem vai estar ali conduzindo o dia da votação tem que estar muito bem preparado, porque são poucas horas, das 8 da manhã às 5 da tarde, em tese, a não ser que o eleitor esteja na fila. Mas também cabe ao eleitor seguir um ritual, uma liturgia, de, por exemplo, baixar o aplicativo da Justiça Eleitoral antes, um prazo antes do dia da eleição, porque aí no dia não dá para baixar mais. Porque é bem mais fácil chegar ali com o celular e vota com o celular, não é? Tudo mais prático. E se tem biometria, então facilita ainda mais. Eleições 2026, Rádio Cultura cobre também. Continue aqui com Emerson Reiser, driblando os spots da Justiça Eleitoral, mas atendendo ouvinte e tocando música. A Rádio Cultura também, pela intercessão aí do São João Batista Scalabrine, faz milagres. Até mais.
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2: 3:36.
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9: 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Grande família Cultura, agora 20 minutos faltando para as 4 horas da tarde. 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Deixa eu mandar um abraço aí pro nosso amigo Marcelo Coradim, a turma aí da Madeireira Santa Lúcia. É, um passarinho verde me contou que vocês estão curtindo a programação, né? Valeu, valeu, turma, aquele abraço, né? É, às vezes é engraçado que quando falta energia, por exemplo, gente, o ouvinte de cultura, ele entra em parafuso, né? Ele chama a gente no WhatsApp, pra você ter uma ideia, teve uma ouvinte aqui que ela me chamou no WhatsApp. Ué, mas faltou luz. Daí tá, o WhatsApp tá aberto no computador, eu fiz a pré-visualização. Aí eu olhei e falei, bom, mas ainda não sei o que aconteceu, não adianta eu nem abrir a mensagem dela, porque eu não sei o que falar, a gente tem que esperar o nosso técnico, né, dar um parecer, um olhar mais técnico sobre o problema. Então não abri a mensagem. Falei, há pouco olhei, piscou a tela do meu celular, eu olhei, ela me mandando mensagem no meu Facebook particular. Parei um pouquinho, daqui a pouco a Sara me falou, Emerson, tem um ouvinte na linha aqui perguntando o que deu com a rádio. Eu fiquei pensando, olha, graças a Deus ela não sabe aonde que eu moro, né? Senão ela ia estar lá em casa me esperando. Emerson, o que deu que faltou luz? É, de ouvinte, ele faz uma marcação cerrada na gente, né? Mais ou menos igual a marcação do Grenal ontem, né? O joguinho pegado, né? Teve até cotovelada na cabeça, na minha opinião, pra ser expulso, que ia mudar a história do Grenal de ontem. Mas, sei lá, né? Pelo menos foi o lance mais polêmico que eu vi. Vai que teve outros também, né? Ali era pra expulsão, né, gente? Olha, eu só vou colocar esse roteiro em ordem. Enquanto isso, participa aí no WhatsApp. Tá valendo kit churrasco. Nome completo na tela do computador e boa sorte.
8: Hora certa.
10: 3:43.
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Olha, lá no nosso WhatsApp tá legal. Tá legal, mas dá pra melhorar, sabe? Dá pra melhorar, tô vendo aí o pessoal participando, mas ainda tá faltando muita gente, sabe? Eu não sei se deu 30 participação até agora. Eu acredito que assim, eu vou pegar o kit churrasco lá no Super Lucas hoje. Aí eu pego mais um pedaço de carne que tá lá em casa, no congelador. A gente descongela no micro-ondas, é bem rapidinho. E aí vamos fazer um kit churrasco entre esses 30 participantes. Eu levo mais um pedaço de carne. Cada um leva uma caixinha de cerveja. E aí a gente aproveita, vamos fazer uma confraternização entre nós aí. Já que o pessoal não tá querendo participar do kit churrasco, vamos dividir entre nós aqui mesmo, pode ser? É, eu tô sentindo meio fracão, sabe? Parece que o pessoal não gosta mais de comer carne, né? Com o tempo a gente desacostuma mesmo, né? Ficar aí 2 meses sem comer carne, desacostuma. Te falo, desacostuma. É bem fácil. O pessoal quer mudar de vida, vira um, né, vegano, né? E uma vez eu falei pra um amigo meu, né? O rapaz lá virou vegano, ele não sabia que era vegano. Ele falou, pois é, meu, e o outro lá que virou lajano e foi embora pro lajano, né? Mas, homem do céu, né? Daí tem também o vegetariano, é, exatamente. Esses dias eu vi o Gaudêncio, tá louco, ele mesmo. Ele reagindo a um vídeo na internet de uma mulher que tava fazendo um churrasco vegano. Gente, vou te falar uma coisa, a mulher pegava um brócolis, coitado, o brócolis morreu em vão. Ela pegava o brócolis ali, né, e fazia numa grelhazinha, sabe? Daí tinha uma berinjela também. Eu falei, não, pelo amor de Deus. Então, não, tudo bem. Pode fazer um brócolis, mas não chama de churrasco. Não dá, né? Quando você fala churrasco, qual a primeira coisa que te vem à mente, né? Aí a pessoa vai dizer, é um churrasco vegano. Não, tá errado o nome. Então dá outro nome, diz, vamos fazer aqui uma culinária vegana. Ó, oh, legal, gostei, é um nome, né? E o Gaudêncio ainda fala uma coisa sobre intolerância que eu acho muito legal. Porque quando você vai na churrascaria, tá, você vai lá na churrascaria, você chega na churrascaria, você olha, tem salada, tem ou não tem? Tem salada, né? Agora você vai no restaurante vegano, não tem churrasco. Quem que é o intolerante aqui, né? É nessas horas que a gente vê, né, gente? Ó... Oh. Abraço aí se tiver algum vegano, vegetariano, é brincadeira, tá, gente? O nome do programa é Show da Alegria. Só pra gente dar risada, né? Cada um come o que quer, somos tudo amigos. E me paga uma carne.

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1: Hora certa. Cultura.
2: 3:54.

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0: 4:02 aqui na programação Cultura. Deixa eu mandar um abraço aí pro Reinaldo Alves de Andrade. Eles, Emerson, estamos aqui, ó, com som ambiente na van escolar. Criançada toda na sintonia da mais ouvida. Abraço aí aos colaboradores da AG Transporte. Valeu, valeu, Reinaldo. 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E agora, Roseli Salete Rossi volta com a última edição de Cultura Notícias.
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2: Brasil chega a 214 milhões de habitantes.
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2: Faz calor, 26 graus a temperatura e vem chuva por aí. Por isso que eu já chamo de imediato o Ronaldo Coutinho, que serve até de alerta sobre a precipitação significativa para esse final de semana.
3: Boa tarde. Amanhã, sábado, domingo, também tem chuva, trovada, período de melhora. Não se descarta alguma coisa forte. Pode ter volume grande de chuva, somando sábado, domingo e segunda, com valores de 100 a 200 milímetros. Vai atrapalhar. Algum risco de granizo também. Vai diminuindo a temperatura no fim de semana e na segunda. Melhora com tempo mais para bom na terça, tarde e frio. E tempo bom na quarta e quinta, não descartando alguma geada. Da Climaterra, Ronaldo Coutinho.
2: 16:04, informação importante divulgada agora, não é, para toda a imprensa a respeito da contagem da população brasileira. Nós já somos 249.211.951 habitantes, ou até mais, se formos pegar, por exemplo, a estimativa populacional de Campos Novos, que também é um dado do IBGE, tem o censo da população, mas tem a estimativa populacional apontando que Campos Novos passa de 40 mil habitantes. Então, no Brasil, nós somos pelo menos 249.211.000 brasileiros. Olha que contingente sensacional que pode mudar um país inteiro se assim estiver sensibilizado e tiver o poder da informação em mãos. Quem está bem informado pode transformar a sua vida e a vida de um país. São Paulo continua como município mais populoso do Brasil, enquanto Minas Gerais permanece em segundo lugar. E também tem o município com menos habitantes do Brasil. Tem município em Minas Gerais com menos de 1.000 habitantes, né? Detendo o título de menor cidade brasileira. O Brasil chega a uma população, Emerson, de 249.211.000 habitantes em 2026, segundo as novas estimativas da população divulgadas pelo IBGE hoje. O número tem como referência o dia 1º de julho e representa um crescimento de 0,37% em relação à estimativa de 2025. Enquanto cidades da Europa e países, né, europeus como um todo têm a sua população caindo por causa das taxas de nascimento, que estão bem reduzidas, o Brasil segue crescendo, graças a Deus. Os dados mostram uma população cada vez mais concentrada, porém, nas cidades, mas também revelam a enorme diferença entre os municípios brasileiros. São Paulo, sabe quanto? 11 milhões e 900 mil habitantes, 12 milhões quase. Serra da Saudade, em Minas, tem menos de 857 moradores, bem pequena. É menor do que o bairro Aparecida, em Campos Novos, né? Na prática, a população estimada de São Paulo é cerca de 13,9 mil vezes maior que é do menor município brasileiro em número de habitantes. São Paulo, né, como cidade, como município, é o mais populoso do Brasil, quase 12 milhões. Depois vem o Rio de Janeiro, 6.731.000. Brasília, 3 milhões de habitantes. Isso no caso, de todo esse número de habitantes aí de terça a quinta, e agora menos ainda, porque os parlamentares só ficam lá de terça a quinta, e agora quase não ficam, né? O Congresso está com pautas bem exíguas agora, em função da campanha eleitoral. Fortaleza, 2.582.000. Salvador, linda, maravilhosa, 2.559.000. Levantamento do IBGE mostra ainda que o Brasil tem 15 municípios com mais de 1 milhão de habitantes. Então, os maiores estados brasileiros em população: São Paulo, Rio, Brasília, Fortaleza, Salvador, como Salvador na Bahia, no caso, né? Brasília, Distrito Federal. Minas Gerais, Amazonas, Paraná, Pernambuco, Goiânia, Pará, Rio Grande do Sul, São Paulo, né? Já falei. E, então, as 15 maiores cidades brasileiras: Curitiba, 8º lugar, Recife, 9º, 10º, Goiânia, linda cidade, conhece? Maravilhosa. 11ª, Belém. Belém é a capital da nossa querida Priscila aqui, não é? Inclusive, ela morou lá nas águas de Belém. 12ª cidade, Porto Alegre. 13ª, Guarulhos. 14ª, Campinas. 15ª, São Luís do belíssimo Maranhão. Notícia bem completa essa da estimativa populacional, mas vamos, né, deixar para detalhar outro dia, porque o ouvinte quer música, o ouvinte quer ouvir o Emerson, o ouvinte quer show da alegria.
4: Quer churrasco.
2: Churrasco? Também, né? Dá, né? Não tem lei seca para churrasco, né? Não, não. Emerson, até segunda.
0: Valeu, obrigado, Rose. Bom final de semana também. Legal, gente. Cultura Notícias aqui, quarta e última edição da nossa tarde de sexta-feira. E como a Rose falou, né? Segue aí o sorteio do kit churrasco, só escrever seu nome completo aí e dá para apreciar sem moderação. Bora participar aí, boa sorte.
1: 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Hora certa.
5: 4:09.
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Aqui estamos na última parte do nosso programa, Grande Família Cultura. Esse é o nosso show, show da alegria. E a partir de agora o dono da festa chegou. Ele que nos dá um kit churrasco toda sexta-feira pra gente desfrutar com o Ouvinte Cultura. E também chegou o quê? 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

E lá no nosso WhatsApp, galera participando, sim ou não? Agora ficou bonito. Agora sim, agora tem bastante ouvinte participando aí, ó. Agora já não dá pra gente dividir o kit churrasco, viu? Se antes tivesse ficado quietinho, nos 30 que nós estávamos ali, a gente dividia entre nós, né? Vocês iam me convidar ou não? Iam? Pois é, iam me convidar, eu também ia comer um pouquinho de carne, né? Mas agora aí já tem mais de 100 participações, já fica mais difícil de dividir. Então, o que que a gente vai fazer? Vamos ter que sortear pra alguém mesmo, tá? E vamos aguardar pro costelão do final do ano aqui do Show da Alegria. Um ouvinte deu uma ideia e eu tô estudando a proposta, fazer o costelão do Show da Alegria e reunir todos os ouvintes. Mas assim, não é pra ir lá pra comer também, né? Porque é muita gente, né? E lá assim, dá uma beliscadinha, come só um pãozinho com um pouquinho de carne e salada, né? E pra gente se conhecer, pra gente conversar, né? Pensa que divertido que ia ser, né? O Carlos Bula que deu a ideia, né? Pra gente reunir os ouvintes do Show da Alegria. Imagina o pessoal juntar todo esse povo. Tem que começar. Ah, você que é a Nair Cordeiro. Ah, você que é o Baque da VAR. Ah, você que é o Carlos Bula. Você que é o Andrei Santos. Ia ser tão legal, gente. Mas aí, como a gente tá numa situação delicada financeiramente, acho que vamos fazer uma mateada que sai mais barato, né, gente? Eu acho que vai ser uma mateada, né? Cada um leva a sua cuia.

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1: Hora certa. Cultura.
2: 4:17. 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

0: 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E agora 4:22, flashback na mais ouvida.
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Boa tarde. Agosto, mês dedicado às vocações. Todos os anos, a igreja nos convida a celebrar o chamado à vocação e a missão de todos os catequistas. Celebrar significa tornar célebre, valorizar momentos importantes da vida. É dado a importância de nossos catequistas, que é imensa. Nos reunimos para celebrar e agradecer os que generosamente respondem sim ao chamado que Deus deu para transmitir a fé, testemunhando a ação de Deus em suas vidas. Aos poucos, vamos redescobrindo a importância desse serviço na igreja e vamos passando a valorizar e a zelar pelos que descobrem e são chamados a esse ministério. O ministério dos catequistas, resgatado na antiga prática da igreja perdida ao longo dos séculos, foi oficialmente instituída pelo Papa Francisco através da Carta Apostólica. Portanto, os nossos catequistas exercem essa vocação de preparar crianças, jovens e adultos para receberem os sacramentos instituídos por Jesus Cristo. A vocação de ser catequista nos revela que não devemos simplesmente indicar o caminho, mas seguirmos juntos nesse caminho. Os catequizandos estão na caminhada em busca dos sacramentos da iniciação da vida cristã, enquanto todos nós estamos no caminho da santidade, e é nesse sentido que a comunhão entre catequistas, catequizandos e comunidade se revela essencial. Nesse mês de agosto, é importante refletirmos sobre o papel do catequista enquanto promotores de evangelização que seguem o chamado de Jesus Cristo.

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0: Olha aí, turma, 20 minutos faltando para as 5 horas da tarde. Nossa próxima atração é o Top Hits. Encerradas as participações também, obrigado a todos que participaram. Já já vamos divulgar o nome do ganhador que leva o kit churrasco para casa hoje. 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Deixa eu mandar um abraço aqui pro nosso amigo. É o Nanaco, Nanaco Ferreira. Oi, Emerson, estou aqui em Fraiburgo, terra da maçã, sintonizando aqui a melhor rádio. Um abraço, amigo, tudo de bom? Valeu, outro abraço aí, obrigado pela sintonia. Fraiburgo curtindo a programação com a gente também. Enquanto eu organizo o sorteio, a gente vai de Top Hits.
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0: 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Cultura.
1: 4:45.
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1: Agora 12 minutos faltando aqui para as 5 horas da tarde. 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Aproveitando a oportunidade aqui na nossa programação, deixa eu te contar aqui quem que vai levar o kit churrasco para casa hoje. A ouvinte mandou mensagem de áudio aqui, ó.
2: Boa tarde, aqui é a Heloída Silva. Eu gostaria de participar do sorteio do kit churrasco.
1: Heloí, você participou e você ganhou! Parabéns, Heloí, obrigado a todos que participaram. E a sorte é de quem tem, não de quem quer, né, gente? A Heloí foi ali, mandou mensagem, era 13h29, né? Mandou ali o jeitinho dela, pedindo, quero participar, participou e tá garantido churras de final de semana. Obrigado aí a todos que participaram.
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0: Eduardo Costa no nosso Top Hits, música nova do Eduardo. Gente, 7 agora faltando aí para as 5 horas da tarde. 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O Eduardo Costa, o sucesso que ele cantou foi Não Valeu Pra Você. E falando em Eduardo Costa, ele tá aí com o novo trabalho dele. Olha, hoje dava pra fazer praticamente especial só do Eduardo Costa, se quisesse, né? Ó, Não Valeu Pra Você, Vai Viver a Sua Vida, Imagina Eu, Deus é Caipira. Todas essas aí são as músicas novas aí do último trabalho, né? Antigamente a gente falava do último CD, né? O último DVD, mas hoje em dia é por streaming, né? O artista lança uma faixa por vez, uma música por vez, mas o conglomerado disso tudo é da o último trabalho dele, que vem a ser aí um CD ou DVD, né? Pros mais nostálgicos, mais saudosistas que usavam essa nomenclatura ao se referir ao trabalho dos artistas. Turminha, então o nosso sorteio, ficamos certo aí? A nossa ganhadora de hoje foi a Eloy da Silva. Ela já mandou mensagem aqui agradecendo, tá feliz da vida. Eloy, traz aí um documento com foto, tá? Pra fazer o cara crachar aqui na recepção da rádio. Acredito que hoje não dá mais tempo aí pra você passar, mas amanhã das 8 às 12 tem atendimento aí na parte da manhã. Se não conseguir amanhã, semana que vem, em horário comercial, passa na emissora. Tem 5 dias úteis, retira aqui a autorização. E com essa autorização, o famoso papelzinho, né? Não é nada registrado, fica tranquila, tá? Não precisa ir no cartório. Só se quiser passar pra mim o teu prêmio. Daí a gente vai ter que deixar bem claro isso, que não foi chuchu. Aí você passa aqui, retira a autorização. Com essa autorização em mãos, você vai lá no Super Lucas, apresenta nos caixas, entrega ali na recepção ali. O pessoal já te encaminha pro setor responsável. Turma, no mais, bom final de semana pra todos. Nosso próximo compromisso agora só lá na segunda-feira, dia 31, pra gente fechar o mês de agosto juntos em mais um show da alegria a partir da 1 hora da tarde. A seguir tá chegando ele, nosso amigão Gerson Page, com o Galpão de Estância e o melhor da música gaúcha. Continue ligado na cultura, pois onde tem um rádio ligado não existe solidão. Valeu, turma, tchau, tchau, tô indo. Última de hoje, Maiara e Maraíza, música nova também, Já Te Namoro.
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1: 4:58.
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0: madrugada, agora 17:03, né? Pra ser mais exato, 17:03. Tarde de temperatura lá em cima, né? 24 graus nesse momento, aqui no edifício Padre Quintílio Cossini. É tarde de sexta-feira, moçada. E começando com muita alegria, mais um programa com a qualidade 93,9. É mais um galpão de estância, é mais um desfile do nosso tradicionalismo.
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0: Muita alegria até às 18:30 aí. Como foi você acompanhando aqui também durante a tarde e continua com a gente aqui na comunicação aí do Emerson Reiser? Você ficou com a alegria do show? Isso mesmo. E muito bate-papo e aquela música bonita que você gosta, né? Muitos prêmios aí durante a tarde toda aqui na programação da cultura, né? O abraço ao Emerson Reiser, que esteve até agora com você aqui, e a partir de agora o nosso encontro aí da música tradicionalista, a alegria vai continuar através dela até as 6:30. E o Buenas para você que vai participar de um jeito, de outro, mas especialmente aí pelo WhatsApp, o 98403-4320.

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1: 5 e 8. 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

pro meu amigo Ademir Lessi, tá ligadaço com a gente aqui, ouvindo o nosso programa também, né, Ademir? Um abração pra você, obrigado aí pela companhia com a gente aqui no nosso galpão de estância. E vamos até às 18h30 aí com você, né? Trazendo o melhor da nossa música tradicionalista aí no seu rádio. Saudoso o José Cláudio Machado, chegando aqui na programação da Cultura, sua música, né? A Milonga, Abaixo do Mau Tempo. Você ouve aqui, Cultura, muito mais você na sua tarde. 5h17.

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1: Hora certa.
2: 5:26.
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Pois é, gente, olha, vamos seguindo agora 17 horas e mais 32 minutos, 17:32. Quero mandar um abração pro nosso amigo Belmonte. Isso, fiquei devendo ontem a música pra ele, Belmonte lá de da Vacaria. Alô, Vacaria, nossos irmãos lá do Rio Grande do Sul, o nosso abraço aqui da cultura, obrigado aí pela companhia, pela audiência com a gente aqui no programa.

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Vamos mandando um abraço aí pra Simone, que está ouvindo a gente. Oi, Simone, boa tarde aí, minha amiga. Obrigado aí pela companhia. Isso. Tô mandando um abração também para os nossos amigos lá do município de Barracão, no Rio Grande Amado. Também lá o nosso amigo João Maria de Matos está ouvindo a gente, né? Obrigado. Lá em um abraço especial para os nossos amigos lá do município de Monte Carlo, né? O Gelson Gomes. Alô, Gelson, um abraço aí, amigão. E é o grupo Cordiona chegando, abrindo a gaita.

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7: Agora 17 horas e 53 minutinhos. O meu abraço vai lá para Pomerode. Lá em Pomerode tá lá o nosso amigo João Ademir. O José Ademir, que é isso? Trocando o nome do amigo. O José Ademir tá lá ouvindo a gente lá em Pomerode e disse que hoje é sexta-feira e já tá no aperitivo. Opa, já vivendo o final de semana. Aproveite, vivente. Um abraço aí para você e tudo de bom. Vão trazendo gente nossa para cantar aqui no nosso programa. Patrick e o grupo.

0: Hora certa.
1: 5:59.
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1: Boa noite, queridos ouvintes que nos sintonizam através das emissoras que reproduzem esta reflexão e oração da Ave Maria. As bênçãos de Deus sejam derramadas sobre vocês e as preces e intercessões de Nossa Senhora vos protejam e conduzam no caminho do bem. Dentro do mês de agosto, mês vocacional, estamos na semana de reflexão e de oração pelas vocações leigas comprometidas. Leigos e leigas são todos os batizados, não ordenados e não consagrados que se dedicam a algum serviço nas comunidades. Dentre eles estão os catequistas, cujo dia celebraremos no próximo domingo. Catequistas são leigos, discípulos missionários de Jesus, que não poupam esforços na propagação da fé cristã católica. Eles anunciam o Evangelho de Jesus, instruindo crianças, jovens e adultos que se preparam para receberem os sacramentos da Igreja. O papel dos catequistas é de suma importância. Seria impensável uma Igreja sem eles. Ser catequista é viver a vocação e a missão de evangelizar com a palavra e com a vida. Além dos catequistas propriamente ditos, também os pais, os padrinhos e todos os cristãos educadores, de certa forma, são ou deveriam ser catequistas, enquanto ensinam e testemunham a fé e o Evangelho do Senhor Jesus. A Igreja, as comunidades e todos nós cristãos somos imensamente gratos aos catequistas que nos instruíram na fé, que nos ajudaram a crescer no conhecimento e no seguimento de nosso Senhor Jesus Cristo. Rezemos, portanto, a nossa Ave Maria de hoje por aqueles que foram os nossos catequistas e por aqueles que são catequistas em nossas comunidades. Também rezemos para que Deus suscite novos leigos e leigas comprometidos e disponíveis a dizerem sim a Deus na vivência desta vocação de catequistas. Ave Maria, cheia de graça, o Senhor é convosco, bendita sois vós entre as mulheres, e bendito é o fruto do vosso ventre, Jesus. Santa Maria, Mãe de Deus, rogai por nós, pecadores, agora e na hora de nossa morte. Amém. Jesus, Mestre Divino, que chamastes os apóstolos a vos seguirem, continuai a passar pelos nossos caminhos, pelas nossas famílias, pelas nossas escolas, e continuai a repetir o convite a muitos de nossos jovens. Dai coragem às pessoas convidadas. Dai forças para que vos sejam fiéis como apóstolos leigos, como sacerdotes, como religiosos e religiosas, para o bem do povo de Deus e de toda a humanidade. Amém. Agora eu invoco a bênção sobre todos vocês, ouvintes, sobre todos os chamados por Deus a viverem autenticamente a vocação de catequistas. Que pela intercessão de Nossa Senhora, Rainha das Vocações, e de São João Batista Scalabrini, apóstolo da catequese, o Deus Todo-Poderoso vos abençoe. Em nome do Pai e do Filho e do Espírito Santo. Amém. Boa noite. Bom final de semana.

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pro meu amigo Andrei Sandri. Oi, Andrei. Boa tarde, tudo de bom? Seja bem-vindo aqui no programa também, né? Daqui a pouquinho tem a oração do Santo Terço. E eu aguardo a sua participação a partir das 18h30 aqui na oração do Santo Terço, né? E a partir das 18h20 você já pode mandar a sua mensagem, seu pedido de oração pra gente aqui, né? E olha, eu vou trazer uma moda aqui, uma música linda, né? Que tem uma mensagem muito bonita do Wilson Paim.

0: 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Hora certa, cultura.
1: 6:17. 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
16: Valeu, gente. Estamos chegando aí no final do nosso Galpão de Estância. Agradecendo a sua audiência, a sua companhia. Eu, daqui a pouquinho tem a oração do Santo Terço, já já. E às 19 horas eu volto aí com a nossa música sertaneja. Sejam todos bem-vindos aí, né? Continue ligado conosco, vem aí a oração do Santo

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0: Agora 18:31. Boa noite. Iniciemos a oração do Santo Terço ao vivo nesta noite, meditando os mistérios dolorosos. Rezamos em nome do Pai, do Filho e do Espírito Santo. Amém. Você pode enviar a sua mensagem de voz ou então escrever para a gente, pedir a sua oração. Estaremos atendendo e rezando com muita fé com você. E também esperamos a sua ligação pelo telefone 35410391 para você rezar uma dezena da oração do Santo Terço conosco. Nós rezamos pela paz no mundo, pela conversão dos pecadores, pelas crianças, jovens e idosos, pelos enfermos, pelos padres e religiosas, pelas vocações, pela Igreja e pelo Papa Leão XIV.
1: Creio em Deus Pai Todo-Poderoso, Criador do céu e da terra, e em Jesus Cristo, seu único Filho, nosso Senhor, que foi concebido pelo poder do Espírito Santo, nasceu da Virgem Maria, padeceu sob Pôncio Pilato, foi crucificado, morto e sepultado, desceu à mansão dos mortos, ressuscitou ao terceiro dia, subiu aos céus, está sentado à direita de Deus Pai Todo-Poderoso, donde há de vir a julgar os vivos e os mortos. Creio no Espírito Santo, na Santa Igreja Católica, na comunhão dos santos, na remissão dos pecados, na ressurreição da carne, na vida eterna. Amém.
0: Pai nosso que estás no céu, santificado seja o vosso nome. Venha a nós o vosso reino, seja feita a vossa vontade, assim na terra como no céu.
1: O pão nosso de cada dia nos dai hoje, perdoai as nossas ofensas, assim como nós perdoamos a quem nos tem ofendido. E não nos deixeis cair em tentação, mas livrai-nos do mal. Amém.
0: O anjo do Senhor anunciou a Maria.
1: E ela concebeu.

0: agora e na hora de nossa morte. Amém.
1: Eis aqui a serva do Senhor.
0: Faça em mim segundo a sua palavra.
1: Ave Maria, cheia de graça, o Senhor é convosco. Bendita sois vós entre as mulheres. E bendito é o fruto do vosso ventre, Jesus.
0: Santa Maria, Mãe de Deus, rogai por nós, pecadores, agora e na hora de nossa morte. Amém.
1: E o Verbo Divino se fez carne.
0: E habitou entre nós.
1: Ave Maria, cheia de graça, o Senhor é convosco. Bendita sois vós entre as mulheres. E bendito é o fruto do vosso ventre, Jesus.
0: Santa Maria, Mãe de Deus, rogai por nós, pecadores, agora e na hora de nossa morte. Amém.

0: Já temos ouvintes para rezar conosco. Antes disso, nós vamos atendendo as participações aqui também. Quem está rezando conosco é o Valdecir de Abdom Batista. Ele pede oração para todas as pessoas enfermas, aos necessitados, pela sua saúde, pela saúde de sua esposa Cleusa, pelos filhos, pelas netas. Que Deus abençoe a todos. Boa noite.
1: Boa noite, aqui é Maria Clara de Santa Lúcia, Vargem. Esse terço quero ajudar a rezar e quero oferecer pela minha saúde, saúde do meu esposo, saúde dos meus filhos e por todos os doentes, os idosos, as criancinhas, pela paz do mundo e pelo Papa e para vocês aí da rádio.
2: Boa noite, Sirlei aqui, gostaria de rezar o terço de hoje, intenção da minha família, a família dos meus irmãos, todas as famílias que precisam de oração, todos os doentes, idosos, todas as crianças, jovens, adolescentes, todos vocês da rádio, obrigado, uma boa noite.
3: Boa noite, Gerson, boa Maria noite. Dos Prazeres aqui de Abdom Batista. Peço a oração do Santo Terço para minha família, meus netos, meus bisnetos, minhas noras, o menino Gustavo, para o seu Adão e para todas as almas do purgatório, para vocês aí da rádio.
0: Também reza conosco a Natalina. Boa noite, Natalina.
4: Boa noite, Rádio Cultura, tudo bem? Quero rezar o Santo Terço de hoje para a minha saúde, para a saúde de toda a minha família que está me atendendo, para os amigos, amigas, que hoje teve bastante visita aqui. E para os ouvintes, para o Santo Padre Papa, Santas Vocações, pela conversão dos pecadores, todos que precisaram das nossas orações. Uma boa noite.
0: Rezamos também com o Gustavo Zortea, que reza por um amigo que está em tratamento do câncer, que Deus conceda a cura a ele. Quem reza conosco, boa noite.
5: Boa noite.
0: Eu falo com quem?
5: É Sandra.
0: Oi, Sandra, pode colocar as suas intenções, por favor?
5: Quero rezar pela alma da minha mãe Anitta, pela paz no mundo, pelo menino Gustavo, por todos os doentes acamados e por todos nós que estamos rezando junto.
6: No primeiro mistério doloroso, contemplamos a agonia de Jesus no Jardim das Oliveiras. Pai nosso que estais no céu, santificado seja o vosso nome. Venha a nós o vosso reino, seja feita a vossa vontade, assim na terra como no céu.
5: O pão nosso de cada dia nos dai hoje, perdoai nossas ofensas, assim como nós perdoamos a quem nos ter ofendido. Não nos deixais cair em tentação, mas livrai-nos do mal.
6: Ave Maria, cheia de graça, o Senhor é convosco, bendita sois vós entre as mulheres e bendito é o fruto do vosso ventre, Jesus.
5: Santa Maria, Mãe de Deus, rogai por nós, pecadores, agora e na hora de nossa morte. Amém.
6: Ave Maria, cheia de graça, o Senhor é convosco, bendita sois vós entre as mulheres e bendito é o fruto do vosso ventre, Jesus.
5: Santa Maria, Mãe de Deus, rogai por nós, pecadores, agora e na hora de nossa morte. Amém.
6: Ave Maria, cheia de graça, o Senhor é convosco, bendita sois vós entre as mulheres e bendito é o fruto do vosso ventre, Jesus.
5: Santa Maria, Mãe de Deus, rogai por nós, pecadores, agora e na hora de nossa morte. Amém.
6: Ave Maria, cheia de graça, o Senhor é convosco, bendita sois vós entre as mulheres e bendito é o fruto do vosso ventre, Jesus.
5: Santa Maria, Mãe de Deus, rogai por nós, pecadores, agora e na hora de nossa morte. Amém.
6: Ave Maria, cheia de graça, o Senhor é convosco, bendita sois vós entre as mulheres e bendito é o fruto do vosso ventre, Jesus.
5: Santa Maria, Mãe de Deus, rogai por nós pecadores, agora e na hora de nossa morte. Amém.
6: Ave Maria, cheia de graça, o Senhor é convosco, bendita sois vós entre as mulheres e bendito é o fruto do vosso ventre, Jesus.
5: Santa Maria, Mãe de Deus, rogai por nós pecadores, agora e na hora de nossa morte. Amém.
6: Ave Maria,

0: Cheia de graça, Senhor, e convosco, bendita sois vós entre as mulheres e bendito é o fruto do vosso ventre, Jesus.
1: Santa Maria, Mãe de Deus, rogai por nós, pecadores, agora e na hora de nossa morte. Amém.
0: Ave Maria, cheia de graça, Senhor, e convosco, bendita sois vós entre as mulheres e bendito é o fruto do vosso ventre, Jesus.
1: Santa Maria, Mãe de Deus, rogai por nós, pecadores, agora e na hora de nossa morte. Amém.
0: Ave Maria, cheia de graça, Senhor, e convosco, bendita sois vós entre as mulheres e bendito é o fruto do vosso ventre, Jesus.
1: Santa Maria, Mãe de Deus, rogai por nós, pecadores, agora e na hora de nossa morte. Amém.
0: Ave Maria, cheia de graça, o Senhor é convosco, bendita sois vós entre as mulheres e bendito é o fruto do vosso ventre, Jesus.
1: Santa Maria, Mãe de Deus, rogai por nós, pecadores, agora e na hora de nossa morte. Amém.
0: Glória ao Pai, ao Filho e ao Espírito Santo.
1: Como era no princípio, agora e sempre. Amém.
0: Ó meu bom Jesus,
1: perdoai, livrai-nos do fogo do inferno, levai as almas todas para o céu e socorrei principalmente os que mais precisarem da vossa misericórdia. Amém.
0: Nossa Senhora Aparecida,
1: rogai por nós.
0: Obrigado, Sandra, por usar conosco. Tenha uma boa noite, que Deus te abençoe.
1: A todos nós, amém.

0: está liberado para você rezar a próxima dezena da oração do Santo Terço, a segunda dezena. É só ligar 3541-0391. O Antônio Todo reza lá de Anitta Garibaldi conosco. Boa noite.
1: Boa noite, senhor Gerson. É aqui de Anitta Garibaldi, Antônio Todo. Peço oração para mim, pela minha família e para vocês. Foi atendido.
0: Rezamos então, Antônio. Também a Helena Maria Oliveira reza aí pela saúde de toda a família. Solange Rosa também reza pedindo saúde, especialmente pela sua mãe, a dona Helena Maria de Oliveira, e por todos os seus familiares. Continua liberado o telefone 3541-0391. A Mari está rezando conosco lá de Capinzal. Ela reza o terço hoje agradecendo a graças a Santo Expedito e pede por todas as pessoas que precisam de oração. Reza também pela saúde de toda a sua família. A Terezinha também reza o terço de hoje por ela, pela sua família e especialmente pela saúde da sua mãe. Quem está no telefone para rezar a próxima dezena conosco? Boa noite.
2: Boa noite.
0: Seu José, boa noite. Seja bem-vindo, seu José.
2: Obrigado. Tudo é bom para vocês.
0: Pode colocar as suas intenções, seu José.
2: Especialmente pedir saúde para eu, para minha esposa, dona Francisca, para meus filhos, minhas filhas, geros, nora, netos, para meus irmãos, por tudo quem está acompanhando esse texto aí, que tem, tenho certeza, muita gente que reza conosco.
0: Rezamos então.
3: No segundo mistério doloroso, contemplamos a flagelação de Jesus. Pai nosso que estais no céu, santificado seja o vosso nome. Venha a nós o vosso reino, seja feita a vossa vontade, assim na terra como no céu.
2: O pão nosso de cada dia nos dai hoje. Perdoai nossas ofensas, assim como nós perdoamos a quem nos tem ofendido. Deixeis cair em tentação, mas livrai-nos do mal. Amém.
3: Ave Maria, cheia de graça, o Senhor é convosco. Bendita sois vós entre as mulheres e bendito é o fruto do vosso ventre, Jesus.
2: Santa Maria, Mãe de Deus, rogai por nós, pecadores, agora e na hora de nossa morte. Amém.
3: Ave Maria, cheia de graça, o Senhor é convosco. Bendita sois vós entre as mulheres e bendito é o fruto do vosso ventre, Jesus.
2: Santa Maria, Mãe de Deus, rogai por nós, pecadores, agora e na hora de nossa morte. Amém.
3: Ave Maria, cheia de graça, o Senhor é convosco. Bendita sois vós entre as mulheres e bendito é o fruto do vosso ventre, Jesus.
2: Santa Maria, Mãe de Deus, rogai por nós, pecadores, agora e na hora de nossa morte. Amém.
3: Ave Maria, cheia de graça, o Senhor é convosco. Bendita sois vós entre as mulheres e bendito é o fruto do vosso ventre, Jesus.
2: Santa Maria, Mãe de Deus, rogai por nós, pecadores, agora e na hora de nossa morte. Amém.
3: Ave Maria, cheia de graça, o Senhor é convosco. Bendita sois vós entre as mulheres e bendito é o fruto do vosso ventre, Jesus.
2: Santa Maria, Mãe de Deus, rogai por nós, pecadores, agora e na hora de nossa morte. Amém.
3: Ave Maria, cheia de graça, o Senhor é convosco. Bendita sois vós entre as mulheres e bendito é o fruto do vosso ventre, Jesus.
2: Santa Maria, Mãe de Deus, rogai por nós, pecadores, agora e na hora de nossa morte. Amém.
3: Ave Maria, cheia de graça, o Senhor é convosco. Bendita sois vós entre as mulheres e bendito é o fruto do vosso ventre, Jesus.
2: Santa Maria, Mãe de Deus, rogai por nós, pecadores, agora e na hora de nossa morte. Amém.
3: Ave Maria, cheia de graça, o Senhor é convosco. Bendita sois vós entre as mulheres e bendito é o fruto do vosso ventre, Jesus.
2: Santa Maria, Mãe de Deus, rogai por nós, pecadores, agora e na hora de nossa morte. Amém.
3: Ave Maria, cheia de graça, o Senhor é convosco. Bendita sois vós entre as mulheres e bendito é o fruto do vosso ventre, Jesus.
2: Santa Maria, Mãe de Deus, rogai por nós, pecadores, agora e na hora de nossa morte. Amém.
3: Ave Maria, cheia de graça, o Senhor é convosco. Bendita sois vós entre as mulheres e bendito é o fruto do vosso ventre, Jesus.
2: Santa Maria, Mãe de Deus, rogai por nós, pecadores, agora e na hora de nossa morte. Amém.
3: Glória ao Pai, ao Filho e ao Espírito Santo.
2: como era no princípio, agora e sempre. Amém.
3: Ó meu bom Jesus,
2: perdoai-nos, livrai-nos do fogo do inferno, levai as almas todas para o céu, socorrei principalmente aqueles que mais precisarem da vossa misericórdia. Amém.
3: Nossa Senhora Aparecida,
2: rogai por nós.
3: Obrigado, José, por estar conosco. Tenha uma boa noite. Que Deus abençoe.
2: Obrigado igualmente a vocês também.
3: Amém.
0: Para você que quer rezar a próxima dezena, pode ir ligando, né, no 35410391. A Valdete Goulart Ross, ela reza o terço de hoje pela sua saúde, pela saúde dos seus familiares e por todas as pessoas que são doentes, que todos tenham uma boa recuperação. A Elizabeth Goulart Pereira, de São Roque Abdom Batista, ela reza o terço de hoje por ela, pela família, por todos os doentes, por todas as almas do purgatório e por todas as pessoas que estão rezando a oração do Santo Terço de hoje conosco. A Lourdes Sunta Surge, do Caxambu, ela pede oração do terço por todos os doentes e pelo menino Gustavo. E vamos conversando com mais uma devota aqui de Nossa Senhora Aparecida, rezando conosco. Boa noite.
4: Boa noite.
0: Boa noite. Eu falo com quem?
4: Vitalina.
0: Vitalina, pode colocar as suas intenções, por favor.
4: Eu rezo pelas vocações sacerdotais e religiosas, pela conversão dos pecadores e na intenção do Santo Padre e o Papa, e pela paz no mundo.
3: No terceiro mistério doloroso, contemplamos a coroação de espinhos de Jesus. Pai nosso que estais no céu, santificado seja o vosso nome. Venha a nós o vosso reino, seja feita a vossa vontade, assim na terra como no céu.
4: O pão nosso de cada dia nos dai hoje, perdoai-nos as nossas ofensas, assim como nós perdoamos a quem nos tem ofendido, e não nos deixeis cair em tentação, mas livrai-nos do mal.
3: Ave Maria, cheia de graça, Senhor é convosco, bendita sois vós entre as mulheres, e bendito é o fruto do vosso ventre, Jesus.
4: Santa Maria, Mãe de Deus, rogai por nós, pecadores, agora e na hora da nossa morte. Amém.
3: Ave Maria, cheia de graça, Senhor é convosco, bendita sois vós entre as mulheres, e bendito é o fruto do vosso ventre, Jesus.
4: Santa Maria, Mãe de Deus, rogai por nós, pecadores, agora e na hora da nossa morte. Amém.
3: Ave Maria, cheia de graça, Senhor é convosco, bendita sois vós entre as mulheres, e bendito é o fruto do vosso ventre, Jesus.
4: Santa Maria, Mãe de Deus, rogai por nós, pecadores, agora e na hora da nossa morte. Amém.
3: Ave Maria, cheia de graça, Senhor é convosco, bendita sois vós entre as mulheres, e bendito é o fruto do vosso ventre, Jesus.
4: Santa Maria, Mãe de Deus, rogai por nós, pecadores, agora e na hora da nossa morte. Amém.
3: Ave Maria, cheia de graça, Senhor é convosco, bendita sois vós entre as mulheres, e bendito é o fruto do vosso ventre, Jesus.
4: Santa Maria, Mãe de Deus, rogai por nós, pecadores, agora e na hora da nossa morte. Amém.
3: Ave Maria, cheia de graça, Senhor é convosco, bendita sois vós entre as mulheres, e bendito é o fruto do vosso ventre, Jesus.
4: Santa Maria, Mãe de Deus, rogai por nós, pecadores, agora e na hora da nossa morte. Amém.
3: Ave Maria, cheia de graça, Senhor é convosco, bendita sois vós entre as mulheres, e bendito é o fruto do vosso ventre, Jesus.
4: Santa Maria, Mãe de Deus, rogai por nós, pecadores, agora e na hora da nossa morte. Amém.
3: Ave Maria, cheia de graça, Senhor é convosco, bendita sois vós entre as mulheres, e bendito é o fruto do vosso ventre, Jesus.
4: Santa Maria, Mãe de Deus, rogai por nós, pecadores, agora e na hora da nossa morte. Amém.
3: Ave Maria, cheia de graça, Senhor é convosco, bendita sois vós entre as mulheres, e bendito é o fruto do vosso ventre, Jesus.
4: Santa Maria, Mãe de Deus, rogai por nós, pecadores, agora e na hora da nossa morte. Amém.
3: Ave Maria, cheia de graça, Senhor é convosco, bendita sois vós entre as mulheres, e bendito é o fruto do vosso ventre, Jesus.
4: Santa Maria, Mãe de Deus, rogai por nós, pecadores, agora e na hora da nossa morte. Amém.
3: Glória ao Pai, ao Filho e ao Espírito Santo.
4: Assim como era no princípio, agora e sempre. Amém.
3: Ó meu bom Jesus,
4: perdoai-nos e livrai-nos do fogo do inferno. Levai as almas todas para o céu e socorrei principalmente as que mais precisarem.
3: da vossa misericórdia. Amém. Nossa Senhora Aparecida,
4: rogai por nós.
3: Obrigado, Vitalina, rezar conosco. Tenha uma boa noite, que Deus abençoe.
4: Boa noite, Deus abençoe vocês também.
3: Amém.
0: Aguardamos a sua ligação no 3541-0391 para você rezar mais uma dezena da oração do Santo Terço conosco. O Ademar Oliveira está rezando o terço de hoje. Ele oferece para a sua família, por nós aqui da oração do Santo Terço, por todas as crianças, os idosos e por um amigo que se recupere logo. Rezamos também com quem está no telefone. Boa noite.
5: Boa noite.
0: Oi, falo com quem?
5: José Walter.
0: José de Agostinho Walter?
5: Isso.
0: Isso, José, pode colocar as suas intenções.
5: Eu quero pedir para mim, para minha família, minha esposa, né, meus filhos, minhas noras e todas as pessoas que precisam de oração, que Deus tenha misericórdia do povo e não dê temporais de lugar nenhum.
3: No quarto mistério doloroso, contemplamos Jesus que caminha até o Calvário carregando a cruz. Pai nosso que estais no céu, santificado seja o vosso nome. Venha a nós o vosso reino, seja feita a vossa vontade, assim na terra como no céu.
5: O pão nosso de cada dia nos dai hoje, perdoai as nossas ofensas, assim como nós perdoamos a quem nos tem ofendido. E não deixei de cair em tentação, mas livrai-nos, Senhor, do mal. Amém.
3: Ave Maria, cheia de graça, Senhor, convosco, bendita sois vós entre as mulheres e bendito é o fruto do vosso ventre, Jesus.
6: Santa Maria, Mãe de Deus, rogai por nós, pecadores, agora e na hora de nossa morte.
3: Ave Maria, cheia de graça, Senhor, convosco, bendita sois vós entre as mulheres e bendito é o fruto do vosso ventre, Jesus.
6: Santa Maria, Mãe de Deus, rogai por nós, pecadores, agora e na hora de nossa morte.
3: Ave Maria, cheia de graça, Senhor convosco, bendita sois vós entre as mulheres e bendito é o fruto do vosso ventre, Jesus.
5: Santa Maria, Mãe de Deus, rogai por nós, agora e na hora de nossa morte. Amém.
3: Ave Maria, cheia de graça, Senhor convosco, bendita sois vós entre as mulheres e bendito é o fruto do vosso ventre, Jesus.
6: Santa Maria, Mãe de Deus, rogai por nós, pecadores, agora e na hora de
3: nossa morte. Amém. Ave Maria, cheia de graça, Senhor convosco, bendita sois vós entre as mulheres e bendito é o fruto do vosso ventre, Jesus.
6: Santa Maria, Mãe de Deus, rogai por nós, pecadores, agora e na hora de nossa morte.
3: Amém. Ave Maria, cheia de graça, Senhor convosco, bendita sois vós entre as mulheres e bendito é o fruto do vosso ventre, Jesus.
6: Santa Maria, Mãe de Deus, rogai por nós, pecadores, agora e na hora de nossa morte.
3: Ave Maria, cheia de graça, Senhor convosco, bendita sois vós entre as mulheres e bendito é o fruto do vosso ventre, Jesus.
6: Santa Maria, Mãe de Deus, rogai por nós, pecadores, agora e na hora de nossa morte.
3: Ave Maria, cheia de graça, Senhor convosco, bendita sois vós entre as mulheres e bendito é o fruto do vosso ventre, Jesus.
6: Santa Maria, Mãe de Deus, rogai por nós, pecadores, agora e na hora de
3: nossa morte. Ave Maria, cheia de graça, Senhor convosco, bendita sois vós entre as mulheres e bendito é o fruto do vosso ventre, Jesus.
6: Santa Maria, Mãe de Deus, rogai por nós, agora e na hora de nossa morte.
3: Ave Maria, cheia de graça, Senhor convosco, bendita sois vós entre as mulheres e bendito é o fruto do vosso ventre, Jesus.
6: Santa Maria, Mãe de Deus, rogai por nós, pecadores, agora e na hora de nossa morte. Amém.
3: Glória ao Pai, ao Filho e ao Espírito Santo.
5: Como era no princípio, agora e sempre.
3: Ó meu bom Jesus,
6: perdoai-nos e trai do fogo interno. Levai as almas todas para
3: os céus. Socorro e principalmente
6: os sinais que dais da vossa misericórdia.
3: Nossa Senhora Aparecida, rogai
6: por nós.
3: Obrigado, José Valdo, por estar conosco. Tenha uma boa noite. Que Deus abençoe você e toda a sua família.
5: Amém. Boa noite para vocês também.

0: rezar a última dezena da oração do Santo Terço de hoje conosco, é só você ligar 35410391. O Júlio está rezando conosco, ele reza hoje pedindo pela sua saúde e a saúde de toda a sua família. Quem está no telefone? Alô, boa noite.
1: Boa noite.
0: Oi, falo com quem?
1: Com a Rosa.
0: Oi, Rosa.
1: Do Jardim Bela Vista.
0: Do Jardim Bela Vista. Pode colocar as suas intenções, Rosa, e seja bem-vinda.
1: Eu peço oração para minha saúde, para a saúde da minha família, para a saúde das pessoas que estão sofrendo do câncer.
2: No quinto mistério doloroso, contemplamos Jesus que é crucificado e morre na cruz. Pai nosso que estais no céu, santificado seja o vosso nome. Venha a nós o vosso reino, seja feita a vossa vontade, assim na terra como no céu.
1: O pão nosso de cada dia nos dai hoje, perdoai as nossas ofensas, assim como nós perdamos a quem nos ter ofendido. E não nos deixeis cair em tentação, livrai-nos do mal. Amém.
2: Ave Maria, cheia de graça, o Senhor é convosco, bendita sois vós entre as mulheres, e bendito é o fruto do vosso ventre, Jesus.
1: Santa Maria, Mãe de Deus, rogai por nós, pecadores, agora e na hora da nossa morte. Amém.
2: Ave Maria, cheia de graça, o Senhor é convosco, bendita sois vós entre as mulheres, e bendito é o fruto do vosso ventre, Jesus.
1: Santa Maria, Mãe de Deus, rogai por nós, pecadores, agora e na hora da nossa morte. Amém.
2: Ave Maria, cheia de graça, o Senhor é convosco, bendita sois vós entre as mulheres, e bendito é o fruto do vosso ventre, Jesus.
1: Santa Maria, Mãe de Deus, rogai por nós, pecadores, agora e na hora da nossa morte. Amém.
2: Ave Maria, cheia de graça, o Senhor é convosco, bendita sois vós entre as mulheres, e bendito é o fruto do vosso ventre, Jesus.
1: Santa Maria, Mãe de Deus, rogai por nós, pecadores, agora e na hora da nossa morte. Amém.
2: Ave Maria, cheia de graça, o Senhor é convosco, bendita sois vós entre as mulheres, e bendito é o fruto do vosso ventre, Jesus.
1: Santa Maria, Mãe de Deus, rogai por nós, pecadores, agora e na hora da nossa morte. Amém.
2: Ave Maria, cheia de graça, o Senhor é convosco, bendita sois vós entre as mulheres, e bendito é o fruto do vosso ventre, Jesus.
1: Santa Maria, Mãe de Deus, rogai por nós, pecadores, agora e na hora da nossa morte. Amém.
2: Ave Maria, cheia de graça, o Senhor é convosco, bendita sois vós entre as mulheres, e bendito é o fruto do vosso ventre, Jesus.
1: Santa Maria, Mãe de Deus, rogai por nós, pecadores, agora e na hora da nossa morte. Amém.
2: Ave Maria, cheia de graça, o Senhor é convosco, bendita sois vós entre as mulheres, e bendito é o fruto do vosso ventre, Jesus.
1: Santa Maria, Mãe de Deus, rogai por nós, pecadores, agora e na hora da nossa morte. Amém.
2: Ave Maria, cheia de graça, o Senhor é convosco, bendita sois vós entre as mulheres, e bendito é o fruto do vosso ventre, Jesus.
1: Santa Maria, Mãe de Deus, rogai por nós, pecadores, agora e na hora da nossa morte. Amém.
2: Ave Maria, cheia de graça, o Senhor é convosco, bendita sois vós entre as mulheres, e bendito é o fruto do vosso ventre, Jesus.
1: Santa Maria, Mãe de Deus, rogai por nós, pecadores, agora e na hora da nossa morte. Amém.
2: Glória ao Pai, ao Filho e ao Espírito Santo.
1: Assim como era no princípio, agora e sempre. Amém.
2: Ó meu bom Jesus,
1: perdoai-nos, livrai do fogo do inferno, e levai as almas todas para o céu, e socorrei especialmente as que mais precisarem da vossa misericórdia. Amém.
2: Nossa Senhora Aparecida,
1: rogai por nós.
2: Obrigado, Rosa, por rezar conosco. Tenha uma boa noite, que Deus abençoe.
1: Para vocês também, boa noite.

0: Infinitas graças vos damos, soberana rainha, benefícios que todos os dias recebemos de vossas mãos e liberais. Dignai-vos agora e para sempre tomar-nos debaixo do vosso poderoso amparo, e para mais vos agradecer, vos saudamos com uma salve, rainha.
1: Salve, rainha, mãe de misericórdia, vida, doçura e esperança, nossa salve. A vós guardamos degradados, filhos de Eva, a vós suspiramos, gemendo e chorando nesse vale de lágrimas. Ea, pois, advogada nossa, esses vossos olhos misericordiosos a nós volveis, e depois desse desterro mostrai-nos Jesus, bendito é o fruto do vosso ventre, ó clemente, ó piedosa, ó doce sempre Virgem Maria. Rogai por nós, Santa Mãe de Deus,
0: para que sejamos dignos das promessas de Cristo. Amém.
1: Quero agradecer a Sandra, o José, a Vitalina, o José Walter e a Rosa, que rezaram conosco, e todos aqueles que acompanharam essa dezena do terço na sua casa. Agora vamos receber a benção do Padre Dom Mário Marques, a todos os ouvintes da oração do Santo Terço. Boa noite.
2: Deus Todo-Poderoso, cheio de bondade e misericórdia, conceda paz, saúde, proteção e prosperidade para você, para seus familiares, para seus vizinhos. Que Ele esteja atrás de vós para vos livrar de todo o mal, de toda inveja, doença e discórdia. Que Ele esteja dentro de vós para vos dirigir, ao vosso lado para vos acompanhar, em vossos corações para vos conservarem sempre na saúde do corpo e da alma. A bênção de Deus Todo-Poderoso, Pai, Filho e Espírito Santo, desça sobre cada um de vós e permaneça para sempre.

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9: E estamos aqui de volta, né, moçada? 19,4, 23 graus é a temperatura. Estamos começando aqui nesta noite de sexta-feira mais um programa com a qualidade e cultura de sucessos. É o nosso Noite Sertaneja começando.
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9: 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E juntos nós vamos fazendo aquela noite gostosa desta sexta-feira com a música sertaneja através da sua participação, especialmente pelo WhatsApp 98403-4320.

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11: Coincidindo a hora aqui, ó, 19:19, 23 graus é a temperatura e o nosso Noite Sertaneja seguindo aqui, né? Quero mandar um alôzão pro pessoal que está ouvindo o nosso programa. Isso. Vamos começar aqui lá por Porto Alegre. Porto Alegre, Chiruva aqui também é comunicador, lá o Gibrail Schroeder. E diz que tá chovendo bastante lá já em Porto Alegre, né? Boa noite aí, amigão.
13: Gerson, ouvintes da cultura, buenas noites. Tudo tranquilo por aí, aqui tá batendo água.
11: Batendo água, só chuva.
13: O dia inteiro. E eu gostaria de escutar a música Laço da Saudade com ele de Irineu, aí, é possível.
11: Laço da Saudade.
13: Oferecer para todos os ouvintes da rádio aí. Um abraço graúdo aí, um bom programa.
11: Obrigado aí, meu amigão.
13: Bom fim de semana pra tiro usado aí.
11: Pra todos nós, valeu, um abraço e tudo de bom. Obrigado aí pela companhia. Meu amigo Chico Kemmer, tá conosco aqui, né, Chico? Boa noite.
14: Meu amigo Gerson.
11: Opa, bem-vindo.
14: Se for possível tocar uma, qualquer uma, do Teodoro Sampaio.
11: Teodoro Sampaio.
14: É, nós curtir aqui, tá? Tô em casa, descansando, depois de mais um dia
11: de trabalho. De trabalho. Bom descanso, amigo.
14: Corrida hoje, sexta-feira.
11: É verdade, né?
14: Tamo ligado na cultura aí. Valeu,
11: te agradeço. Te
14: agradeço.
11: Eu que te agradeço.
14: Valeu, um abraço.
11: Outro abraço aí, Chico. Tudo de bom. Boa noite, Serginho Pôssera.
9: Boa noite, família Rádio Cultura. Tudo certo com vocês? Aqui é o Cordinho, Campos Novo. Pode rodar uma música bem boa pra nós e do Chitãozinho, Choró e Pago Dobrado. E apertando a programação aqui pra toda a minha família. Lá pro seu Jair Brecena, pra dona Maria, pro seu Darcy, lá pro seu Rodrigo, pra dona Débora, lá pro seu Pedrão, pro seu Flávio Bazé, lá pro seu Valdemar Trevisoli. E pra aquele povão da Bela Vista aí. E aqui pra nossa galera do Mane, que tem um tapetão preto aí. Lá pro seu Bochecha, pro seu Zareguinho, e lá pro seu Everaldo aí, e lá pro seu Locutivo, pro seu Fruzão Locutivo, lá pro seu Ferpo aí, lá pro seu filho do Tirico aí, e lá no bairro pra ser minha prima Anne, pro seu Jair. Um forte abraço a vocês e tudo, irmão.
11: Valeu, valeu, meu amigo. Tudo de bom, um abraço. Um abração pra Jurema também, tá com a gente. Oi, Jurema. Ela tá pedindo uma música da Fátima Leão. Pra ela curtir, né? E pra quem gostar da música. Obrigado, Jurema. Uma ótima noite aí pra você. Eu vou trazer o Laço da Saudade aqui. Lembrei dos nossos amigos lá de Joaçaba, lá da linha Bonitinho. A nossa amiga Lourdes, ela e o Moacir estão lá, gostam dessa música aí também. O Moacir gosta dessa música. Vamos trazendo e mandando aquele abraço pra eles lá na linha Bonitinho, lá em Joaçaba. Estão na peleia lá na lida da ordenha ainda. Mas ouvindo a gente. Obrigado, Lourdes. Obrigado, Moacir. Um grande abraço a todos vocês.

0: Hora certa. Cultura.
1: 7:31.
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0: 9h35 agora, 19h35. 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Vamos que vamos, né? Continuando aqui com o nosso... Oh, quanta gente conosco aqui no programa, meu Deus do céu, coisa mais linda e boa, né? Vamos atendendo aí, e na medida possível, todas as músicas também, né? Alô, boa noite, Valdenir Francisco Imer.
1: Boa noite, Gelson, Valdenir Imer. Se possível, da música, o Teodoro Sampaio, Duas Caminhas. Bom noite, parece São Francisco e região. Forte abraço, tudo e bom.
0: Isso, o Alessandro também está com a gente, deve estar no trecho, Alessandro, né? Oi, Alessandro, boa noite.
2: Boa noite, Gerson. Tudo certo, meu nobre amigo?
0: Graças a Deus.
2: A tua noite, a tua programação. Abençoe os demais ouvintes.
0: Amém,
2: todos,
0: meu.
2: Um abençoado final de semana, hein? Que dê tudo certo para todos.
0: Verdade.
2: Pode mandar para nós aí, seguirei com o Padre Marcelo e Luan Pereira. Tá bom, meu nobre?
0: Mas valeu, meu amigo.
2: Passando a Apucarana no Paraná.
0: Opa!
2: 7 graus aí, um calor hoje foi insuportável.
0: Bastante quente, né?
2: Tá bom. Mandou uma pro Careca. O Careca tava carregando pra sair mais uma entrega do Farela aí.
0: Tá, deve Deus estar no trecho.
2: Vocês, fica na paz. Bom final de semana.
0: Valeu, um abraço pro Mano Careca, né? Deve estar no trecho também, né? Pessoal da Cocan, nosso carinho, nosso boa noite também, aqui da Cultura. Meu amigo Valdomiro Ribeiro tá com a gente. Oi, Valdomiro.
3: Boa noite, ô Gelson.
0: Boa noite.
3: Miro da Bela Vista.
0: Fala, Miro.
3: Queria ouvir uma música do Toalha Branca, se o senhor puder rodar, eu agradeço. Oferecer pro meu pai, pro pessoal da Bela Vista e vocês da rádio, se for atendido, muito obrigado.
0: Eu que agradeço, um grande abraço aí pra você, pra todo o teu pessoal. Alô, Pinhal da Serra, meu amigo Natalino, tá com a gente aqui, né, Natalino, boa noite aí, amigão.
4: Boa noite, meu bom amigo. Opa. Gelson, como é que tá o Taró, velho?
0: Graças a Deus,
4: eu
0: bem
4: tava
0: aí.
4: Com saudade desse teu programa aí, rapaz,
0: é,
4: da Rádio Cultura.
0: Eu tenho lembrado aqui,
4: fiquei
0: do amigo.
4: Fiquei hospitalizado aí por 9 dias, fiz uma cirurgia.
0: Puxa vida.
4: Mas graças a Deus, graças a nosso bom Deus, nosso Senhor Jesus Cristo.
0: Melhoras aí pra...
4: De volta, tô em casa.
0: Melhoras pra você, boa recuperação.
4: Aí eu fiquei meio ausente aí, mas tô te mandando um abraço pra você, a turma da Cultura aí, pedindo a música Lá Onde Eu Moro. Tá bueno? Temos eu e minha esposa aqui na escuta.
0: Aquele abraço, obrigado aí pela companhia, tudo de bom. Um abração pro Sandro Luiz Gonçalves, também tá com a gente. Tamo junto, né, Sandro? Um abraço aí pra você, obrigado aí pela companhia. Também quero mandar um abraço aqui pra Adriana, lá de Celso Ramos. Oi, Adriana! Ela tá pedindo uma música aqui, bonita essa música aqui também, Adriana. Oferecendo pro amado, seu amado esposo, o Ademar Alves. Oi, Ademar, boa noite. Também pros filhos José Miguel e o João Pedro. Ela está na sintonia aí, deliciando um gostoso copo de vinho Bordeaux, junto com tapioca. Isso, tá demais, né? É pra diferenciar um pouco o cardápio, diz ela. Tamo junto aí com vocês, então. Obrigado, Adriano. Um abraço aí pro Ademar Alves, também pra piazada aí, o José Miguel e o João Pedro. E um ótimo final de sexta-feira pra vocês aí todos, tá bom? Já vamos atendendo ao restante da moçada que estão com a gente aqui no nosso Noite Sertaneja. Ah, quero mandar um alôzão aqui pro meu amigo Odair Kaufmann. Ô, Odair, um abraço aí pra você, meu amigão. Ele tá pedindo uma música aqui que nós vamos trazer já, oferecendo aí pro povo lá do 30 de outubro, que dia 6, o Robson vai estar aí, né? O Robson vai estar na comunidade, na festa de Nossa Senhora Aparecida, fazendo aquele show sensacional. E para isso nós vamos trazer aqui, ó, o Robson tá aqui com a gente.

0: participe também aqui no nosso programa, meu amigo Odair. Fala, Robson, boa noite.
1: Alô, você que está ligadinho com meu grande amigo Gerson.
0: Boa noite,
1: aqui Robson. Quem fala é o cantor Robson, da dupla Rony e Robson. Passando para enviar um abraço do tamanho de São Paulo a todos vocês. E lembrando que dia 6 de setembro.
0: 6 de setembro.
1: Eu estarei aí cantando um modão sertanejo para todos vocês na comunidade 30 de outubro. Todos estão no convite. Amigo Gerson.
0: Valeu.
1: Grande companhia, grande sucesso do Rádio Brasileiro.
0: Obrigado.
1: Obrigadinho.
0: Obrigadão, e com certeza toalha, Amor Total vai sair. X Salada vai sair, né? Com certeza, né, Robson? 19 mais 40, e essa também, ó.

0: Hora certa. Cultura.
1: 7:52.
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9: O mercado catarinense de terneiros manteve a trajetória de valorização no primeiro semestre de 2026. Os preços dos animais de desmama encerraram o período com crescimento de aproximadamente 19% em relação aos registrados no mesmo período de 2025, consolidando o segundo ano consecutivo de alta após 3 anos de retração. Os dados fazem parte do levantamento realizado pelo Grupo de Melhoramento Genético da UDESC. O estudo conta com o apoio da FAESC, parceira dos eventos agropecuários de Santa Catarina. Entre janeiro e junho de 2026, foram contabilizados 85 leilões, número ligeiramente superior aos 82 registrados no primeiro semestre de 2025. Minuto do Agro. Uma produção do sistema CNA, FAESC, Senar e sindicatos rurais.

0: Faltando 4 minutinhos agora para as 20 horas, é o nosso Noite Sertaneja. A Cultura transmite a voz do Brasil às 21 horas. Isso mesmo. E vamos atendendo a moçada aqui no nosso Noite Sertaneja. Quem tá com a gente aqui? Opa! Opa, Gabriel! Opa, Gabriel! Boa noite, boa noite, boa noite.
1: Ô, meu amigo Gerson!
0: Boa noite!
1: É o Gabriel!
0: Fala, Gabriel!
1: Queria mandar uma música pro meu filho Enzo Gabriel.
0: Enzo Gabriel!
1: Pra minha mãe Marilete, meu pai Luiz Anildo Rodrigues. Eu tô passando nesse exato momento pra cidade de Joaçaba.
0: Opa!
1: Rumo a Curitiba!
0: Uma ótima viagem, meu amigo! Com Deus sempre, tá bom, Gabriel? E pra toda a família, nosso boa noite aqui também. Isso, obrigado aí pela companhia. João Miguel conosco aqui no programa. Fala, João. Boa noite.
2: Boa noite, meu amigo Gerson Pagem.
0: Boa noite.
2: Calma. Bom, eu, Gerson, tem como você rodar aquela música Boate Azul?
0: Eu rodei ontem, né? Ontem.
2: Só pra curtir.
0: Um abraço aí, meu amigão. Tudo de bom. Obrigado aí pela companhia. Um abraço, família Miguel. Obrigado, meu amigão. Tudo de bom.

0: alô vai pra Lucimara Pelentir também, lá do Ibicuí. Oi, Lucimara. Tá ouvindo o nosso programa? Tá show, diz ela. E tá pedindo uma música aqui, oferecendo pro esposo Pedro Pereira, também pros filhos, pro seu pai Luiz Carlos, lá em Capinzal. Será que é o Inácio? Um abraço. Se for, me escreve aí, tá bom, Lucimara? Aí tá pedindo um Teodoro e Sampaio, já vamos trazer, tá bom? Agora é sertaneja mesmo. Um abraço, Lucimara, um abraço, Pedro. E a toda a família aí que estão curtindo aí o nosso Noite Sertanejo. Obrigadão pela companhia. Quem tá com a gente também, o Adelino, Adelino, Adelino. Celso Ramos conosco.
1: Boa noite, meu amigo Gelson.
0: Boa noite.
1: Adelino, Celso Ramos.
0: Fala, meu amigão.
1: Como sempre, na sexta-feira aí.
0: Ah, o churrasco
1: da sexta. A janta do quiosque da Laranjeira. Hoje mudemos o caminho, estamos na chácara do seu Amélio Recalcati, ele que tá passando uma carne aí pra nós.
0: Oi, Amélio, boa noite.
1: E em nome do seu Amélio aí, cumprimento os demais aí, meu irmão, meus irmãos aí, meus amigos aí que estão presentes, porque se for falar tudo, não cabe
0: longe,
1: um
0: né?
1: Áudio, né? Se for possível aí, manda pra nós aí a música Pedido de um Amigo.
0: Pedido de um
1: Amigo. Beleza? Estamos aqui na chácara do seu Amélio Recalcati, aqui do nosso grande amigo aí.
0: Valeu, meu amigo.
1: E um abração aí pro nosso amigo João Nilson aí, nosso
0: vereador
1: aí de Campos Novos.
0: Tá, valeu.
1: Beleza?
0: Um abraço,
1: for, amigo. Atendido, agradeço, meu amigo.
0: Eu boa que agradeço.
1: Noite, fique com Deus.
0: Ótima noite aí, obrigado. Você também. Meu boa noite vai também pro Marcelo. Oi, Marcelo. Tá no trecho, Marcelo.
2: Boa noite. Meu amigo Gerson.
0: Boa noite.
2: Tá, amigo?
0: Beleza, tá, e você?
2: Se puder.

0: Vou mandar uma musiquinha aí pra nós, pra toda a piazadinha do transporte da Cocanha, pra minha família, com meu amigo Pio.
1: Certeza.
0: O Gilcinho, mais conhecido como Careca.
1: Ah, é o se Careca.
0: Puder mandar uma aí do Marciano pra nós, Miragem. Beleza, meu amigo? Tamo indo em busca do Tarde Jaborá.
1: Meu
0: beleza?
1: Deus.
0: Valeu. Com Deus.
1: Vai enfrentar umas curvazinhas lá por lá. Uma boa viagem aí pra você, com Deus sempre, tá, Marcelo? E um abraço então pro nosso amigo Careca, Gilson. Fala aí pra todos os motoristas aí da Cocan, nosso carinho aqui da cultura também, né, moçada? Vamos mandando um alôzão aqui também, o Rogério Siqueira tá conosco. Oi, Rogério. Ele tá pedindo uma bonita música aqui, ó. É, valeu, Rogério Siqueira, um abraço aí pra você e tudo de bom. Obrigadão pela companhia conosco aqui no nosso Noite Sertaneja. Abraço pro Ademir Lessi também, ouvindo o nosso programa. Ademir Lessi. Tá pedindo uma música aqui, não rodamos ainda, mas vamos rodar ela daqui a pouco, tá bom, meu amigão? Mato Grosso e Matias, 20 horas, 1 minuto.

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7: Eita, agora 20 horas e mais 16 minutinhos. Chegou o fim de semana, né, gente? 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

0: com o programa. Quero mandar um abraço pra quem aqui no nosso Noite Sertaneja. Ah, meu amigo Ribas, Oscar Ribas. Alô, Bedon, Oscar, um abraço, amigão.
1: Boa noite, meu amigo Gerson.
0: Demorou um pouco, aí, né, meu amigo?
1: Certo, estamos tudo. Novos, muito quente.
0: Bastante, fala aí, bastante.
1: Me toca uma música boa aí pra mim, do T. Paulo e Paulinho, que é uma desses que
0: Paulo escutar Paulinho.
1: Aqui agora de noite aqui em casa e...
0: Beleza.
1: Tem meus amigos lá do bairro do Nó, lá do Batista, lá no bairro do Maiquinho, lá no Rio Bonito, os meus amigos lá.
0: Beleza.
1: O seu Isel, do Abidão Batista, e puxa o Chico ali, ó, de Jesus, ali de... Que bom Jesus também, beleza?
0: Valeu.
1: Eu
0: convido,
1: agradeço. Eu quero escutar a música. De Paulo e Paulinho, beleza?
0: De Paulo e Paulinho, daqui a pouquinho, tá bom? Oscar Ribas, uma ótima noite aí pra você, meu amigo. Vamos mandando um alôzão aqui pra quem também? O Argel Antunes, tá ouvindo a gente lá no bairro Boa Vista. Nosso abraço, obrigado aí, meu amigão. Quero mandar um alô também pro meu amigo Bira César, nosso vizinho aqui. Um abraço pra família toda aí, Bira. Ótima noite. Alô, doutor Fernando Roberto Valmórbida. Um abraço, doutor. Obrigado aí pela companhia com a gente aqui no programa. Um abraço, doutor Jean, também, né? E o pessoal das fazendas aí, Pacaraí. Pessoal lá do Erval Velho, lá, isso, do Canhadão Erval Velho. Um abraço para todos lá. Um abraço também pro pessoal da fazenda aqui na estrada do Ibicuí, Silvio Santos e companhia. Isso, doutor. Um abração, bom final de noite aí, um ótimo final de semana pro amigo. José H. Flores também
2: boa
0: tá
2: noite,
0: com a gente.
2: José H. Flores na escuta, hein? Manda pra nós aí dentro da possibilidade, minha serenata aí. E um ótimo e abençoado final de semana pra você e
0: pra todos,
2: todos
0: nós,
2: meus aí. Amigos e amigas que estão na escuta. Um grande abraço e tudo é bom.
0: Valeu, meu amigão. Obrigado aí pela companhia. Olha quem tá com a gente aqui também. Opa, deve ter festa. Ai, tem festa mesmo. Tem jantar. Eu tô recebendo as fotos aqui. Meu amigo é o Nido. É o Nido Grassi. Oi, Nido. Um abraço, meu amigo. Alô, Celso Ramos. Boa noite aí, amigão. Seja bem-vindo.
3: Boa noite, meu amigo Gerson. Tudo certo?
0: Tudo, graças a Deus.
3: A turma aí do grupo que se reúne tudo às sexta-feira aí tá pedindo a música Morena Sertaneja do Lourenço e Lorival.
0: Morena Sertaneja.
3: Se for atendido aí, o grupo da sexta-feira agradece.
0: Beleza.
3: Tá bom, meu amigo Gerson?
0: Valeu, moçada.
3: Fica com Deus. Um grande abraço em nome da turma da sexta-feira. Beleza? Valeu.
0: Se eu tiver a música aqui, vou rodar já pra vocês aí. Tá bom? Um abraço aqui do programa, meu amigo. Opa, vamos atendendo aqui quem também está conosco aqui no programa. Deixa eu ver. Ah, olha aqui, ó. Tô recebendo aqui um pedido de uma música muito linda.
4: Boa noite, Gerson, tudo bem?
0: Tudo ótimo.
4: Eu quero pedir a música Dia de Sol.
0: Dia
4: de Sol. É um hino muito lindo.
0: Ah, é verdade.
4: Para meu esposo, para minha filha, para meu filho, para minhas netas. Para você aí da Rádio Cultura.
0: Beleza. Um abraço para toda a família aí. É a Terezinha, né? Um abração para toda a família. Obrigado aí pela companhia e pela sugestão aqui também no nosso Noite Sertaneja 20 e 21.

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0: Hora certa. 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
2: 8:30.
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0: E então, 20h33, entramos na última meia hora do nosso Noite Sertaneja desta sexta-feira, com grande participação aqui no programa, né? Oi, moçada, gente boa. Tô mandando um alôzão aqui em nome do Super Lucas, que está com a gente aqui no nosso Noite Sertaneja, pro pessoal lá de Joaçaba, o Adriano Merlo. Oi, Adriano, boa noite aí, amigão. Ele tá mandando um alôzão lá pra Lourdes, Moacir. Nós já vamos trazer a moda aqui, né? Valeu, Adriano, um abraço. A Lourdes e o Moacir lá na linha Bonitinho, lá em Joaçaba. A Mari também tá com a gente aqui no nosso Noite Sertaneja, lá de Capinzal. Boa noite.
1: Boa noite, Jess. Opa. Tudo bem com você? A Mari.
0: Bem-vinda.
1: Aqui ligadinho na Noite da Cultura. Uns par de dias aí sem participar, mas isso não quer dizer que a gente não tava aqui ouvindo, né?
0: Sempre obrigado, ouvintes. obrigado.
1: Jerson, manda um abraço lá pra Lourdes, Moacir. Manda música meu endereço. E estica meu abraço lá pra Rita, pra Vera, pra Paola, pra quem estiver ouvindo, pros meus filhos, o Francisco e a Maria, o Deipso e a Anabelle, meu irmão Nancir, pra você, um ótimo final de semana e tudo de bom.
0: Valeu, tem mais?
1: E o senhor Romildo lá em Catanduvas, né? Não podemos deixar de fora. Esqueci, por um minuto.
0: A Dulce, senhor Romildo lá em Catanduvas, nosso boa noite, obrigado aí pela companhia. Vamos lá para os Orté, lá Duas Pontes. Lá está o meu amigo Leomar, que está conosco aqui. Ai, rodei agora, mas vamos trazer uma outra bonita aqui, meu amigão Leomar. Mas ele ouviu, né?

estão ligados, Mari Santos, também ligados com a gente aqui no nosso programa, pessoal lá da Bela Vista, o nosso carinho todo especial, uma ótima noite, fiquem bem aí, obrigado aí pela companhia conosco aqui no sertanejão dessa sexta.

0: 30 de outubro, quem está com a gente é nosso amigo Hildo. Boa noite, Hildo.
1: Boa noite, meu amigo. Boa noite. Rádio Cultura.
0: Beleza.
1: Família Cultura, que é sertanejão aí, é sucesso.
0: Obrigado aí, meu amigo.
1: Eu queria pedir uma música aí pra homenagear o nosso povo do 30.
0: Do 30 de outubro.
1: Pessoal da nossa festa, Nossa Senhora Aparecida, isso, que é o dia 6, né?
0: Dia 6, agora tá chegando,
1: e
0: daí, né?
1: E avisar meus companheiros aí da carne aí, o seu Benair Chiqueleiro, o Admiro Borges.
0: Isso.
1: E o Joaquim. Aí eu queria pedir a música com o Lourenço e Lorival. Pedido de pai para filho, se for possível.
0: Beleza, meu amigo.
1: Rodar aí pra nós.
0: Com certeza.
1: Estamos convidando o pessoal da cultura para aparecer aí, para comer uma carne com a gente.
0: Aí, como vamos estar lá, com certeza.
1: Um abraço, meu amigo. Tudo de bom aí, um bom final de semana aí, companheiro.
0: Para você também, tudo de bom e bons preparativos aí para essa linda festa, né? Que vai ter o nosso amigo Robson, da dupla Rob e Robson, né? Isso mesmo, que vão estar por lá também, animando essa. O Robson, na verdade, que vai fazer um show lá neste dia. Chamamos aqui, olha, saudosos, Tonico e Tinoco, pedido do nosso amigo lá de Joaçaba, Merlo. Um abraço.

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0: Hora certa. Cultura.
2: 8:42.
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6: Valeu, boa noite. Vai para quem aqui, faltando 15 minutos para as 21. As 21 tem a voz do Brasil aqui na cultura, né? Meu amigo Greg Moreno, boa noite, Greg. Tá mandando um abraço para os amigos do Recanto, do Greg, e para todos os ouvintes aqui do nosso Noite Sertaneja, né? A Terezinha lá de Anitta Garibaldi tá com a gente também. Tá pedindo uma música aqui. É a Terezinha lá do bairro Borges, né? Tá por casa lá ouvindo o nosso Noite Sertaneja. Obrigado! Quem tá de volta aqui?
14: Boa noite, Jair.
6: Boa noite.
14: Se não rodeou a minha música lá, pode oferecer lá pro bar do Paludo lá. O amigo Paludo lá. E chamando pra Marivane, que tá por lá.
6: Beleza.
14: E todos os freguês dele lá.
6: O bar do Paludo?
14: Já rodeou?
6: Já.
14: Próximo lá pra ele lá. Bar do Paludo lá.
6: Já rodamos, vamos rodar outra.
14: Valeu, um abraço.
6: Tá bom, outro abraço aí, Chico. Valeu, obrigado aí pela companhia. Que a gente tá chegando agora aqui. Meu amigo Clorimar Melotti, Melotti Transportes. Um abraço, Melotti, boa noite.
15: Boa noite, a paz de Deus. Podia mandar uma música do Cristi Ralf aí, pessoal do Melotti Transportes. Aí estamos chegando no Pato Branco e nós estamos ligados na rádio.
6: Nos trazendo de carona. Obrigado aí, meu amigão. Um abraço, um bom retorno aí para vocês e obrigado aí pela companhia com a gente aqui no nosso Noite Sertaneja também.

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gente te espero às 19 horas, né? Mas amanhã estaremos de volta aqui às 5 da tarde, aqui no nosso galpão de estância. Domingo logo cedinho, também com a música sertaneja, a música de bandas e a música tradicionalista no nosso galpão de estância. Fiquem todos com Deus e a proteção de Nossa Senhora Aparecida. Boa noite, Campos Novos. Boa noite, nossa grande e querida região. Fiquem todos com Deus. Bom descanso. Já tem a voz do Brasil.